0: Durante reunião anual da Sociedade Brasileira para o Progresso da Ciência.
1: Quem fala com a gente sobre o tema é Germana Pires, secretária de Ciência e Tecnologia para o Desenvolvimento Social.
2: Quem visitar a exposição vai conhecer pesquisas voltadas para a saúde, meio ambiente, tecnologia, a ciência que ela está presente no dia a dia de cada um.
0: Hoje, na apresentação da Voz do Brasil, Mariana Jungmann e Luciano Seixas.
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0: A partir de agora, a divulgação do Ligue 180, canal de denúncias de violência contra as mulheres, deverá ser ampliado.
1: E o pagamento de pensão alimentícia poderá ser feito de forma automática, via Pix, mediante decisão judicial.
0: Além disso, foi regulamentado o projeto que prevê a monitoração eletrônica do agressor.
3: A lei que prevê o monitoramento eletrônico do agressor foi regulamentada. Com isso, ficam estabelecidos mecanismos para o funcionamento do dispositivo de segurança, que alerta sempre que o agressor viola o perímetro de exclusão determinado judicialmente. O alerta deverá ser enviado simultaneamente à vítima e à unidade policial responsável pelo atendimento. Nesta quarta-feira, também foi regulamentada a criação de um Sistema Nacional de Informações que reúne, organiza e sistematiza dados sobre formas de violência contra as mulheres. Foi definido ainda que, a partir de agora, o pagamento da pensão alimentícia pode ser feito via Pix, mediante decisão judicial, e a divulgação do Ligue 180 para denúncias de violência contra a mulher deve ser ampliada, como explica a ministra das Mulheres, Márcia Lopes.
4: Todos os espaços públicos, privados, têm a responsabilidade, o dever de colocar o Ligue 180. O fortalecimento da rede de atendimento e a mudança de cultura.
3: O Ligue 180 funciona todos os dias, 24 horas por dia, e é gratuito. Ele oferece atendimento, orientação, acolhimento e encaminhamento para a rede de proteção às mulheres. Para a Voz do Brasil, com locução de Graziele Bezerra, reportagem de Edinaldo Júnior.
1: Foram divulgados hoje os resultados do novo CAGED.
0: Em junho foram criados 145 mil postos de trabalho.
1: Todos os meses o estudo aponta o panorama do emprego formal no país.
5: Em junho de 2026, foram criados no país 145.161 postos de trabalho com carteira assinada. O estoque de empregos, ou seja, a quantidade total de vínculos seletistas ativos em junho, alcançou 48.032.308 postos, um crescimento de 0,3% em relação ao estoque registrado em maio. O ministro do Trabalho e Emprego, Luiz Marinho, falou dos destaques.
6: Dos cinco grandes grupos, teve saldo positivo. Serviços, 74.514. Agropecuária, 22.898. Comércio, 19.177. Indústria, 14.438. E construção, 12.136.
5: No acumulado de 12 meses, foram criados 942.854 postos de trabalho. O novo CAGED é utilizado desde janeiro de 2020 para captar, registrar e divulgar as estatísticas oficiais sobre o mercado de trabalho formal no Brasil. Atualmente, todas as empresas estão obrigadas a declarar as movimentações de trabalhadores por meio do E-Social. Os dados utilizados no novo CAGED são captados dos sistemas E-Social, CAGED e Empregador Web. Reportagem Luana Karen.
0: O setor hortigranjeiro movimentou mais de 16 milhões de toneladas no ano de 2025.
1: É o que mostra o levantamento divulgado hoje pela Companhia Nacional de Abastecimento sobre as vendas das centrais de abastecimento.
7: Morador de Brasília, Anderson Gimenez, costuma fazer as próprias marmitas para levar para o trabalho. Para isso, compra frutas e hortaliças semanalmente na central de abastecimento do Distrito Federal.
8: A gente faz a feira da semana, então a gente compra desde ovos lá, a gente encontra ovos caipira, a gente encontra todo tipo de variedades de frutas, todo tipo de hortaliça, verduras e legumes a gente compra lá. Então tem essa facilidade de nós encontrarmos todos os produtos da nossa necessidade em um mesmo local. E a qualidade das frutas e das verduras, eles são de primeira, tá?
7: O levantamento da Companhia Nacional de Abastecimento mostra que as ceasas do país movimentaram 16 milhões de toneladas em 2025, totalizando mais de 16 bilhões de reais. As centrais com maior volume de vendas foram a Companhia de Entrepostos e Armazéns Gerais de São Paulo, com quase 3 toneladas, o Mercado Municipal de Juazeiro, na Bahia, com 1 milhão e 600 mil toneladas, e a Ceasa Minas, localizada em Contagem, com 1 milhão e meio de toneladas. Para as hortaliças, as vendas aumentaram em 6 unidades, com destaque para Rio Branco, no Acre, com crescimento de 44%, Belo Horizonte e Foz do Iguaçu, que tiveram alta de 4%. Nas frutas, a Ceasa de Rio Branco também liderou as vendas, com alta de 24%, seguida por Goiânia, capital de Goiás, que teve crescimento de 21%. Os dados sobre as vendas nas centrais de abastecimento são coletados mensalmente pela Conab, que elabora o Boletim Hortigranjeiro. Com ele, é possível verificar onde há falta de algum produto ou excesso de produção, o que ajuda no planejamento dos agricultores, como explica Flávia Starling, gerente de produtos hortigranjeiros da Conab.
9: Nós recebemos informações dessas centrais atacadistas, esses entrepostos atacadistas, eles nos fornecem informações de comercialização e volume comercializado, e com base nessas informações nós confeccionamos o boletim hortigranjeiro mensal.
7: O levantamento mostra ainda que o país exportou 1 milhão e 300 mil toneladas de frutas em 2025, um aumento de quase 20% em relação a 2024. Os destaques foram a manga, melão, melancia, limão e lima, tendo como principal destino a União Europeia. Reportagem Nazi Brum.
0: Embora possa parecer uma coisa restrita às universidades e institutos de pesquisa, a produção científica está presente no cotidiano de todos nós.
1: E quem faz ela acontecer no Brasil está reunido ao longo desta semana no Rio de Janeiro para o encontro anual da SBPC, a Sociedade Brasileira para o Progresso da Ciência.
0: Neste período está sendo promovida a ExpoTIC, feira que reúne unidades de pesquisa vinculadas ao Ministério da Ciência, Tecnologia e Inovação, universidades, entidades governamentais e o setor empresarial.
1: E para saber mais sobre o que acontece nesses dois espaços, nós conversamos com Germana Pires, secretária de Ciência e Tecnologia para o Desenvolvimento Social. Acompanhe. Secretária, bem-vinda. É um prazer ter a senhora conosco aqui na Voz do Brasil. Vamos falar então da ExpoTIC, né, que começou, a exposição que abriga o Ministério da Ciência, Tecnologia e Inovação, dentro da reunião anual da Sociedade Brasileira para o Progresso da Ciência, a SBPC. O que é esperado da exposição esse ano, secretária?
10: Te agradeço o convite para estar aqui na Voz do Brasil com vocês. A gente chama de ExpoTIC. A ExpoTIC é um dos grandes espaços de popularização da ciência do Brasil. É um ambiente mais visitado da reunião anual da SBPC. Né? E nesse ano o Ministério da Ciência e Tecnologia, ele traz quase todas as suas unidades de pesquisa, são 28 unidades de pesquisa apresentando projetos, tecnologias, iniciativas desenvolvidas em diversas áreas do conhecimento. Quem vier aqui, quem visitar a exposição, vai conhecer pesquisas voltadas para saúde, meio ambiente, biodiversidade, tecnologias, inclusão, desenvolvimento sustentável, enfim. Vai ser uma oportunidade para todos, né, que atuam na área de pesquisa, como estudantes, professores e os diversos pesquisadores possam, e as pessoas, né, as famílias também, crianças, possam conhecer a ciência que ela está presente no cotidiano, no nosso cotidiano, né, no dia a dia de cada um. A ciência que melhora a qualidade de vida das pessoas.
0: A reunião anual da SBPC também é um evento super relevante, porque reúne a nata do pensamento científico do país, né? A senhora pode nos falar mais sobre o que é a SBPC e o que acontece nessa reunião anual?
10: A SBPC é uma entidade, né? Uma das mais tradicionais entidades científicas do Brasil. Já há 7 décadas, essa é a 78ª reunião anual da SBPC, E ela reúne pesquisadores, professores, estudantes, gestores públicos e representantes de diversas instituições públicas e privadas, além da sociedade em geral, né, para poder discutir ciência, discutir o progresso da ciência, né, a ciência voltada para o desenvolvimento do nosso desenvolvimento do país. Na SBPC acontecem, assim, tem uma programação densa e ampla, onde são realizados painéis, conferências, mesas redondas, minicursos, atividades culturais, uma série de ações voltadas para a popularização e divulgação da ciência.
1: E nesse ano, né, secretária, o encontro tem um tema que é o Ciência para Todos, Soberania, Desenvolvimento e Inclusão. Como é que esses três pilares se relacionam, influenciam a produção científica no país?
10: Exatamente. E esses três conceitos, eles estão profundamente conectados. Eu represento a Secretaria Nacional de Ciência e Tecnologia para o Desenvolvimento Social e existe algo que é muito importante, que a ciência esteja voltada para mudar a qualidade de vida das pessoas, né? Então, quando a gente fala em soberania, estamos falando da capacidade do país de produzir conhecimento, de desenvolver tecnologias e formar pessoas para enfrentar os seus próprios desafios. O desenvolvimento acontece quando esse conhecimento gera inovação, fortalece as instituições diversas, melhora os serviços públicos, impulsiona a economia, contribui para soluções sustentáveis. Nesse aspecto, o que significa a inclusão? Garantir que a ciência beneficie toda a população, reduzindo as desigualdades, ampliando oportunidades, garantindo que todas as pessoas tenham acesso às oportunidades, né, aos seus direitos sociais.
0: E a reunião também terá espaços temáticos, né, voltado para os jovens, para a discussão racial, para a cultura. Como é que vão funcionar esses debates?
10: Isso mesmo. Aqui tem um espaço amplo na SBPC Jovem, uma grande participação da juventude, de jovens pesquisadores. E a programação, de fato, é bem diversificada. Tem uma série de espaços voltados para o diálogo, cultura, educação, igualdade racial, no contexto das mesas redondas, da apresentação das pesquisas, enfim, é uma programação ampla, né, que apresenta essas diversas pesquisas desenvolvidas Brasil afora, em todas as universidades públicas, privadas, enfim.
1: A gente está falando aqui de dois eventos, vamos dizer assim, paralelos, né, que se relacionam. A reunião da SBPC e a Expo TIC. E aí, voltando a falar da exposição, um pouco mais, secretária, ela vai reunir aí 28 unidades de pesquisas que são vinculadas ao Ministério da Ciência, Tecnologia e Inovação, né? A senhora pode dar exemplos pra gente do que são essas unidades, que tipos de pesquisas elas fazem?
10: Sim, bem, o Ministério tem das 29 unidades de pesquisa que são vinculadas ao Ministério de Ciência e Tecnologia, 28 estão participando conosco aqui desse evento. As unidades de pesquisa, elas atuam em áreas muito diversas e refletem a amplitude da ciência produzida no Brasil. Existem instituições dedicadas a pesquisas espaciais, biodiversidade amazônica, mudanças climáticas, tecnologias da informação, materiais avançados, energias, tecnologias nucleares, matemática aplicada, astronomia e tecnologias voltadas para o desenvolvimento social. Eu vou dar um exemplo, claro, por exemplo, o INSA, né, a Unidade Nacional do Semiárido, que desenvolve pesquisas voltadas para combater a seca no Brasil, na produção de alimentos, para poder trabalhar, por exemplo, a dessalinização, né, a gente tem um projeto no Ministério desenvolvido pelo INSA de dessalinização da água, produção de alimentos no semiárido, buscando combater a seca e combater a fome no Brasil. Então, esses projetos podem ser visitados aqui nos estandes das nossas unidades vinculadas.
0: Muito bem, nós conversamos com a secretária de Ciência e Tecnologia para o Desenvolvimento Social do Ministério da Ciência, Tecnologia e Inovação, Germana Pires. Muito obrigado por sua entrevista aqui à Voz do Brasil.
10: Eu agradeço a Voz do Brasil, sempre presente no dia a dia. Deixo o convite para todas as pessoas que quiserem participar aqui da SBPC e conhecer as pesquisas desenvolvidas no Brasil. Estamos aqui na Universidade Federal Fluminense, no Rio de Janeiro. Muito obrigada.
1: 5 novas canetas de semaglutida foram aprovadas pela Vigilância Sanitária e registradas nesta quarta-feira.
0: O medicamento ajuda no controle de doenças como a diabetes e é usado também no tratamento contra a obesidade.
1: E nós vamos entender agora como essa substância age no organismo na reportagem de Gabriela Noronha.
11: Os medicamentos à base de semaglutida são usados no tratamento de doenças crônicas como obesidade e diabetes. Trata-se de uma substância sintética que imita a ação do hormônio GLP-1, responsável pelo controle da glicemia no organismo, entre outras funções, como explica a médica endocrinologista Monalisa Azevedo.
12: Ela favorece o controle da glicose porque ela estimula a liberação de insulina e ela também influencia outros fatores do organismo, exerce um papel de induzir saciedade, inibir um pouco o apetite, controlar a compulsão alimentar e também estimular o gasto energético.
11: Nesta quarta-feira, 5 novas canetas emagrecedoras que têm semaglutida como princípio ativo foram aprovadas pela Anvisa, Agência Nacional de Vigilância Sanitária. Os medicamentos são voltados para o tratamento de pacientes adultos com diabetes tipo 2 e autorizados para uso complementar à dieta e exercícios, mas devem ser indicados e acompanhados sempre por um especialista, como destacou a endocrinologista Monalisa Azevedo.
12: A gente está falando de medicação e toda medicação é sujeita a efeitos adversos. Afinal de contas, a gente está trazendo uma substância artificial para dentro do corpo. E é por isso que é tão importante o acompanhamento médico.
11: A medicação, feita com acompanhamento médico, ajudou a servidora pública Carolina Abreu a vencer a obesidade depois de muitas tentativas para perder peso.
13: Desde muito nova, eu sofri com efeito sanfona, né? Tenta fazer dieta restritiva e daí não dá certo, e aí engorda, e aí emagrece. Então, eu resolvi procurar um endocrinologista e comecei a fazer o uso.
11: O processo de autorização dos medicamentos inclui a realização de estudos clínicos, avaliação de documentos e inspeção da linha de produção. Reportagem Gabriela Noronha.
0: E a gente continua falando dessas canetas emagrecedoras para fazer mais um alerta.
1: A Anvisa lembra que a retatrutida, uma medicação que ainda está em fase de pesquisa, não está aprovada para uso em nenhum país do mundo.
0: Assim como no Brasil, a empresa responsável por desenvolver essa medicação ainda não solicitou registro em nenhuma agência reguladora internacional.
1: A Anvisa reforça que o uso de um medicamento sem registro apresenta riscos à saúde, com efeitos colaterais desconhecidos.
0: Além disso, não há garantia de que o produto contenha o princípio ativo declarado, nem a quantidade informada.
1: Vale lembrar que o comércio de medicamentos irregulares é considerado crime pelo Código Penal.
0: Atenção, moradores das comunidades ribeirinhas de Santarém, Belterra e Aveiro, na bacia do Rio Tapajós.
1: A partir de agosto, o navio Hospital Abaré realiza novas expedições com consultas e exames gratuitos.
0: A embarcação atua como unidade básica de saúde fluvial itinerante e os atendimentos ocorrem por triagem e demanda espontânea das 8 da manhã às 6 da tarde.
14: Administrado pela Universidade Federal do Oeste do Pará, UFOPA, o navio Hospital Escola Baré, que atua como uma unidade básica de saúde fluvial itinerante, divulgou o calendário das próximas expedições e as orientações para acesso aos atendimentos nas comunidades ribeirinhas da bacia do Rio Tapajós, no Pará. Os serviços gratuitos são oferecidos nos municípios de Santarém, Belterra e Aveiro. O atendimento ocorre nas chamadas comunidades polo, com triagem e demanda espontânea. Para o cadastro no Sistema Único de Saúde SUS, é necessário apresentar documento oficial com foto, CPF, cartão do SUS, além da caderneta de vacinação. Gestantes devem levar a caderneta de pré-natal e pacientes em acompanhamento podem apresentar exames anteriores. As consultas de rotina são realizadas das 8 horas da manhã ao meio-dia e das 2 às 6 da tarde. Enquanto o navio estiver ancorado, também há plantão para casos de urgência. O cronograma prevê expedições entre os meses de agosto e outubro, com datas definidas para as regiões de Santarém, Aveiro e Belterra. Para saber mais, acesse ridh.ufopa.edu.br ou envie e-mail para ridh.ufopa.edu.br. Dilson Santa Fé, para a Voz do Brasil.
0: Direitos da infância. Projetos voltados à redução da vulnerabilidade de crianças e adolescentes podem participar de edital do BNDES.
1: Serão selecionados até 8 projetos para promoção, proteção e garantia de direitos da juventude.
15: Os projetos devem atender a pelo menos um dos 5 eixos prioritários, que incluem assistência social, segurança alimentar, proteção contra violência doméstica e sexual e prevenção ao uso de drogas. Com ações a serem executadas no Rio de Janeiro, São Paulo, Recife e Brasília, o apoio total pode chegar a 15 milhões de reais em recursos de doações incentivadas aos fundos dos direitos da criança e do adolescente. De acordo com o chefe do Departamento de Projetos Culturais do BNDES, Andrés Cortes, os recursos que viabilizam esse edital são obtidos a partir do mecanismo de incentivo fiscal previsto no Estatuto da Criança e do Adolescente e que se destina a ações que vão desde a prevenção da violência até o acesso à educação, saúde e cultura.
16: Esse edital visa destinar até 15 milhões para projetos sociais que garantam a diminuição de vulnerabilidades sociais ligados à infância e à juventude.
15: As inscrições dos projetos podem ser feitas até o dia 25 de agosto. Você pode obter mais informações sobre o edital no site bnds.gov.br/edital-FCA-2026. Reportagem André de Barros Lima.
1: Última notícia, em nota divulgada há pouco pela Secretaria de Comunicação Social da Presidência da República, o governo brasileiro repudiou o anúncio feito pelos Estados Unidos de prorrogar por mais um ano a declaração de emergência nacional em relação ao Brasil.
0: Segundo a nota, é inteiramente descabido caracterizar o Brasil como uma ameaça aos Estados Unidos, especialmente à luz dos históricos laços diplomáticos e da amizade que une os dois povos.
1: E essas foram as notícias do governo federal.
0: Fique agora com o Minuto do TCU. Em seguida, as notícias do Poder Judiciário e do Congresso Nacional. Boa noite.
1: Boa noite para você e até amanhã.
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20: Você vai ouvir agora notícias do Poder Judiciário. Supremo Tribunal Federal solicita informações ao Legislativo e ao Executivo sobre emendas parlamentares. TSE destaca fabricação da urna eletrônica em 30 anos de implantação do processo eletrônico. E para o STJ, segurado com HIV, mesmo assintomático, tem direito à indenização por invalidez funcional permanente. Boa noite, eu sou Marcela Luiza. O ministro Flávio Dino, do Supremo Tribunal Federal, solicitou informações ao Legislativo e ao Executivo em uma ação movida pelo partido Rede Sustentabilidade contra o modelo atual das emendas parlamentares impositivas. Na ação,

0: Legislativo apresentem uma proposta detalhando o papel de cada agente público no ciclo da execução das emendas, definindo, inclusive, as responsabilidades dos parlamentares que indicam os recursos e os seus destinatários. Tribunal Superior Eleitoral destaca fabricação da urna eletrônica em seus 30 anos de implantação do processo eletrônico. O projeto é 100% nacional, pertence à Justiça Eleitoral e passa por rigoroso processo de auditoria. Estevam Furtado.
1: Há 3 décadas foram desenvolvidos 14 modelos de urna eletrônica e produzidos quase 1,5 milhão de equipamentos. O TSE elabora todas as especificações técnicas e de segurança que devem ser seguidas pelas empresas vencedoras das licitações. Após a aprovação do protótipo, a fabricação e os testes são acompanhados por servidores e técnicos da Justiça Eleitoral.
0: Segurado com HIV, o vírus da AIDS, mesmo sem sintomas, tem direito à indenização por invalidez funcional permanente. Esse entendimento é do STJ. Fátima Uchoa.
2: O militar com HIV foi considerado incapaz para as atividades militares. Ele tinha seguro coletivo com cobertura para invalidez funcional permanente total por doença. A Justiça de Rondônia determinou o pagamento da apólice, mas a seguradora recorreu ao STJ, alegando que o militar estava assintomático e não teria perdido a autonomia. Só que a terceira turma concluiu que, no caso de pessoas com HIV, a noção de perda da existência independente exigida para a indenização securitária deve considerar a irreversibilidade da infecção e a dependência contínua de tratamento médico, como nessa hipótese. Assim, concluiu que o militar tem direito à indenização por invalidez permanente. A relatora foi a ministra Nancy Andrighi.
0: Para garantir que um empregador pague uma dívida trabalhista, a justiça determina que o passaporte seja apreendido. Mas tem um detalhe. Para o Tribunal Superior do Trabalho, é preciso considerar outras possibilidades antes disso. Rocine Gomes.
3: Um caso que ilustra essa questão envolve um português que mora no Brasil. Ele teve o passaporte apreendido por passar anos sem pagar a dívida. Ao julgar o processo, o TST decidiu pela liberação do documento. O motivo é que a instância anterior não analisou outras medidas antes de tomar essa decisão. Por exemplo, se o homem ocultou o patrimônio ou tinha um estilo de vida que demonstrava a possibilidade de pagar a dívida. Por isso, passaporte liberado.
0: Ministério Público Federal denunciou 216 pessoas por tráfico humano e contrabando de imigrantes entre 2025 e 2026. As denúncias são resultado do trabalho da unidade especializada no combate a esses crimes, que completa 2 anos este mês. Vanessa Pereira.
4: Desde 2024, o MPF centralizou as investigações sobre tráfico de pessoas na Unidade Nacional de Enfrentamento do Tráfico Internacional de Pessoas e Contrabando de Imigrantes. Em 2 anos de atuação, a unidade participou de mais de 1.100 processos judiciais. De 2025 até junho deste ano, 216 pessoas foram denunciadas à Justiça, 79 por tráfico internacional de pessoas e 137 por contrabando de imigrantes.
0: 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Uma boa noite e até amanhã.
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7: Eu sou Paula Groba.
8: E eu sou Ricardo Nakaoka.
7: E estes são os destaques de hoje do Jornal do Senado, que começa agora.
8: PEC da Segurança Pública chega ao Senado após modificações na Câmara.
7: Projeto suspende prazo para pesquisadoras durante licença maternidade.
8: Grupo de senadores cobra órgãos e propõe novas regras após caso do Banco Master.
7: Boa noite.
9: Boa noite.
7: Conciliar a carreira científica com a maternidade ainda é um desafio para milhares de pesquisadoras brasileiras.
9: Com o objetivo de evitar prejuízos à produção acadêmica,

0: A Comissão de Direitos Humanos pode votar na volta das atividades do Senado um projeto que suspende prazos durante a licença maternidade. O repórter Márcio Maturana tem as informações.
1: Pesquisadoras, gestantes ou adotantes poderão ser beneficiadas com a suspensão dos prazos de bolsas, editais e projetos de pesquisa financiados com recursos públicos federais durante a licença maternidade. Isso é o que prevê um projeto que está pronto para votação na Comissão de Direitos Humanos na volta do recesso parlamentar, a partir de 3 de agosto. Pela proposta, o tempo de afastamento será acrescido ao prazo original e não poderá influenciar negativamente a avaliação de produtividade nem a participação em novos financiamentos públicos. A senadora professora Dorinha Seabra, do União do Tocantins, foi relatora de um outro projeto já transformado em lei, que também beneficia pesquisadoras gestantes ou adotantes.
2: Quando ela começou, ela não estava gestante. Ela fica gestante. Ela não pode ficar gestante, porque o prazo vai contar contra ela. O programa vai perder pontuação. E aí ela tem problema, inclusive, em outras vezes que ela preenche a bolsa. Maternidade não pode ser ônus para a mulher. E não pode significar escolha entre carreira, entre formação.
1: O texto em análise na Comissão de Direitos Humanos é um substitutivo da senadora Mara Gabrilli, do PSD de São Paulo, a um projeto apresentado pela senadora Soraya Tronic, do PSB de Mato Grosso do Sul. Para evitar a sobreposição de normas e oferecer maior segurança jurídica, esse substitutivo incorpora as mudanças propostas a uma lei já existente sobre prorrogação de bolsas de pesquisa no caso de maternidade.
3: E aguarda a votação no plenário do Senado, o projeto que cria o Exame Nacional de Proficiência em Medicina. A prova será requisito obrigatório para que os recém-formados possam obter o registro profissional nos conselhos regionais. No entanto, ainda há uma divergência sobre qual órgão será responsável pela aplicação. O senador Rogério Carvalho, do PT de Sergipe, apresentou um texto substitutivo para atribuir essa função ao Ministério da Educação. Em junho, o governo também publicou uma medida provisória que prevê que o MEC aplique o exame. A MP ainda depende de análise do Congresso Nacional.
0: Já o senador Dr. Irã, do PP de Roraima, relator da proposta na Comissão de Assuntos Sociais, defende que a avaliação seja aplicada pelo Conselho Federal de Medicina. Ao classificar a iniciativa como o projeto mais importante do movimento médico brasileiro neste século, o parlamentar cobrou que o plenário vote a medida o quanto antes.
4: Nós precisamos frear a proliferação desenfreada de escolas médicas nesse país, formando médicos de péssima qualidade e causando muita vulnerabilidade ao povo brasileiro, principalmente ao povo que procura o Sistema Único de Saúde do nosso país.
3: O caso do Banco Master levou o Senado a intensificar a fiscalização sobre o mercado financeiro.
0: No primeiro semestre, um grupo da Comissão de Assuntos Econômicos ouviu autoridades, reuniu documentos e apresentou propostas para evitar novas fraudes. A reportagem é de Marcela Cunha.
5: Criado no início deste ano, o grupo da Comissão de Assuntos Econômicos, que acompanha o caso Banco Master, já ouviu dirigentes do Banco Central, da Comissão de Valores Mobiliários e do Banco de Brasília. O presidente do Banco Central, Gabriel Galípolo, defendeu a atuação da instituição e apontou limitações de pessoal, de tecnologia e de estrutura de fiscalização. Já o presidente interino da CVM, João Carlos Uzeda Scioli, afirmou que o órgão detectou movimentações atípicas do Master desde 2022. O presidente do BRB, Nelson Antônio de Souza, foi questionado sobre as operações realizadas com o Master e os possíveis prejuízos para o banco público. O ex-controlador do Master, Daniel Vorcaro, chegou a ter depoimento marcado, mas obteve do Supremo Tribunal Federal o direito de não comparecer. Entre os resultados do trabalho, a CAI retirou o sigilo de parte das auditorias do Tribunal de Contas da União sobre o caso. Presidente do colegiado, o senador Renan Calheiros, do MDB do Alagoas, defendeu a divulgação dos documentos.
6: Nós estamos retirando o sigilo, que é uma auditoria que a sociedade tem total interesse em conhecer. E não sei por que o próprio tribunal decreta sigilo sobre uma auditoria que ele próprio fez.
5: O grupo apresentou ainda 3 projetos para mudar as regras do Fundo Garantidor de Créditos, ampliar o controle sobre a venda de títulos bancários e endurecer as penas para fraudes financeiras.
3: E a criação de uma política nacional de transformação digital no campo está em análise na Comissão de Agricultura. A proposta busca modernizar o setor agropecuário com o uso de tecnologias como a inteligência artificial.
0: O texto também prevê a criação de laboratórios de inovação, a capacitação de agricultores e a oferta de linhas de crédito específicas. O senador Sérgio Petecão, do PSD do Acre, relatou a proposta na Comissão de Ciência e Tecnologia. Na avaliação do parlamentar, a iniciativa democratiza o acesso à tecnologia na agricultura e promove avanços no setor.
7: A iniciativa busca democratizar a conectividade rural, promover capacitação digital e incentivar as pesquisas, o desenvolvimento e a inovação.
3: E a PEC da Segurança Pública chegou ao Senado, mas a proposta de emenda à Constituição que reorganiza o sistema de segurança pública do país será analisada pelos senadores em uma versão diferente da encaminhada pelo Poder Executivo. O texto aprovado pela Câmara dos Deputados destinou parte da arrecadação das apostas esportivas aos fundos nacionais de segurança pública e do sistema penitenciário. Além disso, retirou a redução da maioridade penal de 18 para 16 anos em crimes com violência ou grave ameaça à pessoa, cuja validade dependeria de um referendo popular.
0: Para o senador Camilo Santana, do PT do Ceará, a segurança pública deve ser tratada como uma agenda nacional, baseada na cooperação entre União, estados e municípios e com atuação conjunta dos poderes da República. O parlamentar defende que a proposta seja colocada em votação. No entanto, a PEC depende de decisão do presidente do Senado, Davi Alcolumbre, para começar a ser analisada na casa.
8: O crime organizado não pergunta em quem a vítima votou. Uma bala perdida não escolhe partido. A mãe que perde um filho não quer saber se a solução veio da direita ou da esquerda. Ela quer justiça, ela quer segurança. Nós podemos divergir sobre muitos temas, mas precisamos ser capazes de construir uma agenda comum para proteger o povo brasileiro.
3: A programação especial de férias do Congresso Nacional já recebeu mais de 8.500 visitantes na primeira semana de atividades. A agenda gratuita, que segue até o dia 2 de agosto, reúne experiências interativas e atividades voltadas para toda a família.
0: O balanço parcial mostra o interesse do público em conhecer de perto o funcionamento do Poder Legislativo durante o período de recesso escolar. A reportagem é de Yasmin Rodrigues.
9: A programação especial de férias promovida pelo Congresso Nacional, que tem atraído turistas de diferentes estados brasileiros e até do exterior, busca aproximar os cidadãos do Parlamento. Além de conhecer os espaços do Senado Federal e da Câmara dos Deputados, os visitantes podem acompanhar o espetáculo teatral Em Nome da Lei, 200 anos de Congresso, apresentado pelo projeto Visite em Cena, e assistir ao filme em realidade virtual, Eunice, a primeira senadora, que retrata a trajetória da primeira mulher a ocupar uma cadeira no Senado. Diogo Diniz, servidor da Coordenação de Visitação do Congresso Nacional, apresentou os números registrados até agora e o perfil do público que participou das atividades.
10: O destaque é o aumento da presença de crianças, que cresceu 16% em relação ao ano passado. Outra novidade também que chamou a atenção foi o Visite em Cena, que já reuniu mais de 1.300 pessoas. E o filme Eunice, a primeira senadora, também está fazendo sucesso. É um filme em realidade virtual, que já foi visto por mais de 400 pessoas.
9: A programação especial de férias é gratuita. Para participar, basta comparecer ao Congresso Nacional das 9 da manhã às 5 da tarde com um documento oficial com foto. A entrada é livre, sem necessidade de agendamento.
0: Com a edição de Paula Groba e trabalhos técnicos de Eliseu Caires, o Jornal do Senado fica por aqui. Acompanhe agora as notícias da Câmara dos Deputados. Boa noite.
3: Uma boa noite e até amanhã.
11: Jornal Câmara dos Deputados.
12: Parlamentares analisam proibição de ligações telefônicas feitas por robôs.
13: Comissões reafirmam hora-aula como medida das atividades do professor.
12: Debate analisa medidas para a inclusão de autistas no mercado de trabalho.
13: Boa noite. Parlamentares e debatedores sugerem práticas mais efetivas em empresas para a inclusão de pessoas com transtorno do espectro autista. A repórter Sofia Peçanha acompanhou a discussão.
14: Durante a audiência na Comissão Especial sobre a Política Nacional para Pessoas com Autismo, parlamentares e especialistas defenderam que a inclusão de jovens e adultos autistas no mercado de trabalho depende tanto de políticas públicas quanto do engajamento das empresas na adoção de práticas mais inclusivas. A comissão debate o projeto de lei que institui uma política nacional para pessoas com transtorno do espectro autista, produzir conhecimentos mais aprofundados, desenvolver estudos e pesquisas que levem a práticas terapêuticas e educacionais mais eficazes, estabelecer políticas públicas que resguardem os direitos da pessoa com autismo, são alguns dos objetivos do projeto que está sendo analisado pelos deputados. Durante a audiência, os participantes reforçaram que a inclusão profissional é possível desde que haja suporte adequado. A deputada Maria Rosas, do Republicanos de São Paulo, defendeu o chamado emprego apoiado como ferramenta para ampliar oportunidades.
15: Muitas pessoas dizem o seguinte: não há condições de inserir as pessoas com TEA no mercado de trabalho. Eu digo que sim, através do emprego apoiado. É uma tecnologia social que a gente tem a inclusão dessa pessoa com apoios, com suporte, com pessoas que vão orientar, vão ver o perfil. Então, é possível sim, nós não podemos desistir, há uma necessidade de suporte, por isso o emprego apoiado ele é muito bem-vindo.
14: O projeto em análise prevê o estímulo à inserção de pessoas com autismo no mercado de trabalho. Por isso, segundo parlamentares, a escuta de especialistas e de entidades que atuam na área é fundamental para orientar a construção de diretrizes mais efetivas e alinhadas às necessidades reais das pessoas com transtorno do espectro autista. O debate foi solicitado pelo deputado Orlando Silva, do PCdoB de São Paulo, com o objetivo de aprofundar a discussão sobre os desafios enfrentados por pessoas autistas na vida adulta, especialmente na busca por autonomia e emprego. Da Rádio Câmara de Brasília, Sofia Peçanha.
11: Direitos Humanos.
12: Pastor Diniz, do União de Roraima, apoia projeto que proíbe a divulgação de apostas, motéis e sites de acompanhantes em programas com classificação indicativa livre. Relator da matéria na Comissão de Comunicação, ele afirma que a medida protege crianças e adolescentes da exposição a conteúdos inadequados.
13: Pastor Diniz argumenta que a proposta tem respaldo na Constituição e ajuda a preservar o desenvolvimento físico, mental e emocional do público infanto-juvenil. Para o deputado, a restrição também reforça os valores éticos e sociais previstos para a programação de rádio e televisão.
11: Trabalho.
12: Debatedores criticam pejotização e alertam para a perda de direitos e queda na arrecadação. O repórter Murilo Souza acompanhou o encontro sobre o tema com deputados.
16: Debatedores criticaram em audiência pública na Câmara dos Deputados os efeitos da pejotização no mercado de trabalho. O termo se refere à contratação de trabalhadores como empresas, em atividades que antes exigiam carteira assinada. As críticas apontam perda de direitos trabalhistas e prejuízos à Previdência. A discussão ocorreu após decisão do ministro Gilmar Mendes, Supremo Tribunal Federal, que suspendeu processos sobre o reconhecimento de vínculo empregatício nesses casos. O tema terá repercussão geral e servirá de base para decisões em todo o país. Para parlamentares, o modelo amplia a exploração de trabalhadores. O deputado Bongás, do PT do Rio Grande do Sul, destacou que o trabalhador pejotizado não tem direitos como férias, 13º salário e FGTS.
17: Pejotizado não tem 13º, não tem férias, não tem adicionais, não tem tempo de suspensão de tempo de aviso prévio, né? Não tem recolhimento fundo de garantia. Então, todos esses aspectos. Então, do ponto de vista desta flexibilização e a troca, que muitas vezes, em maior dos casos, é simplesmente uma contratação, continua empregado, só que agora é empreendedor.
16: Dados do Ministério Público do Trabalho indicam que entre 2022 e 2023, o país deixou de arrecadar cerca de 100 bilhões de reais com esse tipo de contratação. Especialistas também alertam para os impactos fiscais e divergências no judiciário. Enquanto a Justiça do Trabalho costuma reconhecer o vínculo trabalhista e manter os direitos dos empregados, o Supremo Tribunal Federal tem validado contratos como prestação de serviço por empresas. Da Rádio Câmara de Brasília, Murilo Souza.
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11: Meio Ambiente.
21: Projeto que proíbe a utilização de penas e plumas de origem animal avança na Câmara. A ideia é que os adereços usados nas fantasias tenham origem sintética, como informa a repórter Maria Neves.
22: O projeto que proíbe a comercialização de fantasias e adereços com penas de origem animal avançou o primeiro passo na Câmara, com a aprovação pela Comissão de Desenvolvimento Econômico. De acordo com o relator, deputado Helder Salomão, do PT do Espírito Santo, além de proteger o direito dos animais, a proposta vai estimular a indústria nacional. O relator sustenta ainda que as mudanças não pretendem inviabilizar festas populares, mas estabelecer limites e incentivar alternativas.
23: A substituição das penas e plumas de origem animal por sintéticas vai baratear muito o custo. Isso significa que a gente vai ter fantasias mais baratas, alegorias mais baratas, com a mesma beleza plástica que o carnaval, obviamente, exige. E, além disso, se a gente substitui, né, as penas e plumas de origem animal por plumas e penas sintéticas, nós vamos estimular a produção nacional.
22: Pelo texto aprovado, as penas poderão continuar sendo usadas quando não houver sofrimento animal. O reaproveitamento de plumas também continuará permitido até a entrada em vigor da futura lei. As regras para esses casos deverão constar no regulamento da norma. A proposta de autoria do deputado Célio Studart, do PSD do Ceará, também prevê multa de R$5.000 a R$1.000.000 para quem descumprir a nova regra. Em caso de reincidência, a multa será aplicada em dobro e a cada nova infração, o valor da multa será dobrado novamente. O projeto ainda será analisado por 4 comissões da Câmara. Se aprovado, poderá seguir diretamente para o Senado, sem necessidade de passar pelo plenário. Da Rádio Câmara de Brasília, Maria Neves.
24: João Carlos Bacelar, do PL da Bahia, propõe a criação de uma comissão parlamentar de inquérito para investigar crimes contra animais. O deputado pretende apurar casos de crueldade contra animais em todo o país.
21: João Carlos Bacelar explica que a CPI deve identificar os responsáveis pelos crimes e investigar a atuação de grupos organizados. Segundo o deputado, a comissão também precisa avaliar a efetividade das políticas públicas e da fiscalização para coibir a violência contra animais.
11: Educação.
24: Comissões da Câmara finalizam votação do projeto que muda critérios de cálculo de tempo de professores em atividades com estudantes. Entenda as alterações na reportagem de Luiz Cláudio Canuto.
25: A Comissão de Educação da Câmara aprovou o projeto que estipula a hora-aula como medida para cálculo do tempo de professores da educação básica, usado em atividades com estudantes. Segundo a proposta, a hora-aula seria usada como referência, mesmo que a aula tenha duração inferior a 60 minutos. Atualmente, a lei do piso salarial do Magistério Público da Educação Básica tem outro critério. Estabelece que os professores devem respeitar o limite máximo de 2/3 da carga horária para atividades com estudantes. Ou seja, o tempo restante é usado para preparar aulas, corrigir provas e outras atividades. O texto aprovado é um substitutivo da deputada Lídice da Mata, do PSB da Bahia, que sintetiza um projeto do deputado Tarcísio Mota, do PSOL do Rio de Janeiro. A relatora diz que a proposta tenta acabar com a interpretação de que os minutos que restam da hora-aula pedagógica possam ser considerados tempo de atividade extra-classe, algo que já foi rejeitado pelo Superior Tribunal de Justiça em 2024. Contar esses minutos diminui o período para atividades extraclasse, como explica o autor da proposta, Tarcísio Mota.
1: Qual é a nossa novidade nesse projeto de lei? Que a gente percebeu que, infelizmente, alguns prefeitos e governadores resolveram dar uma de esperto e contar todos os minutinhos que estão na questão da carga horária do professor, e nos lugares em que a hora-aula é menor do que uma hora relógio, ou seja, tem menos do que 60 minutos, eles resolveram dizer, então, esses 10 minutos que sobram, se a hora-aula for de 50 minutos, conta para o tempo de planejamento. O que é uma falsidade. Fazendo com o quê? Como aconteceu lá no município do Rio de Janeiro. Os professores sejam obrigados a pegar mais turmas, tendo o mesmo tempo de planejamento, ou seja, é um descumprimento da lei, e sem ganhar mais um salário a mais, ou seja, mais trabalho, menos tempo de planejamento, ferindo o princípio da lei do piso salarial nacional.
25: Como exemplo de como ficaria com a aprovação da lei, o deputado afirma que quando um professor dá 3 aulas, os minutos dedicados à aula não interferem no fato de que existe necessidade de um planejamento. O projeto muda a lei do piso salarial dos professores e acrescenta um dispositivo no artigo que estabelece textualmente: para fins do cálculo da proporção mínima de 2/3 da jornada destinada às atividades de interação com educandos, a carga horária do docente será apurada com base em horas-aula, mesmo se a sua duração for inferior a 60 minutos. A proposta para virar lei precisa ser aprovada pela Câmara e pelo Senado. Da Rádio Câmara de Brasília, Luiz Cláudio Canuto.
21: A deputada Lídice da Mata também foi a relatora do projeto na Comissão de Constituição e Justiça, que também aprovou o texto.
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11: Justiça.
24: Rodrigo Valadares, do PL de Sergipe, é autor de projeto que proíbe a concessão de indulto, graça, anistia e perdão judicial para condenados por crimes praticados contra crianças. A proposta também impede o reconhecimento do perdão do ofendido nesses casos.
21: O projeto de Rodrigo Valadares altera o Código Penal e o Estatuto da Criança e do Adolescente para impedir que os agressores tenham as penas perdoadas. O autor argumenta que o sofrimento do acusado não pode anular a punição pela morte de um filho.
11: Consumidor.
24: Câmara analisa a proibição de ligações telefônicas feitas por robôs. A repórter Júlia Lopes nos traz as medidas propostas.
2: Em 2025, o Brasil registrou mais de 10 bilhões de ligações telefônicas feitas por robôs por mês, segundo a Agência Nacional de Telecomunicações, a Anatel. Para reduzir o incômodo dessas chamadas à população, a Comissão de Defesa do Consumidor da Câmara dos Deputados aprovou um projeto que proíbe a realização de ligações automáticas em massa, conhecidas como robocalls. A proposta trata das chamadas feitas de forma repetitiva e sem a participação de um atendente humano, geralmente usadas para vender produtos, cobrar dívidas ou realizar pesquisas. Para o relator do projeto, deputado Áureo Ribeiro, do Solidariedade do Rio de Janeiro, embora a legislação já permita que o consumidor adote medidas como cadastrar o número em listas de bloqueio ou no serviço Não Perturbe, essas ferramentas ainda não são suficientes para impedir as ligações automatizadas.
4: De fato, mesmo com a existência de cadastros destinados a bloquear ligações de telemarketing, como Não Perturbe, e estas listas mantidas por PROCONs estaduais, os abusos continuam muito presentes na vida de todos nós. Isso porque, apesar de sua utilidade e crescente adesão popular, esses cadastros enfrentam limitações estruturais, tais como a iniciativa do próprio consumidor para inscrição.
2: Segundo o projeto, as empresas que desrespeitarem a regra estarão sujeitas a multas que variam de R$ 5.000 a R$ 50.000 por ligação ou mensagem indevida. Em casos de reincidência, poderão ter o serviço de telemarketing suspenso e até perder a autorização para atuar no setor de telecomunicações. O texto também obriga empresas e operadoras a adotarem tecnologias que garantem a identificação real de quem faz a chamada como forma de evitar fraudes. Apesar disso, a proposta prevê exceções para o uso de chamadas e mensagens automáticas. Elas serão permitidas em casos de utilidade pública, como avisos de órgãos públicos ou de empresas de serviços essenciais com informações urgentes, quando houver atendimento humano imediato, sem reprodução prévia de mensagens gravadas e em situações de obrigação legal. O projeto que proíbe ligações telefônicas automáticas feitas em massa será analisado agora pela Comissão de Constituição e Justiça. Da Rádio Câmara de Brasília, Júlia Lopes.
5: Segurança Pública.
6: Zuco, do PL do Rio Grande do Sul, propõe que a indenização paga a quem entrega armas de fogo tenha como parâmetro principal o preço médio de mercado, definido em regulamento. Ele também defende que a nota fiscal e o estado de conservação da arma sejam considerados no cálculo.
24: Relator da proposta na Comissão de Segurança Pública, Zuco substituiu a definição do valor em lei por diretrizes para que o Executivo regulamente os critérios de indenização. O objetivo, segundo ele, é evitar questionamentos sobre a constitucionalidade da medida.
5: Economia.
6: A Comissão Especial da Câmara está analisando a atualização do teto para a declaração de microempreendedor individual.
24: A repórter Noelle Nobre tem mais informações sobre o colegiado.
7: A Comissão Especial, que vai analisar o projeto que aumenta o limite de faturamento do MEI, o microempreendedor individual, já foi instalada na Câmara. A deputada Anne Ortiz, do PP do Rio Grande do Sul, foi eleita presidente do colegiado e o deputado Jorge Götting, do Republicanos de Santa Catarina, será o relator. O projeto já foi aprovado pelo Senado e eleva para R$ 130 mil reais a receita bruta anual permitida para enquadramento como MEI. Atualmente, o limite é de R$ 81 mil reais. A proposta também autoriza a contratação de até 2 empregados, o dobro do permitido hoje. Anne Ortiz destacou que o teto atual está defasado há cerca de 10 anos, o que empurra muitos empreendedores para a informalidade.
8: Nós estamos tratando de um assunto que não é só urgente para os micro e pequenos empreendedores, empreendedores individuais, para todos aqueles que empreendem no nosso país, geram emprego, renda e fazem a economia girar, que estão aí há uma década trabalhando dentro de uma faixa, dentro de um teto desatualizado.
7: O relator, Jorge Götting, ressaltou a importância do setor e disse que o relatório buscará consenso com a área econômica do governo e com frentes produtivas.
9: Nós temos que impulsionar os negócios, dar condições do MEI crescer, como você falava antes, Anne, criar uma rampa para que o MEI daqui um pouco possa ser micro, para que o micro possa ser uma pequena empresa, para que a pequena empresa queira ir para o lucro presumido ou para o lucro real, para ela crescer.
7: Além de Anne Ortiz e Jorge Götting, a comissão será dirigida pelos deputados Adriana Ventura, do Novo de São Paulo, Helder Salomão, do PT do Espírito Santo, e Bia Kicis, do PL do Distrito Federal, eleitos como vice-presidentes. Da Rádio Câmara de Brasília, Noelle Nobre.
5: Agricultura.
6: Márcio Neiser, do Solidariedade do Maranhão, apresentou o projeto que cria o Sistema Nacional de Monitoramento da Pesca Artesanal. A proposta prevê adesão voluntária a um sistema de geolocalização e botão de emergência para embarcações de pequeno porte.
24: Segundo Márcio Neiser, o projeto autoriza o governo a conceder subsídio para aquisição e instalação dos equipamentos. Ele acredita que o novo sistema poderá contribuir para a segurança da atividade e para o planejamento de políticas públicas voltadas à pesca artesanal.
6: Termina agora o Jornal Câmara dos Deputados, produzido pela Rádio Câmara, com trabalhos técnicos de Ribamar Guimarães e apresentação de Val Monteiro e Márcio Aquilissardi. Uma boa noite para você.
24: A Voz do Brasil volta amanhã. Boa noite.
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3: 10 e 5.
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7: E um dos grandes momentos deste festival de dança veio de uma bailarina de quase 100 anos de idade. Maura Macaro, de 98 anos, emocionou o público e fez história no 43º Festival de Dança de Joinville ao conquistar o primeiro lugar na categoria 60+, na modalidade dança coreográfica livre. Considerada a bailarina mais velha dessa edição do evento, Maura integra o grupo Jovens de Coração, de São José dos Campos de São Paulo. Ao lado de 26 bailarinos, ela apresentou a coreografia Tempo. Dona Maura começou a praticar sapateado aos 95 anos de idade e em apenas 3 anos passou a integrar as apresentações do grupo. A conquista no Festival de Dança reforça o protagonismo da terceira idade nas atividades artísticas e evidencia que a dança pode ser praticada em qualquer fase da vida. Este foi o Festival de Todos aqui na 89 FM. Tudo sobre o maior festival de dança do mundo, que acontece em Joinville até o dia 1º de agosto.
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3: 10h35.
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1: 11:05.
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3: 11:36.
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0: gastou dinheiro à toa, né?
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1: Meia-noite 37.
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3: 1 e 6.
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3: 1:37.
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3: 1 mais 56.
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3: 2:07.
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4: 2:23.
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1: 2:36.
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algumas canções que marcam a vida da gente. E eu tenho certeza absoluta que essa música marcou a vida de muita gente que está presente aqui hoje. Então aquele ou aquela que sofreu por amor pelo menos uma vez na vida, vai abrir o coração e cantar essa canção junto com a gente.

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4: 3 e 7.
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3: 3h24.
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1: 3h37.
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1: 3 e 51.
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3: 4 e 8.
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3: 4:18.
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3: 4:26.
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3: 4h38.
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4: 4:58.
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3: 5 e 1.
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7: Olá, tudo bem? Muito bom dia para todo mundo. A porteira já está aberta. E o nosso café da manhã, fica esperto, embalando. O seu início de dia está chegando na sua companhia, mais uma edição da nossa Manhã Sertaneja, na comunicação aqui do Wellington Fernandes, transbordando um turbilhão de muita alegria, de muita felicidade. Te desejo um baita dia.
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7: Que é a nossa quarta, nossa quinta-feira já, né? Rapaz, 30 de julho de 2026, 16 graus a temperatura, quinta-feira, final de mês, já estamos quase ali na curva, meu amigo, está acabando. E que venha agosto, daquele jeito, com bom gosto pra todo mundo. Vai começar a nossa Manhã Sertaneja daquele jeito. Pode aumentar o volume aí.
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8: Brasil!
9: Bom dia, galera. Se acordei agora. Já tomado café todo mundo? Já tomei café.
10: Acorda, Figricinha!
11: Machebamo, abraçando o sul do Brasil.
7: Claro, a gente vem abraçando o sul do Brasil a partir de agora. Pode aumentar o volume do seu rádio, meu amigo, tá valendo, tá no ar a nossa edição da Manhã Sertaneja. Chama a bebê na botina, daquele jeito, embalando o seu dia no clima, todo mundo balançando. Mais uma edição, chicote estrala nessa quinta-feira. Abri a porteira, porque é que nem coração de mãe, cabe todo mundo. Nosso canal de comunicação tá liberado, 991210089. Você vai falar com o WF à vontade, vai trocar ideia comigo. E é claro, pra ficar legal, a gente já vai abrir o canal de comunicação e você vai mandar o seu recado. Tá valendo, hein? 991210089, a sua participação é especial. Atende agora, daqui a pouco eu vou falar contigo aí. Enquanto isso, tá com o pé na botina, tá acelerado, poeirão levantando, chapéu na cabeça, tudo pronto pra mais um dia? Começou!
12: Quem é o cantor?
7: João Mineiro e Marciano, pra começar bem.

0: é água. 89 da Rádio João Invenense, de verdade, o tempo todo, em todo lugar. Bom dia, boa manhã, excelente quinta-feira, quintona de filentona pra todo mundo aí. A gente segue ao vivaço por aqui, transbordando muita felicidade e muita, mas muita alegria, meu amigo, daquele jeito, claro. E a gente vai convidando todo mundo pra participar, deixar o seu recado no nosso canal de comunicação, falar com o WF, que tá felizão da vida aí. Até as próximas horas, Arena, contigo, 89, meu amigo.
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0: 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Olha, a porteira tá aberta, meu amigo. Pode entrar, fique à vontade. A gente chega dando chicotada nessa quinta-feira pra ficar daquele jeito, hein? Excelente! E boa quinta-feira para todo mundo ligado na 89. Que a nossa quinta-feira seja cheia de conquista e que cada instante seja motivo para nós ter a nossa esperança e a nossa mente renovada, meu amigo. Feliz quinta-feira, motivos é o que não faltam para que nós possamos fazer esse novo dia. Mas brilhar com muita intensidade, é claro, na melhor sintonia 89 FM, a Rádio Joinvilense de verdade. E agora eu vou abrir o canal de comunicação para falar com esse povão. Ô, meu amigo Dalmo, bom dia. Dalmo tá lá, rapaz. Já tá com a mãozinha no motor. Mais um motor de um carro sendo desenvolvido. O homem, ele foi um dos melhores mecânicos da McLaren, pra quem não sabe.
1: Bom dia, 89. Aqui é o Dalmo do Paraíso, Jair Paraíso. Tá ligadinho, só escutando o bondão. Tá com a Eli Fernandes, uma bem boa pra nós.
0: Pode deixar.
1: Bora trabalhar.
0: Bora.
1: Não trabalha o motorzinho hoje.
0: Segue o fluxo, meu amigo Dalmo. Bom dia, homem. Aqui, né, aqui... Ei, esperando o meu presente de aniversário, que é sábado. Que seca, WF. Cadê o guarda-chuva, rapaz? Olha, tô sendo cobrado nesse guarda-chuva. Produção, por favor, dá o guarda-chuva pra menina.
2: Bom dia a todos da 89. Kelvin de Souza, do bairro Panágua. Vim desejar a todos da 89 uma manhã abençoada na 89.
0: Claro, obrigado, meu amigo. O Eloy passa por aqui, ele diz assim o seguinte: bom dia, excelente quinta-feira para todos nós. Um abraço, tô ligado na 89. Quem mais? Tá ligado comigo? Seja bem-vindo, meu amigo.
3: Bom dia, WF Darcy, é isso aí. WF, hoje tá a lua mais bonita, o céu tá limpo, é isso aí.
0: Bonita mesmo.
3: Vamos continuando com a música sertaneja, em primeiro lugar.
0: Só se for de latinha na mão, Darcy. Aí a gente continua. 5h17, pode puxar as cadeiras, arrastar, chega mais, meu amigo. A porteira tá aberta, o chicote estrala e o poeirão. Ah, vai levantando. Bom dia, 5h17. Escreva mais um novo capítulo da sua vida. Tô contigo e não abro.

Latinha André e Adriana, é isso? 5h20. Bom, amanhã eu recomendo você baixar o app da 89 também. Pode baixar o app, o aplicativo totalmente transado, elaborado, meu amigo. Ô, amigo, pode aumentar o volume aí, assina a sua resenha com o Wellington Fernandes aqui, o WF. Tá valendo a sua participação. O tempo deu uma esfriada, né? Então é dia de reparar que precisa sempre tá se cuidando aí, meu amigo. Tá valendo ou não tá valendo? Então tá bom, qual é a probabilidade? Cheio de amor, cheio de alegria. E a previsão é você aqui colado com o WF, feliz da vida, se movimentando, se mexendo, corpinho, esqueleto, meu amigo, que o chicote vai estralando. E o perão subindo e levantando, e o galo vai cantando, claro, com certeza. Bom dia, Lena, tudo de bom? Ô Wellington Fernandes, eu quero que você parabenize a minha filha hoje, a Joelma, que está completando mais um ano de vida. Felicidades, eu desejo tudo que há de melhor para ela. Quem assina aqui é o Márcio. Ô Márcio, parabéns para a filhona aí que está completando mais um ano de vida. E toca para a gente um feliz aniversário aí para comemorar. Então vamos fazer o seguinte, vamos abrir essa sessão aqui e parabenizar todos os aniversariantes da data 30 de julho. O mês está indo embora, já está na curva, meu amigo. Felicidades para você que está de aniversário hoje, colhendo mais uma rosa no jardim. Sinta-se abraçado por toda a comitiva sertanejeira da 89. Parabéns para você, aniversariante do dia. Viva o seu dia, é o seu dia. Parabéns, parabéns, parabéns.

0: Feliz aniversário, hoje é o seu dia. Tudo de bom pra você. Muitos anos.
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0: Parabéns a todos os aniversariantes da data de hoje. Felicidades, 30 de julho. Rosa no Jardim, dádivas da vida. Que a graça do Papai do Céu continue te acompanhando.
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0: 89, bom dia, 5h23.
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0: Quintou o Brasil, vamos quintando, virando a chave. Já estamos na curva. Sim, na curva da virada de mês, rapaz. Quase fim de mês já. Quase não, é fim de mês, né? Início de um novo ciclo que tá chegando aí, tá logo na porta. E quinta-feira fica daquele jeito, porque é o seguinte, a gente vai dando um jeito, né? De já ir driblando tudo pra ficar leve e suave, daquele jeitão que todo brasileiro gosta pra chegar na sexta-feira no melhor clima. Conseguiu fechar as metas aí? Ou tá quase lá? 5h26, a Lena me puxou a orelha aqui. Poxa, onde você não tocou aí, WF? Feliz aniversário, era meu aniversário, rapaz. Tô colado com você todos os dias. Eu não tinha achado a música. O locutor tava barbeiro, rapaz. Pessoal da Perfix ligado na 89, bom dia. Quero ganhar prêmio, manda prêmio pra mim aí, WF. Bom dia, querido. Boa sorte pra você. Cafuzela, aquele abraço. Excelente manhã com muita intensidade. Pode espalhar amor aí por onde você passar, meu amigo. Meu amigo, empatia. Ô Artuzinho, você que me perdoe, Artur, por favor, mas eu vou ter que ir pra Santa Catarina. Ou melhor, já tô em Santa Catarina. 5h26, é muito mais alegria, muito mais emoção, você acorda de bem com a vida na nossa manhã sertaneja. Bom dia, meu povo, bom dia, Joinville, bom dia, Brasil.

Berrante de Ouro, na voz do Duduca e Dalvan. A música que traz essa atmosfera nostálgica ao relembrar o passado de Boiadeiras, Viagens e o momento em que o personagem decide deixar a vida na estrada, né? E ficar com a mulher. O berrante agora pendurado no morão do IP simboliza tanto as lembranças de tempo de boiadeiro quanto o início de uma nova fase, né? A música que cantou aí do Duque Dalvan, mas com a letra do Lil e Léo, Berrante de Ouro. Uma música clássica. Que nostalgia na nossa manhã. Que viagem no tempo, meu amigo. Relembrar e viver. E você revive o passado em forma de canção aqui na nossa manhã sertaneja. Após o Berrante de Ouro, tem a Rosas, Versos e Vinhos. Tua Thaí de Alexandre pra ficar diferentona, nossa quintona. Sim.

0: Claro que eu também te amo, coração que apanha, rosas e versos, Ataíde Alexandre, 5h41, não perca o Zarcão, por favor, meu amigo, já tá na Avenida da Vida aí, tudo de bom, nessa manhã, bom dia aos nossos motoras de aplicativo, você que nos dá carona, nos leva pro trabalho, tá nessa correria do dia a dia também, dando aquele brilho no dia do trabalhador, bom dia para você, que Deus conduza as suas direções. 89 FM.
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0: 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Bom dia, 5h42.
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8: Bom dia! 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
0: Com muitas realizações para você nessa manhã, realizando, renovando a esperança, te fortalecendo para mais um dia que já tá valendo, né, meu amigo? As oportunidades seja alcançada e evoluída nessa quintona.
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0: Chama na botina, porque no chinelo você escorrega, meu bitelo. 5h45, Wellington Fernandes, você tá que tá hoje, rapaz. É quinta-feira, né, meu amigo? E a nossa quinta-feira é diferentona, dia de TBT. E se você tem algum TBT pra relembrar, pra matar a saudade, fique à vontade, o canal tá liberado. 991210089. Conta um pouquinho da história do seu TBT pra ter sentido, pra nós entender. O seu TBT é ou não é, meu amigo? Chicote estralo, pé da goiabeira, balança. E o rádio na sala. Aumenta o volume aí. Minha amiga Josiane, por favor. Josiane tá lá, rapaz, de olho no guarda-chuva. Tem festa sábado, tem aniversário, já convidou o WF. Pode ficar tranquila que eu vou pintar na área pro churrascão. Bom dia, obrigado por nos desejar um bom dia de trabalho. Pra você também, tem um ótimo dia. Mercado Livre, Rosivete do Ademar Garcia. Alô, turma do Mercado Livre. Bora acelerar, Antônio Carlos, ligado na 89. Passando por aqui ele, rapaz, final do telefone 29, seu Roberto. Ô, seu Roberto, bom dia, meu amigo. Tudo de bom? Excelente manhã. Ela dá um sorriso grande aqui, sorriso esticado. O que vai ter na festa? Ah, ela diz aqui, um carneiro recheado, um leitão assado e uma costelada, WF. Tá convidado. Obrigado, minha amiga. Rapaz, tenho festa pra ir no fim de semana. Me engana que eu gosto. Fátima Leão, bom dia!

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5: Já chegou o fim de semana, tô parando de trabalhar. 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

0: estamos fritos.
1: Uai, fritos por quê?
0: Porque o Johnny Peneira e seu bando vem vindo pra cá.
2: Ai, Santa Pelanca.
3: Jesus do céu, eles vão acabar com tudo.
4: Atenção, moradores desta droga de cidade. O chefe vai falar.
5: Eu sou Johnny Peneira e estou aqui com meu bando de matadores para levar todo o dinheiro de vocês. Tá legal?
6: O meu você não leva.
5: Não levo por quê?
6: Porque não tenho.
5: Aí, engraçadinho. Morreu, fedeu.
7: Johnny Peneira, joga sua arma no chão. E fala pro seu bando ficar bem quieto, senão eu atiro.
5: Ora, veja só. Quem é você, bicho?
7: 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E vou contar até três. 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
8: Um. Dois.

0: delegado Amazonas Kid acabou com os bandidos.
1: É, o delegado furou a peneira.
0: Sim, delegado, lá vem mais encrenca.
2: Opa! Quem matou o Johnny Peneira?
3: Eu matei.
2: E por que o matou?
3: Porque ele ia matar todo mundo aqui na cidade. E quem é você?
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1: Nossa, o delegado amassou a tampa da panela. Opa!
3: Pessoal, ajude-me a enterrar os mortos.
0: Delegado, aí vem um bando de índios.
4: Quem ser delegado Amazonas Kid?
3: Eu sou o delegado Amazonas Kid.
4: Bem ser cacique Pé de Chinelo. Esse aí é meu irmão Pé Bichento.
3: E os outros dois, quem são?
4: Pé Torto e Pé de Moleque. Me matem.

0: Que tiro foi esse, meu amigo? 5,56, 89, trazendo muito mais alegria pra você no seu início de dia. Aí eu dou valor, hein? Acho sensacional. Me chama na botina aqui no chinelo, você escorrega, nego, velho. Ô, patrão, tá ligado já no 89? Tá lá, em alto e bom volume, meu amigo Zeca. Não é o Zeca de seu, mas é o Zeca, é o Zequinha. Sempre em alto e bom volume na manhã, né? Legal, não vai acordar o vizinho aí, rapaz. É cedo ainda. Tá bom. Adoro música sertaneja, WF. Obrigado. Nós também adoramos a sua companhia. Vem, que tem 991210089. A sua participação é sempre muito validada, com muito carinho, com muito sucesso. É um prazeraço estar recebendo a sua companhia nessa manhã fria de quinta-feira. 5h57. Vou trazer aqui o inquilino. É a inquilina de violeiro na voz do Breno Reis e Marco Viola.
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0: Chicote estralou, Breno Reis e Marco Viola, cantor.

0: 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Inquilina de Violelo, Breno Reis e Marco Viola, só dando chicotada, o chicote estralando, o pé da goiabeira balançando e o povo chegando. 6 em ponto, canal de comunicação liberado, você comunica à vontade, deixa o seu recado, conta qual é a boa do TBT dessa quinta-feira, o que que fez você relembrar e matar, trazer saudade pra memória, conta pra gente, fique à vontade. WF, meu TBT é com alguém especial hoje. Final do telefone 4584. Quem será esse alguém especial desse TBT? Só não colocou o nome, né? Por favor, coloca o seu nome, o seu bairro. Coloca um hashtag lá. 6 e 1, Cafu, chegou atrasado hoje, Cafu. O que aconteceu contigo?
1: Deus abençoe você aí da rádio aí, Cafu, da Rua São Paulo. Manda nossa música de Zezé Camargo e Luciano pra nós vir aqui nessa
0: pista maravilhosa. Então pode deixar que já vai rolar um Zezé de Camargo e Luciano pra você que tá na pista com o WF. A gente vai pra uma pequena pausa, um pequeno intervalo comercial, apresentar pra você as empresas que anunciam aqui no 89. Se você deseja anunciar, entre em contato com o nosso departamento comercial.
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0: 6 e 2.
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0: Sinal verde, sinal liberado para você deixar o seu recado no nosso canal de comunicação, 89 Zap. Pode chamar. Leandro Pereira do Ademar Garcia, bom dia, excelente manhã também no Ademar Garcia. O Rafael, né? Ligado na 89, o Daniel Ricardo no Panágua, Nova Brasília, Vanessa, Everaldo, passou por aqui, só não me colocou a hashtag qual bairro que nos acompanha, lá no Glória, a Zelinda, quem mais nos ouve, bom dia Maria Cristina, seja bem-vindo na programação, a Thalita, o João Costa, tudo de bom nessa manhã, estamos abrindo aqui a nossa segunda meia hora agora, né? Juntos até às 6h30 da manhã, com muita alegria, moda bonita para deixar o seu dia em grande estilo, lembrando que tem ponto de partida da 89 na voz de Marco Aurélio, Jonathan Marques, te deixando muito bem informado, né? Um jornal com muita credibilidade, aquela notícia com veracidade, te deixando dentro dos fatos e dos acontecimentos. Já já, às 6h30 da manhã tem ponto de partida.
10: Ei!

0: lugar, parado no tempo, Teixeirinha.
1: Tá tomando café aí, menininha linda do papai, é? Tá tomando um cafezinho, que menininha linda. Deixa eu dar um beijinho aqui pra Amanda, que tá lá tomando café com a mamãe. Good, good, good, good, good. Levantou cedo, é?
0: Aquele abraço pra Amanda. Tudo de bom, menina? É descontraída a nossa manhã sertanejeira daquele jeito. Good, good, good, good, good, good. É, ela acorda com a mamãe dela, rapaz. Tá tomando café. Não é fácil, né, Patrícia? Tudo de bom, bom dia pra vocês, meninas da luta. Boas surpresas, acredite no poder de uma nova Quintona Lindona. Sim, claro, as oportunidades é nós que fazemos acontecer nos pequenos momentos de felicidade que a vida nos encontra. Sim, às vezes naquele trajeto ali que às vezes a gente tá um pouquinho pesado, a gente tromba alguém e fica cheio de leve, paz e aquele sentimento, poxa, valeu a pena dar uma suspirada. Calma, suspira, vai, mente leve. É quinta-feira ainda, pezinho na sexta. 6:09. Quem mais tá com o WF por aqui? A minha amiga Matilde, obrigado pela companhia. WF, bom dia, repleta as bênçãos de Deus pra você, menino. É a Fer, ô Fer, bom dia, alemão. Abra baga, alemão. Um abraço pra todo mundo aí do Morro do Amaral.
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0: Ferreirinha.

0: Eita, coração que apanha, é assim que a gente gosta. 89, João Evidência de Verdade, Fandango da Solidariedade, rapaz. 6h16, excelente quinta-feira outra vez para todo mundo. Você que chega agora, bem-vindos e bem-vindas na manhã. Manhã Sertaneja até as 6h30 da manhã. Daqui a pouquinho tem o Ponto de Partida na comunicação de Marco Aurélio. Umidade relativa do ar é muito mais alegria, né, meu amigo? Nostálgica, é momentos únicos que você relembra e mata a saudade de viagem no tempo comigo. Ô, Michele, bom dia pra você, meu bem. Ela tá cobiçando aqui o ingresso do Menos é Mais. Acontece nesse dia 21 de agosto, Menos é Mais, né, no Joinville Square Garden. Quem é fã aí do pagode vai curtir lá com muita intensidade. Quem mais tá comigo pelo aplicativo é o queridão Evandro. Obrigado pela sintonia. Boa companhia também da nossa querida Renata e o seu esposo. Tá lá, nome do esposo, João Henrique. Um abraço então para esse casal aí, sintonizados com 89. Quem mais? Aplicativo agora? Opa, dando carona pro WF.
1: Bom dia, bom dia. Índio do Profipo, aquele abraço, WF. Um abraço para todo mundo, para a turma aí.

89, a Rádio Joinvilense de Verdade, Olhos Claros. João Paulo e Daniel matando saudade dessa clássica nostálgica que nos levou lá pra trás. Tá bom, né? Ô Hernandes, bom dia pra você, meu amigo. Como é que você tá? Você tá bom? Bem-vindo na programação. Será que vai dar praia hoje aí no Ervino? Claudir, ligado na 89. Sempre em alto e bom volume por aqui também, a minha amiga Soi. Sueli, né? Boa, sim, claro. A expectativa pode se tornar realidade. Diz ela aí. Já tem ponto de partida com Marco Aurélio e Jonathan Marques. Eu te desejo um dia realmente repleto de muita alegria, caprichado, com oportunidades que realmente possa acontecer pra você, meu amigo. Chama todo mundo na botinha.

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3: 6h28.
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Bom dia a toda a região norte de Santa Catarina. Agora, 6 horas e 33 minutos. Está começando o Ponto de Partida, com muita informação, comentários com credibilidade e, é claro, a sua participação aqui na 89 FM, a líder de audiência, a número 1 na Rádio Joinville. E muito obrigado para você que esteve até agora na programação musical da 89 FM com Manhã Sertaneja, comandado por Wellington Fernandes, o WF, que retorna amanhã às 5 horas da manhã aqui em Joinville. Olha, na rádio mais ouvida aí, a gente começa o dia muito animado e aí com as notícias. Olha, hoje só tem notícias em primeira mão. Música.

E noite de terror aqui em Joinville, muitas ocorrências policiais, mas a mais grave foram 20 tiros e homem baleado, carro incendiado no bairro Jardim Paraíso. E também aí uma notícia que não é nada boa para a nossa região, BR-280, a duplicação tem novo adiamento e a obra fica mais uma vez para depois. E em outra operação da polícia e do Ministério Público aqui na região, mira a facção criminosa. GAECO investiga a suspeita de infiltração no meio político de Itapuá. E também tudo sobre a ventania que deixou rastro de estrago aqui na região norte de Santa Catarina. E a Pai de Garuva foi destelhada. E ainda a volta dos patinetes azuis aqui na cidade, agora regularizados. E também os comentários esportivos de Gabriel Fronzi. Tudo sobre os bastidores do esporte. Jack tem 5 novas contratações e espera a chegada do novo técnico. E, é claro, a participação de toda a nossa grande audiência. Porque aqui, vocês ouvintes, são nossos olhos e a nossa voz pelas ruas da cidade. Tem muita notícia importante, muita notícia em primeira mão, muita notícia exclusiva aqui no programa Ponto de Partida. Vamos juntos, hoje, quinta-feira, 30 de julho de 2026.

0: Muito bem, vamos começar com o tempo. Temperatura agora aqui em Joinville, nesse momento, aqui em toda a nossa região, 15 graus é a temperatura, e o tempo vai ficar aí na estabilidade, né? Hoje vamos ficar aí sem chuva aqui na maior cidade do estado, máxima de 21 graus. Vai chover bem pouquinho, hein? A previsão é uma chuva aí rápida, passageira, mas aí não tem nada registrado, pelo menos para amanhã, para tarde, início de noite. Então nós vamos ter uma tarde mais agradável, 21 graus. Não tão frio, não tão calor. Ontem teve dia inteiro de chuva, né? Aquele tempo ruim, vendaval aí no final da tarde, durante a tarde aqui em toda a nossa região, que provocou estragos em Garuva, por exemplo. Tivemos impacto aqui em Joinville também. Mas a previsão é não ter chuva hoje aí, dando uma trégua à instabilidade do tempo aqui na nossa região. Sexta-feira também, mesma coisa. Mínima 16, máxima 21, chuva passageira. Aí final de semana o tempo aí vai aparecer um solzinho aí entre nuvens. E a previsão de chuva é zero milímetros. E aí nós vamos falar mais de chuva, dos estragos aqui na região, principalmente na cidade de Garuva, aqui vizinha Garuva, aqui na nossa região, ainda na programação aqui do programa Ponto de Partida. E eu já começo também o dia de hoje dando um bom dia para ele. Jonathan Marques está ligadinho aqui no microfone da 89 FM, já tomando o seu café e de olho no WhatsApp da 89 FM. Bom dia, John.
1: Bom dia, Marco Aurélio. Bom dia, os amigos da 89 FM. Estamos de olho por aqui no WhatsApp, que é esse aqui, ó.
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1: Você participa, manda o seu nome, o seu bairro e manda o seu recado. Na medida do possível, vamos dar voz para você aqui na número 1 de Joinville, que é 89 FM. Lembrando também que estaremos daqui a pouquinho, né, nas principais plataformas digitais também, com som e imagem, Marcão.
0: É isso aí, Jonathan Marques, som e imagem aqui na 89 FM. Daqui a pouquinho nós estamos já na nossa live no YouTube, só estamos ajustando aqui os últimos detalhes, mas já estamos aqui ligadinho para trazer para você o melhor do jornalismo. E vamos para um rápido intervalo comercial, daqui a pouquinho a gente volta, hein? Tem notícias aí da economia, nacional, das notícias internacionais e principalmente a chuva aí que atingiu o Rio Grande do Sul, o Rio de Janeiro, com uma ventania aí, olha, causou até mortes no estado do Rio de Janeiro, na cidade do Rio de Janeiro, e também as chuvas aqui na região e o temporal que causou destelhamento e muita complicação na cidade de Garuva. Já voltamos, é um minutinho, depois do intervalo comercial. Fique com a gente.
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1: Agora às 6h40.
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Muito bem, estamos de volta agora às 6 horas e 43 minutos aqui em Joinville. Muito obrigado pela sua audiência, muito obrigado aí pelo seu prestígio de acompanhar o jornalismo da 89 FM. Você que já está mandando mensagem aqui no WhatsApp da 89, participando aqui, que nós fizemos um jornalismo participativo, um jornalismo com a sua colaboração. Você também tem voz e vez aqui nos microfones da 89 FM. Já tem gente mandando mensagem, já tem gente aqui falando aqui bastante situações sobre a cidade de Joinville, alguns mandando áudio, outros mandando texto, mandando bom dia aqui. Olha o pessoal de Araquari, hein? O Antônio Carlos dos Anjos de Araquari, mandando bom dia. Daqui a pouquinho eu falo assuntos de interesse de Araquari, principalmente da BR-280. Você que está na BR-280 aí circulando, vai ter novidade, tem novidade na 280. Não são boas, mas eu conto tudo para você aqui nessa edição do Ponto de Partida. É, e o trânsito aqui em Joinville continua, né? Continua intenso, pelo menos nessa, continua, começa a ficar intenso nesse início de manhã, principalmente aí na zona sul da cidade, principalmente o pessoal que está saindo da Monsenhor Gersino, da Guanabara, da Florianópolis, aí o pessoal circulando em direção ao Distrito Industrial, a zona norte da cidade de Joinville, o pessoal saindo aí do Jardim Paraíso, pegando a rua Tuiuti para entrar na Santos Dumont, o pessoal do bairro Aventureiro, também vou falar do bairro Jardim Paraíso, hein? Uma noite violenta ali nas imediações do parque do Jardim, do bairro Jardim Paraíso, e também a BR-101, que começa a registrar um movimento grande já nas primeiras horas da manhã desta quinta-feira.

Olha, tem gente já registrando ali na região do Floresta, o Reginaldo do Floresta, lá na BR-280, o trem tá passando. É, tá lá na BR-280, hein? Pode estar vindo aqui pra Joinville, vai passar pela zona sul da cidade. Ontem foi brincadeira, né? Ontem o trem simplesmente parou no bairro Paranaguamirim. Atrasou a vida de muita gente, principalmente do trabalhador. O Reginaldo Floresta tá ligado aqui, mandou inclusive imagem. O trem passando, é um trem longo, é aquele trem compridão.

0: Olha, depois eu vou ler a imagem aqui do Antenor Pitzenreuter aqui, que está dizendo o seguinte, né? É uma informação importante aqui sobre o trem, né? O Antenor que mora no bairro Floresta, que o trem é uma marca do programa do Ponto de Partida, todo mundo anuncia o trem. E tem gente ligadinho também aqui na questão do trem, porque agiliza o dia, né? Olha, o trem está passando, então vamos apurar, então vamos segurar um pouquinho, também vamos desviar. Também tem toda uma organização do trânsito devido ao trem, que não é de hoje, que passa aí pela zona sul da cidade. É, já tem o pessoal falando aqui na 6 de janeiro no Paranaguamirim, o Daniel do Parque Guarani tá avisando, ó, tá indo em sentido ao centro, entre aspas, não é bem o centro, né? É mais perto aqui do centro, na zona sul, em sentido ao terminal ferroviário, né? Ali perto do shopping ali. Então, o trem agora, 6h45, o trem tá passando na 6 de janeiro no Panágua. Obrigado, Daniel, do Parque Guarani, pelas mensagens. O Antenor Pitzenreuter também já falando do trem. O Reginaldo também do bairro Floresta. E vamos às notícias, que a gente tem notícia aí da parte econômica, né? Como a gente sempre começa falando, que é a questão do dólar, né? Porque a moeda norte-americana fechou ontem com queda de 0,22% e cotada a R$5,11, depois que o Banco Central americano decidiu manter os juros inalterados por lá. O mercado também segue atento às tensões do Oriente Médio, que voltaram a se intensificar e elevaram o preço do petróleo. Já o IPCA 15 de julho, a inflação no Brasil, a prévia da inflação oficial, subiu apenas 0,06% no mês, bem abaixo da alta registrada em junho. E na economia, uma boa notícia para o bolso do trabalhador brasileiro. O Brasil criou 921.645 empregos com carteira assinada no primeiro semestre desse ano, segundo os novos dados do CAGED, divulgado pelo Ministério do Trabalho e do Emprego. Só em junho foram 145 mil novas vagas, com destaque para o setor de serviços. O salário médio de admissão ficou em R$ 2.400. E o assunto que mais repercutiu no cenário nacional na quinta, né, nessa quinta-feira, vai repercutir também, é a tensão entre o Brasil e os Estados Unidos. O governo brasileiro negou o visto a dois funcionários americanos que queriam vir para o Brasil conversar com autoridades eleitorais às vésperas das eleições de outubro. Itamaraty viu a visita uma tentativa política aí de influenciar nas eleições do Brasil. E o Planalto já trabalha com a expectativa de uma nova pressão máxima de Washington, com a possibilidade de novas restrições de vistos e até o uso da Lei Magnitsky. É, tá aumentando a tensão Brasil e Estados Unidos, hein? Não tá fácil isso aí. É uma puxa pra lá e um puxa pra cá. O Brasil tá... Olha, tem também uma leitura aí no momento eleitoral, né? Também ninguém é bobo aqui pra não analisar que não tem gente aqui jogando com os aspectos políticos, que nós estamos às vésperas das eleições. As eleições começam exatamente aí daqui 15, 16 dias, começam efetivamente as eleições. Nós estamos num período aí decisivo, que são as convenções partidárias, que terminam no dia 5 de agosto, agora na próxima semana. Depois, no dia 16, começa efetivamente a eleição política aqui no Brasil, e tem gente com uma pesquisa na mão dizendo que até é bom brigar com os Estados Unidos. Como é bom também brigar com a Argentina, né? Tem gente que tá aumentando o tom com a Argentina. É bom brigar com o argentino. Para a economia, que não é bom, né? Que não está achando graça nenhuma, são os empresários, as empresas aqui que exportam tanto para os Estados Unidos como para a Argentina. Tem empresa aqui em Joinville que tem como maior cliente o país vizinho, a Argentina. E a defesa do ex-presidente Jair Bolsonaro negou que ele tenha autorizado o uso da sua imagem no vídeo feito com inteligência artificial, divulgado na convenção que lançou o candidato ao Senado, Flávio Bolsonaro, à presidência da República, no último final de semana. Bolsonaro havia sido notificado para se manifestar sobre a imagem até 48 horas, em decisão do ministro Alexandre de Moraes, do Supremo Tribunal Federal, publicado na última terça-feira. E o presidente Luiz Inácio Lula da Silva sancionou na quarta-feira, ontem, uma lei que cria um sistema de transferência automática da pensão alimentícia, o chamado PIX da pensão. A proposta já havia sido aprovada na Câmara dos Deputados pelo Senado. Pelas novas regras, caberá à instituição financeira fazer débito na conta de quem paga a pensão nas datas definidas pela Justiça. Se não houver saldo suficiente na conta de quem paga a pensão, o banco precisa informar a autoridade supervisora. Então, a partir disso, outros ativos financeiros do devedor acabam ficando indisponíveis até o valor da dívida ser atualizado. Se a pessoa for empresário individual, os ativos serão indisponibilizados. É o chamado PIX da pensão, hein? Não vai ter como escapar. Vai cair o PIX ou não caiu? É, pai, tem que cair o PIX. Olha, temos ouvinte na linha. Ouvinte na linha tem prioridade aqui no jornalismo da 89 FM.
1: Bom dia, John. Bom dia, Marco. Aqui é Carlos Eduardo do projeto Eu Amo o Tal do Morro no Meio. Pessoal, olha o que o Detrans da nossa cidade, olha a besteira, para não falar outro palavrão, olha a besteira que o Detrans da nossa cidade vem causando, causaram em mim e estão causando em vários e vários joinvilenses. Me multaram, eu trafegando ali na rua Padre Carlos, esquina com a Rua do Príncipe, né, que é a Casa Sofia, com a Caixa Econômica ali. É, na Padre Carlos não tem a placa de pare, mas tem duas placas de pare, uma na direita e uma na esquerda, na Rua do Príncipe. O Detrans está trafegando com a viatura e ali tem uma lombofaixa. A viatura é para parar, é para os carros parar na Rua do Príncipe e dar preferência para quem vem da Padre Carlos. Me multaram porque eu não obedeci a placa de pare da Padre Carlos, sendo que eles quase me bateram no meu carro, porque passaram ali, não pararam, quase que ramparam em cima da lombofaixa, quase bateram no meu carro. Aí como viram o que fizeram, eu vou falar a palavra caca, para não falar outra coisa, aí me multaram, fizeram a coisa errada e me multaram. Quando na verdade não tem placa de pare na Padre Carlos. Quem é que vai ressarcir? Quem é que vai retirar essa minha multa? R$293. Porque, e vieram com a viatura atrás de mim até aqui na rua da Dona Francisca. Não foram capazes de eu pedir para encostar, para me abordar e para notificar. Não. E a multa veio para mim. E justamente isso, desobedecendo a sinalização de placa de pare de um lugar que não tem placa de pare. É inacreditável. E aí, dona Detrans, como é que vai ficar?
2: Ponto. Fica aqui de meu relato.
1: Um abraço a todos e até mais.
0: É, tá aí o relato e o desabafo aí do Carlos aí do tal do Morro do Meio. Olha, tá brabo com o Detrans, hein? Tem que recorrer. Se virar multa, recorre aí com seus argumentos, como o senhor falou aqui nos microfones da 89 FM. No seu áudio é um argumento que se justifica aí para entrar com recurso caso a multa chegue para você aí na sua casa. Então é essa a solução. 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Se quiser ir lá.
3: E aliás, ele fez um vídeo aqui, Marcão. Realmente não tem placa de pare ali na rua Padre Carlos, tá?
0: É verdade, não tem mesmo. Tô vendo as imagens aqui.

0: Olha, e teve aprovação de 5 novas canetas à base de semaglutida na quarta-feira, que ampliou para 21 o número dos medicamentos injetáveis e orais registradas pela Anvisa para tratamento de diabetes tipo 2, obesidade e de outras duas condições. É a chamada canetinha emagrecedora, né? Então a semaglutida foi aí aprovada 5 novas canetas. Os medicamentos pertencem principalmente à classe das agonistas do receptor de GLP-1, que ajudam a controlar níveis de açúcar no sangue e, em alguns casos, também promovem a perda de peso. Há ainda outras marcas com os dois hormônios relacionados ao controle de glicemia e do apetite. A lista reúne medicamentos de referência, versões aí brasileiras que podem ser comercializadas. E fica atenção, hein? Tem que dar uma olhada aí na lista da Anvisa, o que está disponibilizado para consumir aqui no Brasil dessas canetas emagrecedoras que virou uma febre aí no Brasil inteiro. Tem gente que nem precisa das canetas e tá usando a caneta, né? Tem gente que precisa realmente das canetas e tá usando e tá surtindo efeito realmente aí. Tem gente magrinho por causa das canetas. Mas não vai comprar caneta do Paraguai, hein, gente? Vamos tomar cuidado aí, hein? Tem algumas questões de saúde aí que estão chegando nos hospitais, nos prontos atendimentos aí, devido ao uso de canetas que não são autorizadas aqui no Brasil. Então vamos lá, né? Vamos cuidar da saúde, vamos também aproveitar e fazer exercícios físicos, ir numa academia, dar uma corrida na rua, aquela caminhada, também fazer aquela movimentação, também comer um pouco menos, para também tentar perder peso, né? Também vamos fechar a boca também, é isso aí. Aquele doce depois do almoço, o Jonathan Marques também não dá, né? Todo dia. Ah, não, né? Aí o Marco Aurélio também abusa.
1: Essa pegou no âmago, tá? É. Aquele chinequinho não tem que dar uma segurada, tá?
0: Dá uma segurada, né? Aí não há caneta que resolva. Olha, e vendavais aqui, o tempo pegou várias cidades do Brasil, hein? O Corpo de Bombeiros do Rio de Janeiro foi acionado para atender 264 ocorrências relacionadas ao vento em todo o estado do Rio de Janeiro. Segundo a Prefeitura, até às 6 horas da tarde de ontem foram registrados 25 quedas de árvores, 21 em vias e 3 em fiação, causando o caos na cidade do Rio de Janeiro. Por conta desta ventania, mais de quase 2 milhões, 1 milhão e 900 mil residências ficaram sem energia elétrica no estado. Mais de 513 mil clientes seguem afetados, enquanto outros 174 mil aí sofrem com a falta de energia. As fortes rajadas no Rio de Janeiro chegaram a atingir 100 km por hora e provocaram aí pelo menos 2 mortes devido à queda de um muro aí na região central do Rio de Janeiro. Além dessas mortes, o Corpo de Bombeiros Militar do Estado está buscando um pescador que está desaparecido. É, e essa instabilidade do tempo aí começa a apresentar melhoras também no Rio Grande do Sul, né? Que tá chovendo aí já faz quase uma semana no estado gaúcho, alertando aí os gaúchos e tá também remontando aí os episódios que ocorreram em 2024, né? Das grandes enchentes de 2024 aí, que causou, né, estragos assim irreparáveis ao Rio Grande do Sul, com muitos traumas. Então a frente fria aí tá dando uma recuada, então perde a força e se afasta do estado, abrindo espaço aí para umas condições mais estáveis. Ainda assim, o céu segue carregado no Rio Grande do Sul. Em algumas regiões tem chuva fraca, mas passageira em alguns pontos isolados. As fortes chuvas que atingiram o Rio Grande do Sul, que já faz uma semana, já atingiram pelo menos 128 municípios e deixaram mais de 1000 pessoas fora de casa desde a última segunda-feira. E de acordo com a Defesa Civil do Rio Grande do Sul, foram contabilizados ainda 6 feridos. E as rajadas de vento chegaram a 85 km por hora aqui em Garuva, aqui na nossa cidade vizinha, e causaram estragos em toda a região. Um dos locais afetados foi a sede da APAE, onde houve destelhamento e danos internos. A Câmara de Segurança flagrou o momento ocorrido no registro e é possível ver quando o vento forte provocou a queda da estrutura dentro do ginásio. por volta aí de 40 segundos de ventania intensa no município de Garuva. Ontem eu falei com a Celesc, com o gerente Leanderson, e eu mando aqui um agradecimento pelas informações. A Celesc registrou ontem 7.700 unidades consumidores em Garuva que ficaram sem energia elétrica desde as 2 horas da tarde de quarta-feira, de ontem, após o forte temporal e os ventos na região, e aí provocaram o desligamento aí do sistema. Por volta das 6 horas da tarde de ontem, o número já estava reduzido para aproximadamente 5.900 unidades consumidoras que estavam desligadas. À noite eu recebi uma mensagem do Leanderson dizendo que por volta das 9 horas da noite a situação já estava parcialmente normalizada na cidade de Garuva. Olha só, né, Garuva inteira aí ficou prejudicado com a questão do abastecimento aí de energia elétrica devido aos vendavais. E vamos, ó, muito obrigado pelos ouvintes, estão mandando mensagem aqui no 89 FM, o trem tá passando lá no Paranaguamirim, atrapalhando, e agora já tá no Itaú, hein, o pessoal já tá dizendo que já tá no Itaú o trem. Vamos ao intervalo comercial, voltamos daqui a pouco com mais notícias aqui de Joinville e região. Eu vou falar das operações policiais, hein, que ontem agitaram a manhã aqui em Joinville e também em toda a região. Era a imagem, o pessoal bateu cedo na casa aí ontem, hein, 6 horas da manhã, tem gente que foi acordada e não foi pelo despertador. Voltamos daqui a pouco com mais informações aqui no 89 FM.
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0: Agora 7:02.
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0: Muito bem, estamos de volta agora às 7 horas e 5 minutos aqui em Joinville, temperatura 15 graus, está começando a amanhecer aqui na cidade, ainda nublado, né? O tempo nublado, fechadinho aqui nesta quinta-feira, mas é aquele famoso quintou, né, gente? Tá chegando o final de semana, já está terminando o mês também, já estamos no dia 30 de julho de 2026, o ano passando rápido, agora vem eleição, ó, já passou Copa do Mundo, agora vem a famosa eleições gerais no Brasil, onde vamos escolher aí. Olha, é rapidinho, hein? A eleição começa oficialmente no dia 16 de agosto, 4 de outubro é o primeiro turno. São 45 dias de eleição. O negócio é vapt-vupt. E depois ainda tem aí as propagandas na televisão, né? O programa tem que dar uma parada aqui no jornalismo da 89 FM, tomar aquele café, ir na padaria, aquela coisa toda, e depois voltar para os microfones para continuar o ponto de partida. Vai mudar a nossa rotina. Então você vai ficar dar um tempo aí no Marco Aurélio, pelo menos aí uma meia horinha, né? Olha, muito obrigado você que está mandando mensagem aqui no WhatsApp da 89FM, participando. Muito obrigado pela sua participação. A Adri está aqui, o Adri aqui também está mandando mensagem. O trem no sentido São Francisco do Sul. E também aqui o pessoal está indignado aqui com o Detran aqui, porque levou multa no centro da cidade. Temos ouvinte na linha, a gente coloca no ar.
1: Fala, 89, bom dia, bom dia.
0: Bom dia.
1: Aqui é João de Jardim Paraíso.
0: Opa.
1: Mais uma correria diária. Olha, tava ouvindo sobre a questão da BR-280, para variar, né? De novo, adiaram o início das obras. Só que também eles querem fazer tudo parcial, né? Deviam fazer a abertura do Link 4. Ia ser bom para todo mundo, tá? Quem sabe a nossa Joinville limpava aquele cachoeira lá, abrindo o linguado ali, porque quando fecharam lá, nem sei qual foi a década, mas aquilo ali prejudicou muito a cidade, porque a nossa cidade é uma cidade portuária, recebia vários barcos aí, barcos pesqueiros, e agora a nossa cidade é morta, não tem nada, só o festival de dança, que também acaba com o trânsito da cidade. Vai fazer o quê, né? Vamos aguardar, né? Vamos aguardar e passar essa eleição aí pra ver o que vai dar. Beleza, Joinville? Valeu, abraço, sucesso, é nóis.
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0: Abraço, meu amigo ali do Jardim Paraíso. É nóis. Estamos aqui na batalha. É isso aí. Olha, ele tá falando uma questão que é séria, né? O canal do Linguado foi totalmente fechado em 1935, na década de 30, né? E foi uma questão ali que prejudicou muito ali. A questão não tem fluxo, né? Da Bahia. Então acabou ali sedimentos ali se depositando na Bahia da Babitonga. Olha, você que passa aí, que vai para São Francisco do Sul, tem dias que a gente passa por lá, do lado direito é uma coisa, do lado esquerdo é outro, né? Tem um lado que tá seco, do outro lado a maré tá alta. Olha, aí ninguém sabe o que vai acontecer com o canal do Linguado, né? A duplicação da BR-280, que o edital, eu vou antecipar essa notícia, eu ia falar no próximo bloco, vou falar já nesse bloco. Eu tô monitorando muito de perto aí o edital que foi lançado para abertura aí das propostas das empresas que vão fazer a duplicação da BR-280. Finalmente saiu o edital aí no mês de junho e a abertura seria agora, 29 de julho, ontem, 10 horas da manhã, no horário de Brasília. Eu estava monitorando essa licitação para saber o resultado, qual a empresa ia fazer a duplicação da BR-280. E ontem, para minha surpresa, quando eu entrei no edital para saber ali o resultado, a licitação foi adiada para o dia 3 de setembro. E essa licitação era o seguinte, ela ia sair ali do quilômetro 3 do Porto de São Francisco do Sul até o canal do Linguado. No canal do Linguado parava, porque ninguém sabe o que vai acontecer com o canal do Linguado, se vão fazer pontes, se vão abrir, se vão fechar, ou se vai se duplicar, ninguém sabe o que vai fazer, que ainda tem estudos ainda para saber o que vai acontecer com o canal do Linguado, e aí parava ali, seguia depois em Araquari, até ali a divisa com Jaraguá do Sul, Guaramirim. Então seria esse chamado lote A1 aqui da BR-280. E mais uma vez foi adiado, minha gente, vamos ter que esperar até o dia 3 de setembro para saber qual empresa vai começar as obras da duplicação da BR-280. Aí a gente está numa situação muito difícil mesmo da BR-280 aqui. Enquanto isso, né, tem gente aí transitando, colocando a vida em risco, a economia da região aqui completamente prejudicada pela essa falta da duplicação, fora as vidas que são colocadas em risco com acidentes todos os dias na BR-280. O DENIT recentemente contratou uma empresa para fazer um projeto na casa de 12 milhões de reais para viabilizar aí, construir uma ponte para reabrir parcialmente o canal do Linguado nas obras 280. Ainda está em estudo. Mas essa parte da obra está em processo de licitação, então ele se aguarda aí os procedimentos aí para saber qual vai ser a empresa que vai tocar a duplicação da BR-280. Vamos esperar, mas a gente vai continuar falando aqui, hein? É como disse o nosso ouvinte, é ano de eleição, vamos ver o que vai sair. Olha, tem dois casos, ontem eu conversei com alguns amigos e falaram assim, me falando assim, o Marco Aurélio fala toda hora lá da 280, do trem. Marco Aurélio sabe quando o trem vai sair daqui do perímetro urbano da cidade? Nunca. Eu falei assim, olha, eu não sei se não vai, eu nunca não vou dizer, mas que eu vou ficar falando aqui que esse trem hoje prejudica, inclusive, a economia de Joinville, porque atrapalha a chegada do trabalhador que mora na zona sul da cidade, que precisa se deslocar para as indústrias aqui de Joinville, na região norte. Olha, tá prejudicando, hein? E assim, ó, tá, tão bem que o trem chegou antes do movimento da cidade. Pô, mas, minha gente, vamos lá, né? Nós estamos indo em pleno 2026 e a gente não conseguiu aí dar uma solução para um trilho de trem que passa no meio da área urbana da cidade. Olha, e falando ainda da questão da BR-280, foi escolhida a empresa aí, uma obra do governo do estado que vai fazer uma grande reforma, uma grande revitalização das faixas de acesso do porto de São Francisco do Sul à BR-280. Naquela parte ali onde passa o trilho do trem, logo na chegada do porto, aí no quilômetro zero, vamos dizer assim, da BR-280. A obra é avaliada em 8,3 milhões e busca melhorar o fluxo, principalmente caminhões e a mobilidade para a entrada no terminal portuário. A empresa que venceu esta obra é a Adrimar, que venceu a licitação para executar o projeto que prevê a construção de uma quarta faixa com duas pistas, ciclovia, melhorias da infraestrutura do trecho localizado no quilômetro zero da BR-280, no entroncamento ali com a ferrovia. Pelo menos uma boa notícia, essa obra é do governo do estado. O governo do estado é que lançou essa obra ali para dar aquela ajeitada, que também é feinho ali. Vamos dizer para você, a entrada do porto de São Francisco do Sul, olha, é uma coisa triste, hein? É caminhão no acostamento, é uma confusão, o asfalto totalmente deteriorado, e agora vão dar um jeito ali, um tapa, como dizem, ali naquele acesso ao porto de São Francisco do Sul, que merece. Olha, nós temos ouvinte na linha tem prioridade.
3: Bom dia, Marcão. Bom dia, Antônio Lima Garcia. Eu queria pedir um apoio para a Polícia Militar da Zona Sul fazer mais ronda à noite nas ruas principais ali na Pedro Martins Mendonça, na rua Álvaro Maia, no trevo do Lima Garcia, aqui por polícias aqui. Tá uma roubaíra de portão direto na minha rua semana aí. Já roubaram 3 portões numa casa ali. Daí eu queria pedir o apoio da polícia ali. Se eles podem dar uma mão pra gente aí, fazer ronda de noite, dar uma volta. Porque eu pedi o apoio de uma viatura ontem, era 1h, não apareceu uma viatura para dar um apoio. E o cara passou com um portão nas costas. A gente parei uma pessoa, mas não adianta parar porque a gente não tem como fazer nada. Daí, se a polícia puder dar um apoio pra gente, fazendo um favor.
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0: Mais um desabafo aí, o Antônio Marcos do Ademar Garcia, hein? Muito obrigado pela mensagem, muito obrigado aqui pela interação e pela informação, né? Estão roubando o portão da casa das pessoas, hein? Mais um desabafo. E vai fazer o quê, o cidadão? Tem que chamar a polícia e não tem jeito. E aí o pessoal tá pedindo auxílio aí, porque não é só no Ademar Garcia que tá acontecendo isso, na Zona Sul também tá acontecendo, no bairro Petrópolis. Recebi informação do meu amigo Moca, ali que mora no Petrópolis, e adora, que tá uma zumbilândia no bairro Petrópolis aqui em Joinville. Olha, é impressionante. E aqui na Zona Sul, né, no bairro Guanabara também tá acontecendo isso, no bairro Itaú tá acontecendo agora, tá acontecendo também no Ademar Garcia. O pessoal simplesmente leva o portão da garagem. Olha, o trem tá passando no bairro Guanabara, hein? Como de praxe. Tô chegando mensagem do trem aqui. O alemão da 047 tá falando pra mim aqui, motorista de van. E também o Richard aqui dizendo, ó, o trem passando nesse momento no bairro Guanabara. Trem atrapalhando o Itaú. Tem outra informação, é o pessoal sofrendo da zona sul da cidade. Não tem jeito. Olha, ontem movimentou aqui o jornalismo da 89 FM com as operações policiais, hein? A gente falando do helicóptero na Zona Sul, percorrendo pra lá, percorrendo pra cá, não sabia exatamente o que era, mas era a Polícia Civil que estava nas ruas, hein? Uma grande operação da Polícia Civil aqui em Joinville, da Delegacia de Repressão a Roubos e Furtos, do delegado Murilo Batalha, uma grande investigação aí envolvendo um grande grupo de policiais, saíram às ruas ontem, partiram ali do Parque da Cidade, do estacionamento ali da Arena Joinville, olha, viaturas, até helicóptero tinha, por isso que o pessoal viu helicóptero aí na cidade de Joinville. É, e os policiais saíram nessa operação e conseguiram prender 12 pessoas na manhã de ontem, desarticulando um grupo de investigado aí por roubos a residências e estabelecimentos comerciais aqui em Joinville. Ao todo, foram cumpridos 25 ordens judiciais, sendo 12 mandados de prisão e 13 de busca e apreensão. A investigação foi conduzida pela Delegacia de Repressão a Roubos, que apura a atuação de uma associação criminosa responsável por diversos crimes registrados nos últimos meses na cidade. Durante o cumprimento dos mandatos, os policiais também apreenderam drogas e simulacro de arma de fogo. Os presos foram levados para a Delegacia de Repressão a Roubos aqui de Joinville, onde passam pelos procedimentos aí, inclusive aí por inquérito e mais investigação. Também essa operação aconteceu simultaneamente em Araquari e em Barra Velha. Por isso que as pessoas viram aí a operação também acontecendo em Araquari ontem. Era essa operação da Polícia Civil, uma operação grande, uma operação aí de repressão ao crime aqui em Joinville. E nós temos uma declaração aí do delegado Murilo Batalha falando aí dessas apreensões aqui em Joinville.
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4: A Polícia Civil de Santa Catarina, através da Delegacia de Repressão a Roubos de Joinville, deflagrou na manhã de hoje a Operação Rota Interrompida, que tem como objetivo o cumprimento de 25 ordens judiciais expedidos pelo juízo da Vara Regional de Garantias aqui da cidade. As investigações que se iniciaram desde o início do ano apuram uma série de roubos a estabelecimentos comerciais e roubos a residências que vêm sendo praticados por criminosos. Criminosos perigosos que se utilizam de armas de fogo e bastante violência contra as vítimas. Então as investigações elas reuniram farto material probatório que culminou com uma representação pela prisão temporária desses criminosos. O Ministério Público manifestou-se favoravelmente e a Justiça decretou a prisão então de 12 pessoas. Esses mandados estão sendo cumpridos na data de hoje. Até o momento, 13 indivíduos já foram presos, porque 3 pessoas também foram autuadas em flagrante delito, foram apreendidos entorpecentes, simulacros de arma de fogo, aparelhos telefônicos, dinheiro em espécie e farto material que será encaminhado para a Polícia Científica, que certamente elaborará alguns laudos periciais que serão de suma importância para que nós possamos identificar outros envolvidos nesses roubos. As investigações apuraram que os criminosos possuem extensa ficha criminal e se dedicam à prática de crimes já há muitos anos. Então, agora todos foram encaminhados ao Departamento de Investigações Criminais de Joinville, serão interrogados e posteriormente encaminhados ao presídio regional aqui da cidade.
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0: Tá aí a declaração do delegado Murilo Batalha, uma investigação importante, parabéns a toda a equipe da Polícia Civil aqui de Joinville e também a equipe do Murilo Batalha e também do delegado regional Rossi, né? Operação importante acontecida aqui em Joinville. O nome da operação foi chamada de Rota Interrompida. É, e também uma outra operação, aí foi no presídio de Joinville, hein? Como muitas pessoas estavam falando que também tinha a questão de fuga de presos ontem, era uma informação preliminar, mas teve uma operação dentro do presídio de Joinville, uma operação chamada Ascote, que foi deflagrada na manhã de ontem pelo Ministério Público de Santa Catarina para investigar suposto envolvimento de uma advogada com uma facção criminosa que atua aqui no estado. A ação cumpriu 3 mandados de busca e apreensão em Chapecó e Joinville. para apurar se a profissional utilizava indevidamente as prerrogativas da advocacia para beneficiar integrantes da organização criminosa. De acordo com o Ministério Público de Santa Catarina, a investigação aponta que a advogada teria extrapolado seus limites legais e éticos no exercício profissional para atuar em benefício próprio e de outros investigados ligados à facção criminosa. O mandado de busca e apreensão expedida pela Vara Estadual de Organizações Criminosas tiveram como alvo a residência da advogada em Chapecó e um detento que está preso na penitenciária industrial de Joinville. Veja você, né? Não é fácil. O preso que tá preso tá mais solto do que tem gente. É brincadeira. Olha, nós vamos em intervalo comercial, depois tá, olha, foi um dia violento ontem em Joinville, hein? Um dia violento, olha, no bairro Jardim Paraíso, olha, quebrou o silêncio na madrugada no condomínio lá residencial Rubia Kaiser, na Zona Norte, teve tiroteio lá, inclusive com fuzil, e a polícia andou prendendo aí as responsáveis, um homem foi baleado, ó, um carro incendiado, foi momentos de terror registrados ontem à noite no Jardim Paraíso, lá no residencial Rubia Kaiser. Eu conto para você depois do intervalo comercial e também de uma operação da polícia, do Ministério Público, do GAECO em Itapuá, envolvendo aí facção criminosa e integrantes da política de Itapuá. Eu conto tudo para você depois do intervalo comercial. Ah, e tem outra notícia, hein? Voltaram os patinetes azuis aqui na cidade de Joinville. É depois do intervalo comercial. Já volto.
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0: Agora 7:22.
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Agora, 7 horas e 25 minutos, estamos de volta em Joinville. Estamos de volta aqui no programa Ponto de Partida. Olha, nesse momento, temperatura aqui 16 graus aqui na cidade, em toda a região. Ó, o tempo está nublado, tempo fechado nesta quinta-feira. Depois, ontem que choveu o dia inteiro, né? Hoje a previsão não é de chuva aqui para a nossa região, mas vai ficar esse tempo fechado aqui, nublado, aparecer um solzinho lá pelo meio da tarde. Amanhã também a temperatura vai ficar nesse patamar aí, máxima de 22 graus aqui na cidade, e aí o alerta aí para questões do clima que está começando a preocupar aqui, principalmente toda a região aqui norte de Santa Catarina, principalmente aí com o fenômeno El Niño, né, que promete chegar e chegar forte aí nos próximos meses aqui na nossa região. Olha, só para você ter uma ideia, uma notícia que saiu agora há pouco, que a tradicional festa do Boi Ralado, que é um evento tradicional e muito aguardado em Itaiópolis, agora já não é mais só a festa do Boi Ralado, é a festa do Boi e do Frango Ralado. É, eu já fui lá nessa festa, é uma festa bacana, né? É uma carne moída enrolada aí num espeto de madeira, olha, fica gostoso. É bacana lá a festa do Boi Ralado em Itaiópolis. E o pessoal lá, o prefeito, resolveu cancelar a festa que iria acontecer 3 dias agora em outubro. E aí o efeito do anúncio do prefeito Ivan Hesch, que falou nas redes sociais, é devido aí às orientações que ele tem recebido da questão do El Niño, que o El Niño pode causar grandes prejuízos na cidade, e a decisão aí foi de uma questão preventiva, já que ele analisou algumas informações técnicas em reunião com a equipe do governo sobre o cenário climático e também financeiro do município. E segundo em estudos internos aí da equipe da Defesa Civil, indicam que os meses de setembro, outubro e novembro concentrarão fortes impactos do fenômeno El Niño. Olha, eu vou falar uma coisa pra você, né? O prefeito pode ter se antecipado e muito, né? Cancelando uma festa tradicional ali na sua cidade. Mas também o prefeito, olha, se acontece alguma coisa, o prefeito já diz assim: olha, eu segurei aqui, não gastei, tive aqui uma reserva. Olha, é uma decisão difícil para um gestor público tomar uma decisão como essa de cancelar uma festa tradicional, a festa do Boi Ralado lá em Itaiópolis. Então, aí, mas fica também o elogio, porque ele está aí preservando o município, tentando guardar recursos para caso acontecer. Olha, e os institutos de meteorologia e também a Defesa Civil do Brasil inteiro estão avisando que a partir de agosto aí até o clima vai ficar realmente chuvas muito, muito intensas aqui na região sul do país e seca na região norte e nordeste daqui do Brasil, devido aos efeitos do El Niño, que teremos aí um clima severo aqui, preocupante aqui para a nossa região, principalmente em Santa Catarina. Olha, uma decisão corajosa do prefeito de Itaiópolis. Olha, como eu estava falando no bloco anterior, foi um dia violento aqui na cidade de Joinville, principalmente ali o que foi registrado no bairro Jardim Paraíso. Uma noite ali que, com muita preocupação, inclusive envolvendo incêndio de um carro, quebrou o silêncio no residencial Rubia Kaiser, aqui em Joinville, no Jardim Paraíso. Os moradores tiveram que se trancar em casa porque ouviram uma rajada de tiros e havia um homem baleado na garagem do prédio, um carro em chamas ali na rua, nas proximidades do Rubia Kaiser. Isso aí aconteceu por volta das 9 horas da noite, e nos minutos seguintes o cenário aí foi de duas frentes ao mesmo tempo: os disparos dentro do condomínio, um homem baleado e um carro, uma Tucson prata incendiada, na esquina da rua Draco com rua Indus. As chamas eram altas, eram vistas aí por toda a região. Houve aí um cerco da polícia na rua Tuiuti e os ocupantes de um Peugeot se entregaram aí sem resistência após a abordagem da polícia, e foram apreendidos aí armas de fogo com um grupo: uma pistola, uma espingarda calibre 12, um fuzil com carregador, uma pistola .380 e um colete à prova de balas. A principal linha de investigação trabalha a hipótese do acerto de contas de grupos criminosos que agem na região. Facção criminosa aqui em Joinville, essa é a versão do momento aí, que o pessoal com armamento de guerra, fuzil, aqui em Joinville.

É, notícias aqui da criminalidade. Hoje o programa tá cheio de notícias envolvendo operações policiais, crimes que ocorreram aqui na cidade de Joinville. Complicado, hein? Porque ainda teve aí a questão da grande operação que aconteceu em Itapuá ontem, também do Ministério Público de Santa Catarina, com apoio do GAECO, uma mega operação aí, uma operação chamada Catilina. Investigação aí suposta infiltração de uma organização criminosa no meio político de Itapuá. Segundo a investigação, apura aí suspeitas de troca de favores, intimidação e tentativa de fortalecimento do domínio da facção no município. A operação foi conduzida aí pelo GAECO, Grupo de Atuação Especial ao Combate ao Crime Organizado do Ministério Público de Santa Catarina, e conforme as investigações e o Ministério Público, foram cumpridos 8 mandados de busca e apreensão em endereços ligados a 3 investigados. Um dos locais foi a Câmara de Vereadores de Itapuá, porque informações preliminares, ainda não divulgado o nome do vereador, tem um vereador envolvido aí nessa questão investigada pelo Ministério Público. É, conforme aí a investigação, os moradores dos bairros de Itapuá teriam sido alvos de possíveis constrangimentos para manifestar apoio a candidatos, e também a investigação apura relatos de intimidação e ameaça contra possíveis adversários.

0: E muito bem, vamos aliviar o noticiário, porque hoje tem o panorama financeiro com dicas de especialistas da Sicredi Norte, aqui de Joinville.
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0: Nós estamos na linha com a Thalita Salles. Bom dia, Thalita. Como é que está? Thalita da Sicredi aqui de Joinville. Tudo bem, Thalita? Bom dia.
2: Bom dia, Marco. Tudo bom?
0: Tudo bem, Thalita. Olha, Thalita, a gente vai começar sempre com uma pergunta que a gente aqui fica pensando e depois a gente traz para você tentar esclarecer. Olha, a gente já falou aqui muito de investimento e seus riscos, né? As oportunidades, os cenários, enfim, o que investir, o que não investir. Aí agora eu faço uma pergunta ao contrário. Qual é o risco de não investir? Quem não investe, qual é o risco que passa a correr, Thalita?
2: Excelente, ótima pergunta, Marco. O que acontece, né? Quando eu penso no mercado financeiro, se ele pode ser uma grande ilusão, eu vou te dizer que sim, se eu pensar que eu quero achar o produto ideal, o montante ideal na hora certa e achar o momento certo, eu vou ganhar ali, como se fosse uma aposta, né? Se eu pensar dessa maneira, sim, ele pode ser uma grande ilusão e a gente pode ter grandes problemas. Agora, o que eu tenho que pensar? Que investir, na verdade, é a única alternativa que a gente tem, entendendo que a gente está sujeito a períodos de interrupção de trabalho, ao envelhecimento, que em algum momento a gente vai querer desacelerar essa fase da vida. Então, é importante ter a sua reserva constituída, ter tudo em relação a isso, né? Eu parei para olhar esses dias e se eu fizesse uma questão de retrospectiva mesmo, olhasse para alguns anos atrás. Por que isso? Hoje, a gente passa por um ano que tem bastante oscilação, e a guerra, movimento de taxa de juros alta, período eleitoral entrando, isso faz com que muitos investidores às vezes fiquem pensando que não é o momento, que eu tenho que segurar, que eu tenho que esperar para investir. E olhando para 10 anos atrás, tá? De janeiro de 2026 até... janeiro de 2016 a janeiro de 2026. Enquanto muita gente estava esperando ali o melhor momento para investir, quem foi lá e guardou dinheiro na poupança? Teve 93% de valorização de lá para cá. CDI, 144%. Investiu em inflação, 180%. Ah, na Bolsa, 270%. Ah, nenhum momento teve oscilação. Teve sim, né? Teve movimentações. Mas eu falo de pessoas que hoje mais do que duplicaram seu capital. E aí não é, né, grandes valores. Eu posso começar com 10, 20, 30, 50 reais, aquilo que eu puder. A grande lição é que se eu for esperar tempos calmos para se investir, a gente nunca vai conseguir, nunca vai ter, porque os momentos calmos eles nunca vão existir. Então a gente tem que continuar, a gente tem que perseverar, independente do que está acontecendo no mercado. Sempre vão ter alternativas e produtos.
0: Olha aí, boa dica, né? Então você que não investe, corre o risco aí de não ter suas economias aí.

Olha, a gente tem levantado alguns temas aqui no programa Ponto de Partida, uma delas aí, algumas informações que a gente apura, né? A própria duplicação da BR-280, uma apuração que você ouviu aqui na 89FM, do adiamento da abertura das propostas para o dia 3 de setembro, que era abertura ontem, né? Dia 29, foi adiada para o dia 3 de setembro. Mais um tempo de espera aí para a gente ter aí a escolha da empresa que vai duplicar o trecho mais importante aqui para nossa região, que é o trecho entre Araquari e o Porto de São Francisco do Sul. Outro assunto que a gente levantou aqui é o assunto do crematório, que vai ser instalado, que está tentando instalar, né, no bairro Atiradores. Os moradores estão começando a fazer uma grande mobilização, já está começando a ter uma unificação. Ontem teve reunião com um vereador aqui de Joinville para tentar aí aumentar o coro contra aí a instalação. Os moradores do bairro Atiradores estão passando um abaixo assinado por vários bairros ali do entorno, Anitta Garibaldi também, e também ali pelo Atiradores, nos condomínios, pessoal ali tentando fazer um abaixo assinado para querer mais, pelo menos, mais esclarecimentos por parte da empresa que pretende colocar o terceiro crematório aqui em Joinville. Nós temos outros dois crematórios, um na Avenida Santos Dumont, perto do aeroporto, e outro às margens da BR-101, ali perto do bairro Vila Nova. Então, o pessoal quer mais esclarecimento, o pessoal acha que os imóveis ali da região do Atirador vão ficar desvalorizados. A outra informação é que as obras já aconteceram, já estão acontecendo, de ampliação na Rua Marajó, onde vai ser instalado o anexo ali praticamente, ali vizinho, né, no muro ali do cemitério municipal. Você que vem pela Otto Kardef, quando entra na Marajó, um prédio à direita que está sendo construído esse crematório. As obras já estão acontecendo. O pessoal, os moradores estão aí suspeitando que, como já estão construindo, se nem foi aprovado ainda pelo estudo de impacto de vizinhança que está acontecendo neste momento. Eu procurei a prefeitura de Joinville e a prefeitura disse que o trâmite é normal, é um trâmite natural ter impacto, estudo de impacto de vizinhança nessa fase do processo, que é um empreendimento particular. Então, a audiência pública acontece no dia 12 de agosto, está sendo convocado aí os moradores para ouvir as explicações da empresa sobre os impactos ambientais ali para a região do Atiradores. Muita gente questionando que o crematório deve ser deslocado para a área industrial, para perto de BRs, longe aí da área residencial, porque gera essa série aí de dúvidas, né? Sempre tem a polêmica. Eu sempre digo aqui, e aí vou dizer a minha opinião sobre os crematórios, já tiveram muitas dúvidas sobre o crematório, inclusive a implantação do primeiro crematório aqui em Joinville, ali na Avenida Santos Dumont, teve queima de caixão, teve pessoal que fechou a rua, moradores protestaram, e hoje está lá o crematório funcionando, um espaço amplo, um espaço aí muito agora utilizado. E nós temos também um problema aí da capacidade dos cemitérios aqui da cidade de Joinville. Não tem mais espaço, né, gente? Essa é a verdade. Então a cremação virou uma alternativa importante aí para as cidades. Então é uma questão que precisa ser discutida melhor com os moradores aí da cidade, principalmente do entorno onde vão ser instalados esses equipamentos. E outro assunto agora, emendando, que foi levantado, e eu suspeitei, porque os patinetes azuis aqui, esses que foram instalados no início do ano em Joinville, eram para ser retirados do local, da cidade, porque a prefeitura abriu aí um credenciamento para novas empresas. Então a empresa que toca hoje os patinetes azuis aqui da cidade foi obrigada a tirar todos os patinetes das ruas. Ontem eu vi esses patinetes retornarem para as cidades e fiz a pergunta à prefeitura. Ué, voltou a funcionar? Sim, voltou a funcionar os patinetes azuis agora aqui na cidade, agora de forma legalizada. Depois da homologação do credenciamento, o contrato foi assinado nesta semana e a empresa está apta a iniciar os serviços novamente. Já iniciou. Se você circular aqui pelo centro da cidade, você já vai ver novamente os patinetes azuis aptos para alugar. E aí, outra questão, o credenciamento é contínuo, então outras empresas interessadas podem se inscrever para também explorar esse serviço. A empresa se credencia, a documentação passa por avaliação da prefeitura e o credenciamento pode ser ou não homologado. Há uma expectativa aí que bairros sejam contemplados aí com esse microtransporte coletivo, transporte público, né? Não coletivo, não pode botar 3-4 pessoas em cima do patinete, é individual, mas para pequeno deslocamento. Por exemplo, hoje o patinete não existe em alguns bairros da cidade de Joinville. Pode ser que ele venha outra empresa.

0: se interessa, ou essa mesma empresa, para ampliar os serviços também para os bairros. É informação que você vai ouvir depois em outras emissoras aí que eu trago com você, para você em primeira mão. Olha, muito obrigado você participando do WhatsApp da 89FM, mandando mensagens aqui. O Danilo, motorista de aplicativo, ainda estão falando do trem aí, agora tá passando lá no Nova Brasil. Já passou o trem, né? Já foi, entendeu? Já foi, agora o trânsito tá fluindo. Olha, temos ouvinte na linha, vamos com o ouvinte aqui no 89FM.
1: Olha, é aquela pergunta sincera, Marco Aurélio, vamos lá.
2: Bom dia, Marcos. Bom melhor dia. Programa da Rádio Catarinense aí, tudo bem? A senhora tá aí de Barra Velha. Opa. E o governador TV faz uns tempos aí, disse que ia fazer umas obras, já tá, começou as obras já? Seria a ponte do Vigorélio, o túnel de Itajaí e a Via Mar, né, que ele vai desafogar a BR, então acho que ele já vai começar agora.
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0: É, perguntinha marota, né? Perguntinha marota. Não, não vai começar agora. Isso aí é só pra depois, né? Tem eleição agora, tem eleição. Vamos devagar. Olha, ouvinte de Barra Velha, hein? A gente é ouvido aí em toda a região norte de Santa Catarina. Muito obrigado aí pra população de Barra Velha pela audiência. Pessoal de Itapuá também ouvindo bastante. A gente aqui no jornalismo da 89FM, Garuva, São João do Itaperiú, Pissarras, olha, Barra Velha também. São, aí nossas vizinhas aqui, né? São Francisco do Sul, Araquari e Barra do Sul. A grande audiência da 89FM. Muito obrigado pela companhia. Música.

0: Vamos ao intervalo comercial, voltamos daqui a pouco para o próximo bloco de esporte. Vamos falar com Gabriel Fronzi sobre os resultados do Campeonato Brasileiro e também aí as contratações do Joinville Esporte Clube, hein? Tem jogador chegando, técnico chegando com informação aí também em primeira mão da equipe esportiva da 89 FM, através do Mister Dudu Silva, Gabriel Fronzi, que apuraram e trouxeram aqui para os microfones da 89 FM ontem no programa Joinville em Foco, 5 contratações aqui que estão chegando pro Jack para a Copinha. Olha só, hein? Gabriel Fronzi conta pra você depois do intervalo comercial. Já voltamos.
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0: Agora 7h44.
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0: Estamos de volta agora às 7 horas e 47 minutos aqui em Joinville, temperatura de 16 graus, tempo nublado na cidade nesta quinta-feira. Muito obrigado pela sua companhia, você que está em deslocamento pela cidade, ouvindo no radinho da sua casa e também pelo aplicativo da 89FM nas plataformas digitais. Muito obrigado pela companhia. E olha, nós vamos começar direto, que nós temos informações em primeira mão da equipe de esporte aqui da 89FM, a tropa de elite, que o Jack está contratando gente, hein? Quem traz essas informações é Gabriel Frons.
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0: Muito bom dia, meu amigo Gabriel Frons. Olha, a notícia ontem que nós falamos aqui no programa Joinville em Foco, às 6 horas da tarde aqui no 89 FM, de o Jack aí trazendo 5 jogadores, pelo menos 5, né, para a copinha aqui que vai participar, o Jack vai participar, e ainda a chegada do técnico Diego Souza, Gabriel. Essas são as informações.
2: É isso, né, Marcão? Um ótimo dia para você, para o Jonathan, para todos ligados aqui na 89 FM. Ontem, no final da tarde, o nosso intrépido Dudu Silva acabou antecipando 7 novas contratações do Joinville. Neste vínculo com a Tombense, né? Vínculo com o empresário Eduardo Duran. E aí, assim, né, Marcão, tudo se assemelhando muito dentro daquela estratégia que a gente imaginou que fosse acontecer. Jogadores jovens em que o Uran pensa em fazer negócios lá na frente, então jogadores na casa dos 21 aos 24 anos, com pouca relevância no futebol nacional, né? Nenhum deles jogou a Série A ou a Série B, por exemplo, mas são jogadores em potencial, com passagem por base de grandes clubes e que chegam ao Joinville neste vínculo sem custo. Vale a gente lembrar que na segunda-feira o Joinville inicia a sua preparação visando a disputa da Copa Santa Catarina e que todos esses jogadores que estão chegando com o vínculo do Eduardo Duran terão salários pagos integralmente pelo empresário durante o período em que eles estiverem aqui no Joinville.
0: Ah, então Joinville não teria custos, seria um jogador de empresário que vai botar aí para fazer um teste, né? Fazer o pessoal se movimentar. E tem a ligação com o técnico Diego Souza, Gabriel?
2: Tem, porque todos são do mesmo empresário, né? O empresário Eduardo Duran, o Duran que durante muito tempo foi um dos principais empresários do futebol brasileiro, empresariou o Diego Souza durante toda a carreira do Diego Souza, e não só o Diego Souza, né? Como, por exemplo, o Eduardo Costa, que será o auxiliar técnico. Bem, os jogadores antecipados pelo Dudu são o zagueiro Diego Leandro, de 23 anos, o também o atacante, né, o Jupe, atacante Jadson do Nascimento Jupe, o Jupe de 22 anos, o também atacante Cássio, de 22 anos, que jogou contra o Joinville pelo Carlos Renault no Campeonato Catarinense desse ano. E vale a gente lembrar que trouxemos o centroavante do Carlos Renault, que foi o Everson, para a disputa da Série D, e agora estamos trazendo o ponta do Carlos Renault, que também foi rebaixado, assim como o Joinville, para essa disputa da Copa Santa Catarina. Também chegam ao Joinville o centroavante Luiz Felipe, de 21 anos, o volante Wanderson, de 22, o extrema, né, o meia-extrema, o Filipinho, de 24, e também o lateral esquerdo, Xavier, de 22 anos, todos eles se encaixando nessa média de idade que a gente tinha falado, Marcão.
0: É, jovens jogadores aí que chegam, né, para ser experimentados, e também o jovem técnico, né, um técnico recente, que é o Diego Souza, que tá fazendo aí sua estreia como técnico aqui em Joinville. São experimentos do Joinville que vai jogar em Jaraguá do Sul, né, Gabriel, porque a arena está em obras aí do gramado, né.
2: Pagando R$7.000 por jogo, né, Marcão? Então o Joinville vai ter um custo logístico aproximado de R$30.000 para esses jogos que acontecem lá em Jaraguá do Sul. Tem o aluguel do estádio, né, que custa R$7.000, e em breve deve ser divulgado pelo clube qual será essa logística de ingressos, né? O Jack até tinha a ideia de fechar uma parceria, colocar shopping free aos torcedores dentro do estádio João Marcato, de tentar fazer de uma forma viabilizada aos sócios o translado até Jaraguá do Sul, mas isso tudo ainda está num aspecto mais embrionário. Pode ser que o clube evolua nos próximos dias. Joinville estreia no final de semana do dia 29 para o dia 30, ou seja, se reapresenta na próxima segunda-feira, e aí terá 4 semanas de trabalho até o início da copinha. Lembrando que, pro Joinville jogar a Série D do ano que vem, ele precisa ir bem na Copa Santa Catarina.
0: É, isso aí, tem que ir bem na Copa Santa Catarina. Gabriel Frons, olha só, a gente falou ontem também no programa Joinville em Foco que um dos dirigentes agora novos do Joinville vão morar, inclusive, no CT, né? Mas o CT não tem, sim, nada, né? Ele tá lá para economizar, de repente, né, Gabriel?
2: É uma questão assim, né, Marcão? Depende da ótica que você for olhar. É, nunca na história recente do Joinville, aí vamos pegar pelo menos de 2010 para cá, quando se viralizou essa questão e o cargo, né, de executivo de futebol e gerente de futebol, desde o Moisés Cândido em 2010, que foi o primeiro no Joinville a ocupar essa função, nunca nenhum executivo do Joinville dormiu no CT, né? Fez moradia no CT como outros atletas da base, como outros atletas até mesmo do profissional. É, a gente pode olhar por um lado, Marcão. Pô, é um lado de resiliência, é um lado de quem tá pegando junto. O Tele Santana morou no CT do São Paulo, no início da década de 90, quando logo depois construiu aquela máquina que foi bicampeão do mundo. Só que é óbvio que tem uma constatação bem diferente do CT do São Paulo para o CT do Joinville. CT do Joinville hoje, gente, opera em meio período para economizar na água, na luz e na comida. Então tem esse outro lado, mas a gente pode encarar como resiliência, que seria um primeiro ponto, de um executivo que está morando e dormindo lá no CT. Esse seria o primeiro ponto. O segundo é para economizar mesmo, Marcão. O que o Joinville tem hoje como seu aspecto de estrutura e de orçamento só contempla esse tipo de atividade. Eu vou dar agora, isso foi tudo informação, né, Marcão? Eu vou dar agora a minha opinião sobre isso. Eu acho que não tem pé nem cabeça. Eu acho que o Joinville tem que viabilizar condições para um executivo de futebol se relacionar com o mercado. Fica imaginando assim, Marcão. Aí agora vai ter uma reunião na CIGE com grandes empresários ou na JORPM, e aí daqui a pouco o pessoal tem que voltar, o executivo de futebol tem que voltar porque o CT tem que fechar cedo, porque os atletas dormem cedo. Então assim, eu não sei se faz muito sentido, mas aí é uma questão de opinião mesmo. A informação é, dá pra olhar dos dois lados. Tele Santana já morou no CT de São Paulo, mas o Joinville também não tem dinheiro pra ficar pagando moradias extras. Até o presente momento, o Jack não revelou isso, mas poucos atletas serão moradias pagas. O técnico Diego Souza, sim. E esse é o ponto, né, Marcão? O técnico vai morar fora, o chefe do técnico mora no CT. Então, são pequenos detalhes que o Joinville vai ter que tentar ir conduzindo.
0: Gabriel, para finalizar, ontem o futsal jogou em Cascavel e venceu. E venceu bem.
2: 3-1, né, com o Jacaré desencantando, jogo contra o Cascavel, reedição da final da Copa Libertadores da América de 2023, Jack Futsal que agora tem uma maratona, né, Marcão? Era um jogo atrasado esse jogo contra o Cascavel, porque em maio a delegação do Joinville foi jogar um final de semana e o avião não conseguiu descer, né, devido à névoa no aeroporto de Cascavel, o voo arremeteu e o Joinville, inclusive, para não correr o risco, o jogo foi na quinta-feira, na terça-feira Joinville saiu daqui e foi de ônibus até a cidade de Cascavel, chegou lá na quarta, treinou e ontem entrou em quadra. Mas Joinville tem uma corrida agora contra o tempo, porque assim, Marcão, na sexta tem jogo contra a Caçadorense pelo Campeonato Estadual. Neste jogo, Jack será representado pelo time sub-20, nem o técnico Davi Mendonça vai, porque no sábado tem o jogo contra a equipe do São Caetano. Só que o Jack tá num problemaço na questão de goleiros, Marcão, porque assim, o Cleiton, que é o reserva imediato do Matheus, tá machucado. O outro jogador que seria a reserva imediato do Cleiton também tá machucado. Os garotos do sub-20 estarão no jogo da Caçadorense. E os garotos do sub-17, os goleiros do sub-17, estão na disputa dos joguinhos abertos de Santa Catarina. Então assim, se der algum problema, vai ter que alguém do sub-16 resolver a parada no Joinville.
0: Nossa, mãe, aí ia ficar difícil. Mas é muito jogo, né? Mas é muito jogo também. Tem que priorizar agora as competições mais importantes. Gabriel Fronzi, muito obrigado. Excelente quinta-feira. Nos vemos mais tarde no Joinville em Foco.
2: A gente volta também dentro do 89 Esportes para falar sobre o lance polêmico de ontem, né? O Vitória que reclamou muito da arbitragem no jogo contra o Palmeiras. Palmeiras construiu a vitória ao natural, fez 4 gols contra o Vitória no Barradão, mas foi um jogo marcado pelas expulsões, né, Marcão? 2 expulsões em 4 minutos, uma arbitragem extremamente polêmica. A gente vai falar sobre isso, porque o Palmeiras tinha uma vantagem de 6 pontos do Flamengo no início da rodada e agora ela é de 8. E a gente também depois fala dos jogos de hoje, tem Corinthians e campo e muito mais.
0: Imperdível. 89 Esportes com Gabriel Fronzi, Elton Carvalho e Douglas Martins. Obrigado, Gabriel. Excelente quinta.
2: Valeu, Marcão. É sempre um prazer.
0: Prazer todo nosso. O Gabriel Fronzi aí com notícias do esporte aqui em Joinville. Bastidores do Joinville Esporte Clube. A vitória do Jack Futsal aí pela Liga Nacional. O Jack Futsal tá bem. Olha, muito obrigado você que está mandando o WhatsApp aqui para 89FM, mandando notícias aqui, o pessoal reclamando muito aqui, ó, mais um portão roubado aqui, cadê a polícia, a guarda municipal, estão fazendo a limpa no Jardim Iriniú. Olha só, Jardim Iriniú, hein, o pessoal e no Aventureiro, o pessoal me mandou mensagens agora, hein, o pessoal saindo carregando um portão garagem. É, e aqui também o Roberto do bairro Santa Catarina. Bom dia a todos, Marco Aurélio, bom trabalho. Olha só, pessoal da 89 FM, a coleta de lixo comum na frente da minha residência nessa madrugada, bairro Santa Catarina, na rua Nossa Senhora de Belém. Vem ocorrendo com uma certa frequência. O pessoal não está tomando cuidado ali no recolhimento do lixo na rua Nossa Senhora Belém, no bairro Santa Catarina, deixando aí alguns dejetos para trás, né? Tá complicado. Fora a falação do pessoal da madrugada. É, o pessoal fica na porta ali, dá aquela descansada, e aí o pessoal fica batendo papo e tal, incomoda alguns moradores. Olha, os bairros atingidos pela ETA do Cubatão já estão com um abastecimento normalizado. Em todas as regiões atendidas aí pela estação de tratamento do Cubatão, a ETA do Cubatão, estão com um abastecimento aí praticamente normalizado desde ontem, devido aí ao rompimento na noite de quarta-feira aqui na cidade de Joinville, ali nas obras da duplicação da Santos Dumont, que atingiu ali um vazamento na ETA do Cubatão, que abastece aí praticamente 80% da cidade de Joinville. Então o pessoal já está recebendo água, a pressão restabelecida em 36 bairros aqui da cidade de Joinville. Olha, quem registrar aí situação específica de desabastecimento, a orientação é informar por meio do telefone em 115 e o 0800 da Águas Joinville, 0800-723-0300. Olha, nós temos ouvinte, hein? O último ouvinte aí a participar do programa de hoje.
3: Vamos lá, é o Ney participando por aqui.
4: Bom dia, 89 FM, aqui é o Ney do Centro. Não, só uma perguntinha, fazer uma perguntinha para essa nossa prefeita de Joinville aí, ó. Ela não vai fazer nada para fazer uma lei contra essas motos elétricas de Joinville aí, não? Ela não vai fazer nada? Ela vai ficar quietinha na moita dela? E não vai administrar a cidade? Vai ficar quietinha?
0: 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Tá aí uma reclamação sobre as motos elétricas, né? Tem lei, tem, falta fiscalização, né? A lei foi feita aqui em Joinville aí contra, regulamentando aí as motos elétricas, o uso dos equipamentos, aí novos equipamentos que circulam pelas cidades. Agora tem que fazer uma fiscalização mais rigorosa. Olha, e vamos chegar no final de mais uma edição do programa Ponto de Partida. Agradeço a sua participação, todas as manifestações aqui no WhatsApp da 89FM. O Ponto de Partida retorna amanhã, 6h30 da manhã. O programa que acorda cedo para deixar você sempre muito bem informado. Eu, Marco Aurélio Braga, retorno às 6h da tarde com o Joinville em Foco. Um giro pelas principais notícias desta quinta-feira. Jonathan Marques, muito obrigado e até amanhã.
3: Valeu, um abraço, Marco Aurélio. Um abraço a todos os amigos da 89FM. Até amanhã.
0: Muitas notícias exclusivas em primeira mão aqui no jornalismo da 89FM. Beijo no coração de todos, uma ótima quinta-feira e nos vemos mais tarde. Tchau.

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3: 8 e 1.
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0: É isso, manhã premiada na 89 FM, comigo Douglas Martins, nesta quinta-feira, dia 30 de julho de 2026, é julho praticamente, ó, encerrou. Vamos juntos com muita alegria, muita música boa, a sua participação, 991210089. Hoje eu tenho a última palavra da sequência premiada, lembrando que amanhã nós teremos o sorteio de R$200 no Pix, e eu tenho por aqui hoje também Kit 89 mais boné e par de passaporte para o Beto Carreiro. Participe 991210089. Mande a hashtag Prêmios89.
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0: 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Kaique Felipe com Luan Santana. Mente Sã.

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3: Eu acho que você tem que mandar aquela mensagem. Mas manda o que tá no seu coração.
4: Porque se fosse eu falaria mais ou menos assim.
5: Ei, boa noite. Antes de te bloquear, eu só vim te dizer que a partir de hoje pode tocar o terror, fazer o que quiser fazer. 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
3: Não, apaga, apaga, apaga.

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1: 8h21.
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FM, a Joinville é de verdade. Seguimos por aqui nesta quinta-feira com um quezinho de quase sexta, tempo nublado em Joinville. Embora esteja a temperatura um pouquinho mais elevada no dia de hoje, comparação ao que estava ontem, né? Porque nesse momento nós temos 17 graus, ontem esse horário estava mais ou menos uns 14, mas ainda assim o céu está fechado. O tempo está fechado, o céu nublado. E a gente vai junto por aqui, tá? As melhores músicas pra gente poder clarear esse dia maravilhoso. Tem par de ingresso Beto Carreiro. Hashtag Prêmios 89. Juan Marcos e Vinícius, Amores de Esquina.

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0: Marília Mendonça e Léo Santana na 89, apaixonadinha. Tocou por aqui, primeira noite do Pixote, balanço da rede, Xande de avião com Matheus Fernandes, proibido terminado embaixador Gustavo Lima e amores de esquina, Romarques e Vinícius. Na volta do intervalo tem a rádio novela. 89 FM.
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0: 8h41.
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2: Tempo nublado em Joinville, 16 graus.
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2: 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Que alegria ter você por aqui nesta quinta-feira, com aquele quezinho de quase sexta. Final de semana já começa a dar um oi, oi sumido, fazer revela, como tá. Bora pra Rádio Novela por aqui, ano de 2022.
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2: Novela Travessia de 2022. Brisa vira vítima de uma deepfake e luta para reconstruir sua vida. Roberto Carlos em Evidências.

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0: Tiaguinho na 89, poderosa. Tocou por aqui também, inventor dos amores e receita de Amar, Laona Prado. Você me conhece, eu me conheço, Henrique Juliano. E evidências do rei Roberto Carlos. Na volta tem mais.
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0: 9:01.
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0: A justiça suspendeu os pagamentos restantes de um acordo entre a Prefeitura de Itapuá e o Porto Itapuá após identificar indícios de possível prejuízo milionário aos cofres públicos. A decisão atende a um pedido do Ministério Público de Santa Catarina que questiona a devolução de mais de 18 milhões ao terminal portuário. As 21 parcelas restantes, que somam cerca de 6,5 milhões de reais, deverão ser depositadas em juízo até o julgamento do caso. Em nota, o Porto Itapuá afirmou que o acordo foi firmado de forma legal,
5: homologado pela Justiça, e disse confiar na análise técnica do processo. Agora, 96, para mais informações, continue na 89 FM. E com muita alegria a gente segue por aqui na 89 FM, na Jovilência de Verdade. Manhã premiada comigo, Douglas Martins, eu tô te esperando. 991210089, hashtag prêmios89. Tem aquele par de passaportes.

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1: Essa não é uma história. Coitado.
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2: Felipe Rodrigo na 89, Banquinho, você curtiu por aqui também, Beleza Ignorante, Simone Mendes, Ninguém Merece Amar Sozinho, Sorriso Maroto e também Três Batidas, Guilherme Benuto. Na volta do intervalo tem a sequência premiada.
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2: 9:21.
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2: Tempo nublado em Joinville, 18 graus.
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2: E a previsão do tempo para Joinville é... 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
2: 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Bom dia, Rafinha!
9: Bom dia, Douglas! Bom dia, amigos da 89 FM! Uma excelente manhã de quinta-feira para você que tá ligado no somzão da Rádio Joinvilense de verdade. 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E agora você segue ligado, curtindo o somzão da sua 89 FM, a rádio joinvilense de verdade.
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14: Atenção pra sequência premiada, hein?
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14: Em parceria com a Palmas Net, valendo R$200 para você no Pix. Nós já demos uma palavra na segunda, uma na terça, uma ontem e temos a quarta e última palavra da semana agora. Aí você vai anotar, né? Já anotou as outras três, anota essa quarta e vai mandar pra gente com a hashtag sequência premiada as quatro palavras no 991210089. E amanhã, pode mandar entre hoje e amanhã. Amanhã a gente faz o sorteio entre todos que participaram. É muito importante que você mande também a hashtag sequência premiada para que a gente consiga fazer o sorteio através das hashtags, tá bom? Bora! 991210089. E a palavra de hoje eu vou falar uma vez só, tá bom? Palavra de hoje eu vou falar uma vez só. Eu dei uma colher de chá ontem, anteontem, mas hoje eu vou falar uma vez só. E a palavra é satisfação. Anotou? Beleza, tá anotado então a quarta palavra, satisfação, da sequência premiada da 89 FM.
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14: Já pensou duzentão no teu Pix, hein? Coisa boa!
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Cupido de Rua na 89, Vitor e Luan. Você curtiu por aqui também Erro do Ficante, Marcos e Belucci com Zé Vaqueiro. Parece, mas não é, Ícaro, Gilmar e também Promessinha da Paula Fernandes. Na volta do intervalo tem a pancada da semana.

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1: 9h42.
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1: Tempo nublado em Joinville, 16 graus.
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1: Muito bem, 89 FM, Joinville de verdade, chegando por aqui a Pancada da Semana.
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1: Matheus e Cauã, orgulho não.

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Olho Marrom na 89, Luan Santana, tocou por aqui Cerveja de Boteco, Kleber e Cauã. Você curtiu também Férias em Salvador, Fernando Sorocaba com Léo Foguete, Saudade, Nível Hard, Yasmin Santos e Orgulho Não Deixa, a pancada da semana de Matheus e Cauã.

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1: 10 e 2.
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1: Um advogado foi condenado pela Justiça de Joinville a indenizar um cliente após reter parte do dinheiro recebido em uma ação judicial. Segundo a decisão, o profissional recebeu R$16 mil, mas repassou menos do que previa o contrato, que garantia a ele 30% do valor como honorários. O advogado alegou que compensou supostas dívidas do cliente, mas a Justiça entendeu que não havia autorização para isso. Além de devolver a quantia devida, ele terá que pagar R$5 mil por danos morais ao cliente. Agora 10 e 7. 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
1: Que maravilha, 89 FM, Joinvilense de verdade, manhã premiada comigo, Douglas Martins, e tá chegando por aqui a dose dupla, duas do seu artista favorito na número 1 de Joinville.
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1: 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Dose dupla com Diego Vitor Hugo, Frequência de Saudade e Errado Triplo.

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0: Ana Castela na 89, olha onde eu tô. Você curtiu por aqui também, Deixa em Off, Turma do Pagode. Me Traiu com Gente Feia, Gustavo Mioto. E Errado Triplo, Diego e Vitor Hugo. Na volta do intervalo tem mais, não sai daí.
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0: 10h22.
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0: Tempo nublado em Joinville, 18 graus, desculpe.
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6: 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Valeu, Douglas! 89 Flash!
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0: Manhã Premiada comigo, Douglas Martins. Lembrando que a gente tem por aqui aquele par de passaportes Beto Carreiro. Também tem o kit 89 mais boné. Participe 991210089. Hashtag Prêmios 89.
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0: Mati Fabiano. Pra não pensar em você, Eduardo Costa. E olha onde eu tô, Ana Castela. Na volta do intervalo tem Amigos do Rádio e também o resultado do sorteio aqui na número 1.
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0: 10h42.
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5: 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E agora você segue ligado, curtindo somzão, na sua 89 FM, a Rádio Joinvilense de Verdade. Valeu, Dodô!
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2: Muito bem, 89 FM, Joinvilense de verdade, manhã premiada comigo, Douglas Martins, que alegria ter você por aqui, tá? Chegando amigos no rádio, daqui a pouquinho tem o resultado do sorteio na número 1, bora! 89
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1: Israel Rodolfo voltou com Quem Não Voltava. Tocou por aqui também Espetinho do embaixador Gustavo Lima. E nós curtimos Brincar de Ser Feliz, Chitãozinho e Chororó na 89 FM, na Joinvilense de Verdade. Resultado do sorteio, tá, gente? Ó, o kit 89 mais boné personalizado vai para Maria Silva do Fátima, final do telefone 7223. E o par de ingresso pro Beto Carreiro vai pro Éder Adriano do Vila Nova, final do telefone 6688. O pessoal da produção vai entrar em contato com você, tá? Na volta do intervalo tem o delivery.
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1: 10h58.
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1: A Defesa Civil de Joinville atendeu 9 ocorrências relacionadas aos ventos fortes registrados nesta quarta-feira. As rajadas de vento chegaram a 72 km por hora durante a passagem de uma frente fria aqui no município. A maior parte dos atendimentos ocorreu entre os bairros Pirabeiraba e Zona Industrial Norte, onde os ventos foram mais intensos. Na região, uma residência teve o telhado danificado e recebeu cerca de 30 metros de lona para cobertura temporária. Outras 3 ocorrências envolvendo quedas de árvore foram registradas no bairro Centro, Floresta e também América. Segundo a Defesa Civil, não há previsão de risco para novas ocorrências meteorológicas nesta quinta-feira. Agora, 11:02. 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Muito bem, 89 FM, Joinvilense de Verdade, começa agora o Delivery. Sua música entregue na hora aqui na número 1 de Joinville Quinton.

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2: 991210089. Delivery, sua música entregue na hora nesta quinta-feira, dia 30 de julho. Temperatura marcando neste momento 20 graus em Joinville, tempo nublado. E eu tenho por aqui prêmios maravilhosos e você que monta a programação, tá? Peça a sua música no 991210089 e concorra. Eu tenho dois pares de ingresso para o sorteio da Artric. 10 anos de Artric, festa de 10 anos. Será dia 1º de agosto, depois de amanhã, sabadão, na Sociedade Rio da Prata. Tem shows com Brilhação, Os Parça, KM do Brasil e muito mais. 991210089 serão dois ganhadores, tá? Porque eu tenho aqui, eu tenho dois pares, um par para cada vencedor. Fechou? 991210089, eu tô te esperando. Delivery. João Bosco e Vinícius, com Felipe Araújo, curtição.

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1: Bom dia, meu nome é Neide. Gostaria de ouvir a música Três Batidas. E que tenha um bom dia.
2: Essa não é uma história. Coitado.
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Bom dia, Douglas, meu querido. Aqui é o Ricardo Denis de Piraberaba, desejando aquela quinta-feira abençoada. Ei, toca aí aquela música Pensa em Mim, da banda Cheira de Amor. Quero oferecer pra minha frota, tá ligadinho? Valeu, meu querido, aquele abraço, tamo junto!

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2: 11:20.
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6: Bom dia, Douglas. Bom dia, 89. Walter Simão aqui do Guanabara, levando você de carona em alto e bom som.
7: Sabe o que eu tenho aqui?
6: Passando pra desejar uma ótima quinta-feira pra todos. Toca pra nós aí, Grupo Menos é Mais, com Simone Mendes. P do Pecado. Vai pra toda a edição aqui na melhor 89 FM, a nossa rádio. Um forte abraço.

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1: Bom dia, galera do 89. Toca pra nós, Te Amar é Meu Talento. Fred e Fabrício. Alessandra Machado, do bairro Ulisses Guimarães.

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2: 11:41.
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8: 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Delivery, sua música entregue na hora aqui na número 1 de Joinville. Tem o pedido do Rafinha.
9: Fala, dois lados, meu amigo.
8: Oi.
9: Aqui é o Rafael, bairro Aventureiro.
8: Fala, Rafael.
9: E aí, amigo, pode tocar aí. Só pra contrariar. Sobrenatural. Beleza? Valeu, dois lados, tamo junto.
8: Valeu, Rafa. Ó, é o seguinte, eu acho que você não vai ver problema nisso. O sobrenatural do Só Pra Contrariar eu não tenho no meu sistema. Mas eu tenho o Sobrenatural, que é outra música, porém com o mesmo título e do jeito moleque. Pode ser pra gente tocar o Sobrenatural? Não tem problema, eu acho, né?

Pedido também do Rafael, do Ademar Garcia, quer ouvir a música Colo de Jads e Jadson.

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1: 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Resultado do sorteio, obrigado a todos que participaram no 991210089, atualizando a nossa planilha por aqui, lembrando que são 10 anos de Artric, sábado agora, com muita música boa, shows ao vivo, vamos lá, nós teremos no Rio da Prata shows com Brilha Som, Os Parça e KM do Brasil, muito mais, tá? O Alexandre Marcon, do Jardim Paraíso, final do telefone 9548, e a Lena, do Bom Retiro, final do telefone 0875. Vocês ganharam os ingressos, os pares de ingressos, e o pessoal da produção vai entrar em contato. Tá na volta do intervalo, tem 89 Esportes, comigo, com Gabriel Fronze e Alton Carvalho. Não saia daí.

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2: 11h59.
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0: Ai, bom demais. Muito bem, relógio marcando meio-dia 4, horário de Brasília. Hoje, quinta-feira, dia 30 de julho de 2026. Temperatura marcando neste momento em Joinville, 21 graus. Começando agora o nosso 89 Sport. 89 Esportes. Vamos juntos até 1 hora da tarde, repercutindo tudo o que acontece no cenário joinvilense, catarinense, nacional e internacional. Aí o pessoal pode perguntar, o que vocês estão rindo antes de começar o programa? É rindo com respeito, né? Os nomes que a gente tem no YouTube, né? O arroba Troco Focos 2001 por Spin 7 lugares. O cara já anuncia.
1: Criatividade dos caras.
0: Ai, meu Deus do céu, bom demais. Começando o nosso 89 Esportes, nós, ontem o nosso Dudu Silva postou bastante opções que estão chegando no Joinville, jogadores que estão chegando. A gente vai repercutir sobre isso. Nós vamos falar da importante vitória fora de casa do Jack Futsal em cima do Cascavel. Jacaré desencantou, marcou o gol o Jacaré, o pivô do Joinville. Vamos falar também de Campeonato Brasileiro, de Sul-Americano, tudo isso e muito mais com a sua participação no nosso WhatsApp, que é esse aqui, ó.
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0: Ô Gabi, como é que você tá, meu amigo? Tudo certo por aí?
1: Olha, muito melhor agora ao lado dos meus amigos, né? Uma ótima tarde pra você, o Douglas Martins, pro Elton Carvalho e pro ouvinte, ligado aqui na 89 FM, naturalmente o mais inteligente do rádio esportivo joinvilense. Cara, eu acho que dá muito pra gente se aprofundar nessas contratações que foram antecipadas pelo Dudu. É importante a gente falar sobre o trabalho do jornalismo, né? Então, pô, no início da semana a gente veio aqui e evidenciou, pô, a nossa companheira de imprensa da Nuta antecipando alguns nomes. Ontem o Dudu foi lá e antecipou outros nomes, 7 foram antecipados pelo Dudu. Isso mostra a força do jornalismo da nossa cidade em meio a todo esse marasmo que vive o Joinville e tudo mais. Dá pra gente se aprofundar nisso, falar dos jogos de ontem, da expulsão, das expulsões do Vitória, né? 2 expulsões em 4 minutos. Que ceifaram o jogo do Vitória, selaram a vitória do Palmeiras. O Palmeiras abriu essa vantagem ainda maior em relação ao Flamengo, que ontem ficou só no empate com o Inter. Mas óbvio que muitos torcedores estão recebendo os relatos, né, e as imagens nesse final da manhã de muitos funcionários do Joinville recebendo algumas cestas básicas. A gente vai dar alguns detalhes de como funcionou tudo isso. A União Tricolor está junto. Ex-dirigentes do Joinville estão juntos, alguns conselheiros estiveram juntos, a tropa de elite estava junto com a pelada da tropa também. Então acho que é bacana a gente salientar como tudo isso aconteceu. E mais importante é fazer com que os dirigentes do JEC sintam vergonha. E sentindo vergonha, que façam alguma coisa com essa vergonha, porque eu não me recordo nunca na história do Joinville, pelo menos desde que eu acompanho o JEC diariamente desde 2010, de em algum momento que agentes externos, né, torcida, imprensa, torcedores, ex-dirigentes, que todo mundo pegasse junto para colocar comida na mesa dos funcionários, né? E aí o Joinville, com a sua diretoria que é completamente incapaz, deixa isso acontecer e os agentes externos têm que ocorrer.
0: E dando um recado aos funcionários do JEC, né, que estão recebendo a cesta básica, não é mais digno ou menos digno receber a cesta básica, tá, gente? O que a gente está falando aqui é a vergonha de quem fez chegar a esse ponto. Isso. Tá bom? Quem está recebendo, que bom que está recebendo, é um gesto bonito, bacana, mas não precisaria se o salário de vocês não tivessem atrasados. Então, a vergonha é de quem fez chegar que chegou. Óbvio. Mas é bom a gente, né, sempre deixar bem esclarecido por aqui. Ô Elton, tudo bom, meu amigo? Seja muito bem-vindo.
3: Um abraço, Douglas, para você, para o Gabriel, para nossa audiência. Eu já começo com uma pergunta. Vocês acham que as pessoas vão sentir vergonha?
0: Não vão.
3: Sentiram até agora?
0: Não vão.
3: Não vão sentir, não. Acho que se tivesse sentido vergonha, já teria largado o barco. Os caras não estão nem aí, não. Enfim, é triste, mas vergonha eu duvido que sintam. Porque, né, já passou do limite da vergonha, né? Tanta coisa aconteceu já. Cada vez mais esses episódios só vão se sucedendo. É como disse o Douglas ontem aqui, dava pra escrever um livro aí desses 6 meses do Joinville aí, desses 6 primeiros meses do cinquentenário. Do cinquentenário. Não nos esqueçamos disso, né? 6 meses do cinquentenário. Talvez a página mais cruel da história do Joinville seja a do cinquentenário. Enfim, né? Mas a vida segue, infelizmente, né? Sem grandes responsabilizações a quem faz essa gestão de maneira temerária, como eu sempre disse. Vamos falar da montagem da equipe, né? Temos que falar disso, porque apesar da vergonha e de toda essa situação caótica que vive o Joinville ainda vai jogar futebol, né? Então tem aí jogadores chegando.
1: O que é inacreditável, né? Mas tudo bem.
3: Tem jogadores chegando, a gente vai repercutir isso. Vamos falar da boa vitória do Jack Futsal ontem contra uma equipe forte, que é a equipe do Cascavel. Depois de um primeiro tempo difícil, o Joinville não foi bem no primeiro tempo. Muitas faltas, com 2 minutos e meio aí, já tinha 3 faltas, então isso acabou também prejudicando a equipe, com o gol do Jacaré, que desencantou, já dá um ânimo, né, pro jogador recém-chegado. Enfim, e mantém a liderança, né, que foi o fato mais importante. E a gente repercute também, é claro, os jogos da Série A do Campeonato Brasileiro, que colocam o Palmeiras cada vez mais distante na briga pelo título nacional.
1: Lembrando que, né, em 23 edições do Campeonato Brasileiro da Série A, em apenas 6 delas, Douglas, a última, o Botafogo, em apenas 6 delas, o time que venceu o turno não venceu o campeonato. Então, o Palmeiras, vencedor do primeiro turno, né, esse troféu simbólico, o Palmeiras, como venceu o primeiro turno, é um dos grandes favoritos, agora ainda mais ampliando essa vantagem para 8 pontos contra a equipe do Flamengo.
0: Perfeito, a gente vai falar mais sobre isso no último bloco, que a gente fala do cenário nacional. Mas olha só, ontem, né, o nosso Dudu Silva, dando continuidade nesse belo trabalho de jornalismo que ele, a Danuta e tantos outros colegas fazem, trouxe alguns jogadores que estão fechados com o Joinville Sport Clube. A gente vai trazer algumas informações para vocês aqui, começando pelo Xavier. O Xavier é um lateral esquerdo, de 22 anos, é um dos reforços do Joinville, ele é natural de Goiás, Goiânia, mesma capital. Ele acumula passagens por Goiás, Aparecidense e Tombense, construindo trajetórias em competições do futebol brasileiro. Ou seja, o Xavier, lateral esquerdo que está vindo, o histórico dele é de times nível Joinville, né? O Goiás está um pouquinho acima, mas se a gente falar de Tombense, se a gente falar de Aparecidense, é um jogador que ele sabe o peso que é jogar uma competição nacional, então não vai ter muita dificuldade para jogar uma Copa Santa Catarina,
1: ele
0: talvez?
1: Ele foi reserva da Tombense nesse ano, né? E é importante que, assim, ó, o primeiro ponto é a gente entender o modelo. Eu acho que quando o Dudu antecipa todas essas informações, e não por menos o Dudu foi eleito melhor repórter no ano passado no Prêmio Manchester Catarinense de Comunicação aqui em Joinville, né? Quando o Dudu traz todas essas informações, é importante a gente tentar se debruçar sobre elas. O Xavier, ele é formado na base do Goiás, então ele chega na base do Goiás com 16 anos, integra a equipe sub-17 e fica lá até a sua formação. No momento da formação, ele ainda é um jogador jovem, né, gente? Tem 22 anos. No momento dessa formação, ele acaba não conseguindo se firmar no Goiás. Ele foi emprestado para a Aparecidense no ano passado e nesse ano foi contratado pela Tombense. Mas na Tombense ele já tem 22 jogos no ano. É um volume expressivo de jogos. Só que se a gente for entender um pouquinho mais desses 22 jogos, em 7 apenas ele foi titular. 23 jogos, né, no total. Em 7 ele foi titular. E de todos os jogos que ele foi titular, em 1, 2, 3, 4, 5, 6. De 7 jogos que ele foi titular, em 6 dele ele conseguiu jogar os 90 minutos. Então, assim, é um jogador de 22 anos, com essa prerrogativa agora que vem o Joinville, né, com o Eduardo Duran, né, nesse formato de negócio, trazendo o jogador para tentar fazer outras negociações lá na frente, mas é um jogador que na Tombense, por exemplo, de 7 partidas que ele jogou na Série D, em todas ele entrou no segundo tempo.
0: E não se assustem não, tá, gente? Todos os jogadores que a gente citar aqui vêm da Tombense, é por causa do Duran. E quer falar alguma coisa do Xavier? Posso ir pro próximo atleta? Vamos lá. O próximo atleta, ele é um meio campista de 24 anos, o Felipinho. Ele é mais um dos reforços, ele é natural do Rio de Janeiro e ele tem passagens por Avaí, Botafogo de Ribeirão Preto e a Tombense também.
1: Ele jogou bastante no Avaí, tá?
0: 1,80m de altura, o Felipinho.
1: Não sei se vocês vão lembrar do Felipinho de 2023. Não lembro. 2023, 33 partidas com a camisa do Avaí. Jogou Série B com a camisa do Avaí, jogou Copa do Brasil, jogou o Campeonato Catarinense. Eu lembro que tinha Felipinho e Vagninho, não sei se vocês vão lembrar, nesse time do Avaí. Mas também é isso, ó. Atleta com formação em outros times maiores. Passou por toda a base do Flamengo, desde o sub-15 até o sub-20. Vai pro Avaí, é comprado pelo Eduardo Duran. E na Tombense, nesta temporada, são 14 jogos realizados. Mas também, é outro jogador que foi reserva na Série D. Participou apenas de 4 jogos na Série D. 1 como titular e foi substituído. E 3 como reserva. Vocês entendem que a Tombense, por mais que tenha todo o escopo, jogou a mesma Série D que o Joinville. O Xavier era reserva na Série D. O Filipinho, que tá vendo, também foi reserva na Série D. Já jogou no Avaí, tem base do Flamengo, tudo bem. Mas o futebol, de momento, era de um jogador reserva da Série D.
3: O Filipinho teve problema de lesão no joelho, né? Foi o que eu soube. Ele tava bem no Avaí, bem no Botafogo, e aí teve um problema de lesão no joelho e isso acabou atrapalhando um pouco ele. foi o que eu soube em relação ao jogador, mas que muito bem elogiado, assim. Tanto ele quanto o Cássio, quem o conhece, elogiou o Cássio, o Filipinho.
1: O Cássio a gente viu aqui, né, Elton?
3: É. A gente que viu parece um jogador de estatura...
1: Baixinho.
3: É baixo, assim, né, mas que se vira, faz gol.
1: É que esse é o momento do Joinville, eu tava repercutindo hoje com o Marcão, né? O Joinville contratou o centroavante do Carlos Renault e agora contrata o extrema do Carlos Renault.
4: Eu lembro do Cássio no Carlos Renault.
1: É o nível, né?
4: É o nível. O Joinville, daqui a pouquinho a gente fala do Cássio, mas ele também fechou com o volante Wanderson Barros. Ele tem 22 anos, o Wanderson. Também passou pela categoria de base e equipe principal do Avaí, além de uma experiência no Toluca do México e de recente passagem também pela Tombense. O que eu achei engraçado foi um comentário aqui na postagem do Dudu, do Jonathan Ziegler, escreveu assim, ó, pelo menos tem cara de louco o volante do Joinville. Wanderson de 22 anos, mais um que está chegando para a equipe do Joinville Esporte Clube.
1: É isso, é mais um que pouco foi utilizado na Série D, né? Então o Wanderson participou de... A Tombense disputou 12 jogos. O Wanderson participou de 6 como titular e 2 como reserva. Então não foi titular durante toda essa campanha, mas jogou bastante na Tombense nessa temporada. Já passou, ó, além da... jogou Copa do Brasil, Copa Sul-Sudeste e Campeonato Mineiro também. São 20 jogos que tem o Wanderson Barros nesse ano.
4: E esses jogadores todos estão chegando sem custo ao Jack, né? Vale lembrar. São jogadores que estão chegando a princípio, né? A priori.
1: Mas a ver essa contrapartida ainda, gente.
4: Às vezes vai lá.
1: Sabe o que eu lembro?
3: Salário também,
1: né? Mas sabe o que eu lembro, assim? Porque o salário ele vai ter que ser protocolado com o Jack, tá, gente? Tem uma pegadinha, assim. Eu vou me
3: abster aqui. Não tem como registrar um jogador.
1: No Eduardo Duran. É. Você tem que fazer o contrato de trabalho com o Joinville.
4: Mas aí o Duran fala assim, não vou pagar.
1: Então, aí que mora a pegadinha. Teve uma vez um jogador em 2012, o Elton vai lembrar essa situação. 2013. Que aí teve um patrocinador, Douglas, que falou assim...
3: Iniciais WB.
1: Isso. Veio um patrocinador que falou assim, eu vou pagar esse cara. Pode trazer que eu vou pagar esse cara. Aí fizeram o contrato. Só que o contrato não dá pra você fazer no nome do patrocinador e no nome do clube. O contrato era inteiro no nome do clube. Deu 2 meses, o cara não performou aquilo que esperava, não deu certo. O patrocinador falou, eu que não vou pagar esse cara e sobrou tudo pro clube.
4: Essa conta não é minha.
1: Sobrou tudo pro clube. Então é importante de ver também esses pormenores, e acho que até alguns amigos conselheiros poderiam, né? Os conselheiros podem ter acesso a isso, de entender um pouco mais, porque assim, ó, se você tá fazendo um contrato aí com um valor base, sei lá, um salário mínimo, tá tudo bem. Se o empresário lá roer a corda, tem um salário mínimo e vai ter que pagar aqui. O problema é se paga o valor tabela, como diz o outro. Entendeu? Se pagar o valor tabela e dar algum chute. Se paga o valor tabela, ação trabalhista em cima do valor tabela. Qualquer reclamatória em cima do valor tabela. É nisso que tem que ter atenção.
4: Tem que tomar muito cuidado. Ó, mais um jogador que veio da Tombense, o Luiz Felipe, centroavante de 21 anos. Mais um dos reforços do Joinville. E atacante acumula passagens por Rio Branco, de Venda Nova, Desportiva Ferroviária e Tombense. A altura do centroavante é de 1,79m. Também pode desempenhar a função de ponta direita, mas ele é mais destacado pela presença de área mesmo, centroavante.
1: Mas ele não conseguiu completar jogos, né? Então, nesta temporada, o Luiz Felipe completou 90 jogos apenas em uma partida, o jogo da Copa Sul-Sudeste, que daí o Tombense estava com o time misto. Nos outros jogos, em todos que ele foi titular, ele foi substituído. E quando ele participou dos outros jogos, ele entrou no decorrer da partida. Ele contabiliza 4 gols nesse ano e mais... são 5 gols nesse ano e 3 assistências. Pelo menos tem uma média de gols, assim, visto a pobreza que o Jack teve recentemente, que entrega um pouco mais, mas a ver também sobre essa constância, né, gente? Ninguém tá falando aqui que não vai dar certo, que vai dar errado. Mas é um jogador que... Considerando todas as partidas da Série D que disputou o Joinville, o Tombense, em nenhum dos jogos que ele foi titular, ele conseguiu completar os 90 minutos.
4: Mais um que vem da Tombense de Minas Gerais, que passou... Quer falar alguma coisa?
3: Eu tava vendo os comentários no post do Dudu aqui, a galera não gostou muito desse negócio de vir muita gente da Tombense.
4: Não.
3: Mas eu não imaginava nada diferente, tá, gente? Assim, de verdade, eu acho que... Se não fosse assim, o Joinville não teria como fazer time, né?
4: É que eu acho que tem gente que não sabe que vem do Duran.
3: Mas aí tem os comentários, reciclagem da Tombense, filial da Tombense, refúgio do Tombense, meu Deus, a galera também já foi com tudo aqui, né? Mas assim, gente, assim, ó, pra fazer time na atual, a gente tá falando que o Jack não tem condição de pagar o salário dos colaboradores e tá vendo doação de cestas básicas. Pra formar time, meu amigo, vai ser a lógica que talvez aconteceu lá em 2008 no Joinville. O Joinville pegou um time em 2008, O Juventus estava precisando jogar a segunda divisão do Campeonato Catarinense, Juventus de Jaraguá do Sul. O Joinville falou, ó, pega o meu time aí e só coloca a tua camisa. É basicamente o que o Tom Benz tá fazendo com o Joinville. Só que o problema é que agora, depois aí de quase 20 anos, é nós que estamos sendo o laboratório de testes do time.
1: Colocando o time
3: nós viramos a filial, né?
1: Isso.
3: Nós viramos a filial. A matriz é outra. Naquele ano, 2008, nós éramos uma matriz e o Juventus.
1: Se tivesse
3: era
1: um jornal impresso lá em Tombos, e me reservo aqui o direito de não saber, tá, gente? Não sei se tem. Aqui em Joinville não tem mais jornal diário impresso. Mas se tivesse, né, Elton, seria aquela. Porque eu lembro da manchete do jornal A Notícia, que era assim: Jack jogará com a camisa do Juventus. Era um negócio assim.
3: Eu lembro muito bem desse dia, porque foi o seguinte, né? Na verdade, o presidente Adelir, na época, tinha acertado com o Ercílio Luz. E daí a gente, no ND, lá na época, eu trabalhava no ND, publicamos, essa será a nova casa do Jack, que era o estádio do Ercílio Luz. E na última hora, depois de publicado, ele resolveu mudar de ideia. Daí ele resolveu fazer a casa. Ah, por que não fizeram com o Juventus e tal, na época, falaram dele? É verdade, né? Seria mais próximo pra gente acompanhar. Daí no outro dia, né, já tava impresso, daí já tava acertado com o Juventus. Vai lá o editor Elton Carvalho, põe a foto do João Marcato. Eu tinha colocado, né? Essa será a casa do Joinville, que era o estádio Ercílio Luz. Daí no dia seguinte eu coloquei, essa casa é mais perto.
4: Fez do limão uma limonada, tá certo isso.
1: Aí tem que o Jack virar, vivia, né? Vivia essa fase, Douglas, e o nosso intrépido Diego Santos, um dos maiores jornalistas que a cidade já produziu. O Diego ganhou um prêmio nacional sobre isso, porque ele conseguiu estar ao lado da famigerada ligação do... E não dá pra comprar essa vaga aí, não.
4: Inesquecível. Eu tava dando risada aqui, porque é o seguinte, a gente falou do Troca o Focus 2001 por Spin 7 Lugares. Aí apareceu uma conta, hater de Focus 2001. Esse Focus
3: cara,
4: é horrível.
3: Já torce pro Jack, ainda tem um Focus 2001, é o fim da picada.
4: Aí em cima ele escreveu assim, ó, carro podre.
3: O chat é uma loucura, né?
4: Aí daqui a pouco aparece o hater do hater, o hater da Spin.
1: Maravilhoso.
4: Olha, eu amo o nosso chat, a gente tem que marcar um churrasco com todo mundo. Então, outro que a gente já citou é o Cássio que já teve passagem aqui pelo futebol catarinense, pelo Carlos Renault, atualmente estava na Tombense, tem 1,74m e ele atua pelos dois lados de ataque. E uma característica dele, não vou falar que ele é bom jogador, mas ele pelo menos era rápido, né?
1: Bem rapidinho.
4: O Gabriel Frost.
1: Bem rapidinho. O Carlos Renault, gente, a gente não pode esquecer do contexto que foi o Carlos Renault. Vocês lembram que faltou jogador, teve jogo que o Carlos Renault tinha, ele reformulou todo o elenco, daí o analista de desempenho virou treinador. Entendeu? O Carlos Renault tava nesse caos, conseguiu vencer o Joinville, a gente tava lá no jogo do Augusto Bauer. O Carlos Renault consegue vencer o Joinville, em meio a esse caos todo, alguns jogadores se potencializaram. O Cássio, a gente vai lembrar dele, o Everson veio até jogar a Série D aqui. Mas assim, o Cássio é um jogador de base do Avaí, jogou no Criciúma, jogou no Paraná, no Carlos Renault já jogou a Série B do ano passado, jogou o estadual desse ano, e na Tombense também não conseguiu jogar. Então ele chega na Tombense, mas ele não consegue performar. Ele participa apenas de 4 jogos na campanha da Série D, um apenas como titular, e nesse jogo que ele é titular ele é substituído no primeiro tempo, e os outros jogos ele entra no finalzinho da partida, né? Ele chega a participar de um jogo entrando aos 37 do segundo tempo, enfim, entrou ao decorrer do jogo em outras 3 vezes. É um jogador rapidinho, mas é importante a gente contextualizar com o momento. O Joinville não está trazendo um destaque da Tombense que foi eliminada na segunda fase da Série D. Joinville está trazendo um jogador que era reserva da Tombense eliminada na segunda fase da Série D.
4: É isso. O Joinville está trazendo também o Jupi. O Jupi é um dos reforços. Eu não sei se fala Jupi ou Jupi. Eu vou chamar de Jupi. Se for Jupi, depois a gente corrige. 22 anos, mais um reforço. Ele é atacante. Acumula passagens por CSE, Zumbi, Betim, Itabaiana e Tombense. 1,80m de altura, mais um atacante.
1: É isso. 22 jogos nessa temporada. Dos 22, foi titular em 4. Os outros 18 ele entrou ao decorrer da partida. Na Série D desse ano, reserva em 7 jogos, titular em apenas uma. E nessa única partida que ele foi titular com a camisa da Tombense, ele tem um jogo de 90 minutos. Inclusive deu assistência, foi bem na partida, mas a Tombense não, né? Perdeu por Volta Redonda pelo placar de 3-2. Mas enfim, eu acho que é importante, e é a nossa função aqui, fazer esse aparato. Estão vindo 7 jogadores da Tombense, mas o Eduardo Duran não pegou o 7 primeira prateleira que ele tem lá e falou assim, rapaziada, agora vocês vão brilhar no Joinville. São jogadores com minutagem baixa, que participaram de muitos jogos, mas que não foram titulares.
4: Sem espaço,
1: não foram titulares em um time que foi eliminado na segunda fase. Entende? Então, assim, eu acho que essa é a noção que a gente tem que ter. Legal a parceria, legal que vem com salários pagos, mas assim, ó, pra mim é muito mais cara de que, assim, ó, é mais mérito do Urán ter conseguido empregar esses caras do que o do Jack trazer. Porque aonde que talvez ele ia ter que fazer uma parceria com outro time pra empregar jogadores que, por exemplo, assim, cara, o cara tem na Série D desse ano 175 minutos. 175 minutos,
3: não dá dois jogos. Fome com a vontade de comer, Gabriel. Acho que é a fome com a vontade de comer, sabe? É bom pra mim, é bom pra ti. Vamos nessa.
4: É. E o Joinville também trouxe mais um zagueiro daí. O Diego Leandro, zagueiro, 23 anos. Um zagueiro um pouco mais alto, 1,90m e canhoto. O Diego Leandro, ele tem passagens por São Caetano, União Barbarense, Aimorés, Náutico e Tombense. Diego Leandro, novo zagueiro do Joinville Esporte Clube, 1,90m de altura.
1: Esse jogou um pouquinho mais, né? É, aí, de fato, tem algumas partidas como titular mesmo, sem ser substituído. Jogou 7 partidas como titular nessa campanha do Tombense na Série D, mas perdeu espaço na reta final, né? Então, na reta final, ele já joga um pouquinho menos. Chegou a jogar no primeiro jogo contra o Crack pela ausência do titular, mas na partida de eliminação da Tombense contra o Crack, ele fica no banco de reservas e nem entra.
4: Perfeito. Esse é o Joinville barra Tombense para a Copa Santa Catarina. A gente vai para o intervalo, meio-dia 26 já. Na volta tem mais 89 esportes. Não saia daí.

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1: Meio-dia e 26.
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0: De volta na 89 FM com 89 Esportes. Ah, deixa eu mandar um abraço pro nosso amigo Maguila, técnico da Associação Brasil de Futsal, empatou em 5x5 com o Carlos Barbosa. Falou assim, ó, não tem carinho, tá? É todo mundo pra cima. Não tem essa. Ah, é o Carlos Barbosa, atual campeão. Não tem essa. E ele que... A gente criou uma amizade muito bacana aqui com 89 Esportes com o Maguila, porque uma vez... O Gabriel Frons...
2: A tristeza. Eu fui muito infeliz.
0: O Gabriel Frons falou assim, não, mas também, né, gente... Não é nenhum russo preto. Aí, de repente, chega a mensagem. Olá, Gabriel, tudo bem? Aqui é o Maguila, técnico do Russo Preto. Obrigado por citar a nossa equipe. Rapaz, o Gabriel desmanchou de um jeito que eu nunca vi. E o Maguila sempre manda mensagem pra gente, virou um grande amigo. E, ó, aumenta a multa do homem, porque o homem tá ganhando, tá? Aumenta a multa do homem, pessoal do Brasil. Bom demais. 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Antes da gente soltar os áudios, deixa eu mandar um abraço para minha avó que está assistindo diretamente de Minas Gerais, a avó Cida. E ela mandou...
2: Deus abençoe o torresmo, né?
0: Não, mandou o que, que ela tá. Ela está assistindo 89 Esportes.
2: Pô, maravilhosa.
0: E olha o que ela está comendo.
2: Pô, é que esse torresmo de Minas, ele tem muito valor assim, sabe, Douglas? Pô, a gente pode achar que entende de torresmo aqui, tá? Mas daí quando você vai em Minas, pô, eu fui. O Jack foi jogar algumas vezes contra o Tupim, Juiz de Fora.
0: Não tem como.
2: E lá tem o Bar do Bigode, ganhou algumas vezes aí o prêmio de melhor torresmo do Brasil. Cara, é bom demais, né?
0: É bom. É bom, é bom. E lá eles vendem assim, ó, na bancada. Você chega, me vê um. Por exemplo, você não precisa comprar pra comer com o almoço. Você pode comprar, que eles colocam no guardanapo, te dá e você sai comendo.
2: Vai comendo no carro aí e tal.
0: Joga um limãozinho.
2: Na fila da balada, já pensou assim? O cara tá esperando assim pra entrar? Já...
0: Duro que pode quebrar o dente, né? Aí se quebra o dente no torresmo, já não vai fazer muito sucesso na balada. Bora pro nosso Fala Galera, o pessoal tá participando através do nosso WhatsApp.
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3: Fala Galera!
4: Felipe, bom dia. A notícia que eu gostaria de ouvir aqui, todo santo dia, é que essa diretoria renunciasse. Não faz sentido. Estamos aí brigando para ter uma nova SAF, mas temos que mudar essa direção aí. Tá vergonha. Tá vergonha que entristece nós torcedores, entendeu? Mesmo à distância, podem ter certeza que a gente sofre. Todo santo dia.
0: Escuta aí, tá só. Bom?
4: Fora diretoria.
0: Não
4: Vargas,
0: isso.
4: Estados Unidos.
0: Vargas dos Estados Unidos. Então, o cara dos Estados Unidos falando português e o pessoal aqui no Brasil querendo falar inglês. Tá tudo invertido, ô Gabriel Frons.
2: Tá tudo... Coisa na vida que é melhor perder do que achar, né, gente?
0: É isso.
5: Então o nome do Joinville vai mudar pra Joinville e Tombense Clube.
0: Calma.
2: Tombense Ville.
5: O jogador tá vindo da Tombense?
0: Tomboville não dá, né? Joinense.
6: Bom dia, Joinvilense. 89 Esportes, Elton Carvalho, Douglas Martins,
0: opa.
6: Gabriel Frons e o futuro papai.
2: Opa!
6: Essa diretoria do Joinville é uma vergonha. Concordo plenamente com o Elton. Largam o barco aí e deixam outras pessoas que entendem futebol assumir o clube. Como sócio, eu tenho muita vergonha desse pessoal que está na administração. Em respeito aos funcionários que estão sem receber, não deveriam nem disputar a competição. Um abraço a todos. É o Newton, do bairro Glória.
2: Valeu, Newton.
7: O problema é que só essas pessoas se sentem envergonhadas.
0: Mais uma prova que os papéis estão invertidos, né?
7: Só essas pessoas. É o torcedor, é o sócio, às vezes até o colaborador se sente envergonhado quando não deveria. Nós da imprensa, eu vou falar assim, que eu me sinto envergonhado às vezes para conversar com outros colegas aí.
2: Muito?
7: É?
2: Muito. Nossa.
7: Eu falei aqui que eu conversei com um ex-profissional do Joinville aí recentemente, cara. Que papo. Esse sim é o papo depressivo. Oh, porque o cara, o coitado lá, né? Ele tá sendo zoado lá pelos profissionais lá do time dele lá, cara. Ah, e aí, ô Joinville, e aí, como é que tá lá? E o Felipe, chegou lá já ou não? Dureza, né, cara?
2: Na verdade, assim, ó, eu não sei se vocês sentiram já isso em algum momento, e até o torcedor pode até participar conosco aqui pelo WhatsApp ou pelo chat. Eu posso falar sobre a minha experiência.
0: Sim.
2: Eu já fui colocado em alguns tons pejorativos em rodas, assim, como o Elton tá falando, em roda de empresários, em roda com outras pessoas fora desse mundo da bola, como se as pessoas me achassem menos inteligente, menos capaz, menos tudo, porque a gente fala do Joinville. Porque a gente consome o Joinville. Porque pra quem tá fora da bolha, é como se fosse assim. Não, gente, pessoas inteligentes...
7: Não estariam envolvidas nisso.
2: É. Pessoas inteligentes não estariam falando sobre essa questão todo dia.
0: Forte, hein?
2: Não, eu posso falar sobre o que eu senti. Entendeu? Tipo, tô numa roda de empresário. Um exemplo, tô lá na Cige, daí teve uma reunião. Ah, Gabriel, vocês ainda falam lá do Jack todo dia no programa? É, ah, tá, legal, é, tá. E das outras coisas que o mundo tá assim...
0: Como se não tivesse evoluído, né?
2: Exatamente. Como se, e esse é o ponto. Como se tu tivesse parado no tempo, assim.
0: É, essa sensação é horrível mesmo.
3: Bom dia, tropa. Aqui é o Nen do Centro. Assim fica fácil pro Palmeiras ser campeão, né? Que roubo. Que vergonha pra CBF. É a CBF, essa FIFA, tudo com pessoal, tudo corrupto, tudo roubando. Que vergonha.
0: Rapaz, o Palmeiras, olha, no terceiro bloco a gente vai conversar, viu, Nen do Centro?
8: Fala, tropa, tudo bem? Aqui é Plínio, do bairro Parque Guarani. É muito boa essa ação aí de entrega de cestas básicas tal, e tal. Mas lembrando que tudo isso é culpa da imprensa depressiva, né?
2: Claro.
8: Segundo alguns aí, culpado de tudo isso é os agentes da imprensa aí. Grande abraço para vocês.
2: É, vamos só contextualizar o pessoal para explicar o que aconteceu. É, hoje pela manhã estão rodando várias fotos aí de funcionários do Joinville recebendo cestas básicas. É, vários funcionários, entre eles o Serginho, né? Que até então é técnico do cara, que até ontem era...
0: O Serjão, né? O pai do Serginho.
2: O Serjão, perdão. O pai do Serginho. É, e vários outros, né? O seu Adão, o seu Arlindo, o Lincoln, as meninas da cozinha, o pessoal da rouparia. É, a gente aqui, até por uma questão de LGPD, não pode sair mostrando essas fotos, né, gente? Mas as fotos estão aí, estão rodando os grupos de WhatsApp. E eu acho que é importante a gente categorizar, assim, a importância da União Tricolor. Então aqui quero mandar um abraço pro Paulista, mandar um abraço pro Diogo e para tantos outros aí da União que se mobilizaram enquanto isso. Tem alguns ex-diretores do Joinville que estão envolvidos, assim, diretores recentes que estão em meio a isso, ex-conselheiros também. E, inclusive, eles pegaram parte dos alimentos que também foram arrecadados junto à Pelada Solidária da Tropa de Elite na semana passada. E lembra que a gente, há uma semana, chegou aqui e falou assim, cara, o mais legal é que a gente está arrecadando alimentos sem saber para quem vai. E ele acabou indo para funcionário do Joinville também. Nessa soma, feita por esses empresários, por esses ex-dirigentes, principalmente pela União Tricolor. Mandar um abraço pro meu parceiro Nandinho Cisne, que também fez toda essa correria. A gente direcionou, gente, só para vocês entenderem, a gente direcionou pra Aline, que é muito próxima ao meu tio, ao Marcelo Paulista, e aí direcionou lá pra Aline. A Aline fez a distribuição e entre os que sobraram fez essa conexão com o pessoal da União. E aí todo mundo juntou forças, né? E conseguiram fazer todas essas cestas que foram encaminhadas. Então, cara, mais uma vez, parabéns ao pessoal da União, ao Diogo, ao Paulista, ao Nandinho. Parabéns à Aline, que faz esse trabalho belíssimo lá, que cuidou de todos esses alimentos que foram arrecadados pela Tropa de Elite também. E

0: colocar no Joinville Esporte Clube.
1: Sim.
2: Eu até li um comentário aqui que eu li agora. Que falta faz o cartão de crédito do Chimis?
0: Né? Pra tu ver. Pra você ver. Olha, olha a situação que a gente chegou.
2: Virou piada isso aí mesmo, né? Cartão de crédito do Chimis tava pagando tudo, hein?
1: É, mas é sintomático, né? Quando um membro da comissão técnica faz uma conta de internet fixa no seu nome, dentro de um prédio que não é dele, assim...
2: Pagou, né? Cara, mas esquece isso, pagou. Ironizando, tá? Antes que alguém... É. Porque foi o que foi dito pra mim, pagou, foi, já foi. Ah, alguém vai lá descobrir se o cara pagou ou não, reembolsar. O cara pagou, já foi, vamos pra frente.
1: É a mesma situação dos jogadores. Eu confrontei sobre esses números dos jogadores que estão chegando, afinal, acho que é o nosso trabalho. Acho não, né? É o nosso trabalho aqui. Ah, Gabriel tá reclamando, pelo menos tem jogador, entendeu? Então,
0: e o Chimenez, ele acabou sendo uma cortina de fumaça pra muita gente ali dentro, tá? Porque, querendo ou não, na época, meio que personificou o Felipe Chimenez como...
2: Ah, mas ele também avalizou muita coisa.
0: Não, claro. Não, o Chimenez fez um péssimo trabalho, mas a gente personificou muito nele. Não, sim, mas a gente falava muito o nome dele.
2: Mas sabe o que é?
0: Esqueci outros nomes.
2: O que eu acho que a gente falava muito dele também? Porque como ele é um cara que dá curso, que fala sobre gestão profissional, que falou sobre... vamos dizer assim, milita nesse meio, né, tentando a profissionalização, ele não poderia ter feito o que ele fez aqui também.
0: Claro, com
2: ele não certeza, poderia ter feito. Uma vez eu falei isso aqui no programa, vou repetir. A postura do Ney Franco, pra mim, foi melhor. Foi melhor, porque ele chegou ali e falou, rapaziada, eu não tô recebendo, tá? Eu não vou compactuar com isso aqui. Vou seguir minha vida, um abraço pra vocês, boa sorte aí pro Joinville. Perfeito, cara.
0: Foi embora.
2: Foi embora. Agora, ficar compactuando com isso, ficar... dizendo que não tava, que tava recebendo, porque ele veio aqui no programa e disse que tava recebendo. E daí lá no conselho ele dizia que não. Daí quando a coisa apertou pro lado dele, não, mas eu tô pagando conta, eu fiz empréstimo pro Joinville. Pô, peraí. Assim, ó, ou você, né, tá diante da situação e aceita que a situação é essa, ou não vem usar isso como uma doação sua ou um heroísmo seu
0: não,
2: pra vender o seu trabalho que é ruim, entendeu? Então eu acho que tem muita coisa ali que também ficou meio... Claro, concordo contigo, Douglas.
0: É que a gente acabou tirando um pouco o foco dos outros também.
2: Mas é que a gente tinha muita expectativa de que viesse um cara aqui pra organizar a coisa. E se esse cara não organiza e pior, colabora pra que essa bagunça continue, aí eu realmente fico, né,
1: mas daí incomodado. Aí eu acho que é assim, né, Elton? Vamos lá. Eu tenho a minha casa. Aí eu contratei um pintor pra pintar agora o quarto do Joaquim. Aí não ficou bom. Se eu sou o chefe, eu tenho que chegar lá e falar, cara, não ficou bom. Só que ninguém em nenhum momento chegou pro Chimenez e foi confrontar isso. Sim. E aí deixaram correr solto. Se sou eu que tô pagando, eu chego pro pintor e falo, cara, não tá bom esse trabalho.
2: O pintor pagou a tinta também, né? Pintor pagou a tinta.
1: Mas isso não dá direito dele fazer um mau trabalho.
2: Não, claro. Claro,
1: entendeu? Como dono da casa, eu tenho que cobrar excelência no trabalho da minha casa. E eu acho que o principal ponto é assim, ó.
0: Mas se eu tô destruindo a minha própria casa, eu não tenho direito de cobrar ninguém.
1: Não, mas daí é a minha casa, né? Aí se eu tô deixando destruir a minha casa, daí o que eu tô fazendo
0: mas
1: na minha casa?
0: Mas aí tá, eu moro de aluguel, a casa não é minha. A casa é uma instituição.
1: Enfim, aí vai ter outros desdobramentos da regra. Quem aceita morar numa casa que não tá legal, quem não aceita. Mas eu acho que esse ponto do Elton, que ele fala sobre o Chimenez, eu acho que o exemplo maior, quem deu foi o Giovanni Gávio sentado aqui, ó. O Giovanni Gávio. Porque o Giovanni falou, cara, a gente tá fazendo um projeto e tal. Daí a gente falou, tá, Giovanni, mas vocês tiveram que fazer empréstimo. Daí ele pegou e falou assim, sim, porque nós erramos. Porque a gente tá errando, porque faltou governança, porque faltou isso, faltou aquilo, e deu errado. Assumiu que deu errado, tentou dar a volta por cima. E tanto que, na montagem do elenco dessa última temporada, eu ouvi recentemente, entrevista aos nossos companheiros da NDTV, o Giovanni fala isso também, NDFM, perdão. O Giovanni fala sobre isso também, que ele também errou de novo. Então assim, ó, vai e erra, aprende com erro, mas faz de novo, mas não segue errando. O problema do Joinville é que ele nem todos esses envolvidos, eles não assumem que eles erraram.
0: Não reconhece que errou.
1: E não fazem nada.
2: Assumem, eles ainda estão dizendo que fizeram coisas boas. Eu já ouvi por aí, teve gente falando que... bom, deixa eu falar, nem vou falar isso aí.
0: Olha só,
2: senão eu já vou me incomodar mais aqui. E aliás, né, as pessoas também, às vezes, se eu ri de maneira aqui, é porque eu tô rindo do desastre que é, né, do Joinville. Eu não tô rindo porque, tô feliz com isso. Pô, tem gente também que tem que desenhar o negócio aí, pô. Eu sou o cara que mais se incomoda, porque eu sou torcedor e imprensa. Já tô há 20 anos, 21 anos, vai completar agora em agosto. Já 21 anos me incomodando. Teve uns 6 anos ali que eu me fui feliz. Mas os outros 19, perdi a conta até, os 15 aí já foram ruins. Aí, pô, tem que explicar até o motivo.

0: tipo da...
1: Isso eu paro às vezes pra pensar, desculpa, Douglas, é que a gente tá mais tempo no ruim do que no bom, né? Entendeu?
0: Eu tô 15 no ruim e 6 no bom.
1: Não, é. A gente alugou a casa na praia. Alugou a casa na praia.
2: Tá.
1: Aí choveu o final do ano inteiro. É. Não teve nada do cara
0: pegamos
1: fazer.
0: Pegamos 30 dias de férias lá na praia. Choveu. Teve 4 dias que tu pegou um solzinho.
1: Legal, foi pra balada, outros, né? Fez o luau ali no amanhecer.
0: 6 foram na tristeza. Não,
1: e a gente legal, lembra, olha pra trás e fala, naquele verão.
0: Naquele verão.
2: E na reta final
0: dos aqueles 4 dias ali foi de loucuragem total, né?
1: É, mas o resto que ficou fazendo
0: viveu,
1: tudo.
0: Viveu.
1: Um tédio daqueles, não tinha nada pro cara
0: jogando
1: fazer.
0: Jogando dominó lá.
2: O Geraldo perguntou assim, o Jack tem algum patrimônio? A sua torcida.
1: Sim.
2: O patrimônio do Jack é a torcida. Por que não tem? Não tem estádio, CT? Não, o patrimônio do Jack é a sua torcida. Torcida mais apaixonada do estado. Meio-dia e 45, a gente vai para um rápido intervalo.
1: Ó, e se a gente tiver mais 60 likes, a gente abre os bastidores.
2: Tá bom.
1: Para quem tá lá no YouTube, tá? 60 likes, a gente abre os bastidores por aqui.
2: Perfeito. A gente vai pro intervalo, na volta tem mais 89
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1: Meio-dia e 45.
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0: Muito bem, de volta no 89 Esportes, aqui no 89 FM. Eu já falei da posse de Oiarte? Acho que não. Já? Então, beleza. Seguimos por aqui falando da nossa pauta. Obrigado a todos que estão participando no 991210089. Nós tivemos, gente, jogos do Campeonato Brasileiro. Ontem passaram a mão no Vitória. Sim, escancarado roubo em cima do Vitória. Ó, começando com o Mirassol 2-1 Remo. O jogo que foi no Maião ontem, vitória do Mirassol. Inter e Flamengo 1-1, Gabriel Frosch.
1: Flamengo muito mal, tá? Flamengo muito mal. O Inter até jogou melhor do que nas outras partidas, assim. O Flamengo mal, tá? Mal. Fiz uma jornada... Só que o Flamengo, ele tem dessas, assim. E o Flamengo, ele tem uma questão com o Leonardo Jardim, que ela é diferente do Felipe Luiz. E ela vai se assemelhar um pouco ao que... Gente, com as devidas proporções em letras garrafais, tá? Mas com o que o Luiz de la Fuente estava fazendo. Não é toda hora... agressivo, toda hora o jogo vertical, toda hora você tentando ir pra cima, não, você vai rodando, e aí tenta fazer o gol. E aí, por pouco, o Flamengo até não consegue, no finalzinho da partida, construir essa vitória contra o Inter, mas não merecia, e o empate foi ruim pros dois, tá, Douglas? Eu acho que assim, não é, um ganhou dois pontos, um ganhou um ponto, outro perdeu dois, tá? Os dois times perderam dois pontos, o empate foi ruim pro Inter, que vinha de quatro derrotas seguidas, e ruim pro Flamengo, que deixa o Palmeiras se distanciar.
0: É, a torcida do Inter até aplaudiu no final, e é porque o torcedor já esperava que perderia pro Flamengo,
2: esse,
0: né?
2: Esse negócio de aplaudir no final também, eu sou meio ranzinza com essas coisas, tá? Eu acho que é a segunda vez que a torcida do Inter aplaude empate contra o Flamengo. Pô, também vou dar uma segurada, né, gente? Pô, peraí. Pô, o Inter é um campeão mundial, gente.
1: Tem que se dar
2: gente.
1: O tamanho, né?
2: É, o Inter é um campeão mundial, gente. Pô, tá brigando ali. Por mais que tenha lutado e tal, não ganhou o jogo, gente. Agora eu vou ficar aplaudindo empate também? Ah, pô.
0: Tá, mas...
2: eu não faço assim.
0: Posso fazer uma pequena provocação? O Joinville hoje, se ele vence o Barra...
2: ué, tem que ganhar?
0: Então tá bom.
1: Não, mas ganhar? Não, tem que ganhar, mas eu não acho que vai ser um...
2: Não, mas peraí. Peraí, o meu time tá lá brigando na zona do rebaixamento, daí eu empatei contra o líder, sei lá, que fosse o Barra, eu vou aplaudir? Não, peraí. Pô, vamos se dar o respeito também. Não. Se fosse o Real Madrid que tivesse vindo aqui, eu tivesse empatado, aí tudo bem, mas peraí, tá na mesma divisão, tá no mesmo país,
1: mas
2: tem uma história...
0: O Joinville, pela
2: camisa... essa aqui é a seleção mundial, jogou aqui contra a gente.
0: O Joinville, pela camisa, é muito maior, tem muito mais peso que o Barra. Mas o momento do Barra atual, o Barra joga uma Série C, claro, tá mal na Série C. Mas, então, você acha que não seria motivo de aplaudir, por exemplo, se o Joinville vence o Barra? Eu aplaudiria.
2: Não, vencer, eu tô falando de empate. Foi o caso do empate ali.
1: Sim.
2: Empate...
1: comemorar o empate.
2: É, comemorar empate.
0: Mas talvez um empate fora de casa.
2: Não.
0: Lá na Arena Barra.
2: A gente tá falando de outras coisas. Daí.
0: É, hipotético.
2: Eu tô falando do empate do Inter contra o Flamengo em casa. E já aconteceu a segunda vez. Já aplaudiram no ano passado também. Eu tô achando que isso aí já tá virando demais. É a história do Olé do Jack contra o Carlos Renault no ano passado. Já ganhou a primeira depois de 3 meses e a gente tava cantando Olé.
1: É isso. Eu tava até pesquisando jogos aqui sobre isso, assim, é que o torcedor do Jack também, a carência é tão grande, por isso que eu falo que eu entendo muito do que o Douglas tava falando, que qualquer resultado que vem, o cara só quer um motivo pra comemorar.
0: Ah, sim.
1: Ele só quer um motivo pra sair da arena e poder tomar uma em paz. Entende? Ele sai da arena e vai,
0: tanto
1: estica
0: que
1: um pouquinho.
0: O @fusível do Fox falou assim, ó, aplausos significam reconhecimentos. Muitas vezes a torcida aplaude quando ela se sente representada naquele jogo. Bom, porque o Inter ontem foi um time bem aguerrido, porque não tem qualidade pra jogar de igual pra igual com o Flamengo. Mas talvez a torcida...
1: Mas o Vitinho jogou bem, a Alan Patrick jogou bem.
0: Os caras estavam arrastando o bumbum no gramado. Talvez jogou a torcida tenha aplaudido isso, entendeu?
2: Mais.
0: Não o resultado.
2: Sei lá, gente.
1: Mas eu te entendo também, tá, Elton? O padrão Inter...
0: É um bom papo.
1: O padrão Inter você tem que querer mais. Não dá pra você achar
2: Eu acho que assim, ó, na boa, empate, ficar aplaudindo empate, assim, só se fosse uma coisa extraordinária. Mas se aplaudir empate, assim, tipo, numa situação que eu preciso ganhar, que eu tô ali, porteiro da zona do rebaixamento, meu amigo, tem que ser, olha, uma coisa absurda, extraordinária,
0: Mas assim, é isso que eu quero falar. Por exemplo, a torcida do Inter, eu não sei se ela aplaudiu o empate ou ela aplaudiu reconhecendo que o Inter hoje é muito inferior ao Flamengo e jogou de igual para igual.
2: Não é muito inferior, gente. É que às vezes a gente fica nivelando as coisas também. Às vezes a nossa pretensão também diminui o que a gente é. Eu acho que assim, ó, pô, eu vou jogar contra o Flamengo, beleza. Eu não posso ganhar, eu sou internacional. Pô, o Vitória acabou de eliminar o Flamengo, gente. Sim. Na Copa do Brasil. O São Paulo, que tava aí 5 jogos sem ganhar, foi lá no Maracanã, fez um jogo digno. Aí sim, empatou. Buscou um empate. Lá no Maracanã. Situação diferente. O Vasco, todo mundo fica falando, ah, o Vasco nunca ganha. O Vasco foi lá e empatou com o Flamengo, empate digno. Entendeu? Fora de casa. Fora de casa, né? É, Maracanã, mas era visitante, vamos dizer assim.
1: Mas o ponto, eu acho que o cerne de tudo isso, eu tenho assim, ó, ontem a gente veio aqui e foi unânime que esse time do Inter era feio em relação à história do Inter.
2: Ok, mas...
1: Talvez muito disso seja um reconhecimento assim, Elton. É, eu não tô querendo defender aqui, eu concordo com vocês dois, mas assim, é um reconhecimento de que assim... Pontos. Cara, o time é tão feio, quis um pouquinho mais e tá, considerando que é feio, tá bom, tá entregue assim, entendeu?
0: E considerando o adversário também.
1: É, eu acho que esse é o ponto, porque ontem a gente veio aqui e fechou que, cara, é um time que não corresponde à história do Inter, principalmente individualmente falando. Mas, enfim, acho que foi ruim para os dois times perderam 2 pontos.
0: Perfeito, bom papo. Ó, o Fluminense e o Bahia empataram em 0-0, Elton Carvalho.
2: Ah, é ruim para os dois também, eu acho, sim. Pior para o Fluminense, na verdade, né, que tava jogando em casa. E tá numa seca de vitórias aí, né? Empatou com o Bragantino, empatou com o Grêmio, agora empatou com o Bahia. E, enfim, se criou muita expectativa com a chegada do Hulk agora lá também, né? De ele poder marcar e tal. E, enfim, é um jogador de 40 anos também, né? Eu acho que o Fluminense tem criado bastante chance até ontem. Eu acho que criou menos do que criou, por exemplo, contra o Red Bull Bragantino. Mas é, também, assim, leva tempo, né, gente? Não achem, assim, que o Hulk vai chegar lá e vai desandar fazer gol. Ele tava jogando anos durante sua carreira no Atlético Mineiro e agora que ele chegou no Fluminense. Então, não acho que as coisas vão acontecer também do dia pra noite, né? Tem que levar um tempinho pra se adaptar à realidade.
0: Perfeito. Ó, o Palmeiras venceu fora de casa o Vitória por 4-0.
1: É, o zagueiro tomou 4 pontos, né? 5 pontos, na
0: verdade. Passou a Chape, tô brincando. Vai lá.
1: 5 pontos, então o zagueiro Kaká acabou tomando pela cotovelada do Maurício. É unânime, né, entre todos os especialistas de arbitragem, de que o Maurício deveria ter sido expulso. O Maurício não é expulso. Na jogada seguinte, o jogador do Vitória comete a falta em cima do John Arias, tem a expulsão, aí logo depois...
2: Mas vamos por partes aí. Tu achou que o Maurício merecia ser expulso?
1: Pô, Elton, eu acho que ele...
2: Eu acho que nenhum dos dois era lance pra expulsão, tá? Eu acho que nem esse do Maurício, nem o do Vitória. Nenhum dos dois.
1: O primeiro... Porque daí o do Luan Cândido aí...
2: Ah, não. Claro, não tem que o segundo é consequência do primeiro.
1: É,
2: né?
1: isso.
2: É que se não acontece o primeiro, não tem o segundo. Entendeu? Porque daí não ia ter expulsão, o cara não ia dizer que foi roubado. Eu acho que, enfim, né? Eu não acho que foi um lance assim pra revisão e tal. Sei lá, né? A gente vê a Copa do Mundo, a gente daí diz que, ah, vamos seguir esse padrão, e daí a gente, 2 semanas depois, já esquece o padrão e já vai no nosso... Na nossa convenção, que não existe, na verdade, né? Se houvesse uma convenção, a gente não teria mais clareza sobre... Porque, tipo, esse é o tipo do lance que, beleza, ah, não, vamos convencionar aqui que vai ser expulsão. Mas daí vai chegar o próximo jogo, vai acontecer um lance igual e não vão expulsar. E aí vai criar polêmica. Uhum. Se fosse uma convenção, não, esse tipo de lance no Arias é pra expulsão. Beleza. Uhum. Mas não tem convenção sobre isso. Aí no próximo jogo, acontece o mesmo lance com qualquer outro time... Aí fica ruim até pro Palmeiras, porque daí o Palmeiras fica com aquela mancha, ah, mas é pro Palmeiras, entendeu? Daí o Palmeiras expulsa.
1: É que assim...
2: Aí se vai pro Corinthians, não é, entendeu?
1: Então... Eu não tô querendo fazer apologia aqui do se sai o sangue é falta. Não tem nada disso. Mas assim, o cara toma 5 pontos numa cotovelada e aí, pô, eu acho
2: mas que... Mas você achou que teve gatilho ali? Eu achei que foi mais um acidente, Gabriel. Bom, eu tô dando a minha opinião.
1: Não, sim, é do jogo. É, eu acho que talvez o braço do Maurício, é que no movimento de, enfim, de tentar proteger a bola, ele é meio mais imprudente do que merecia, né? Mas assim, cara, toma 5 pontos no queixo. Pô, alguma coisa tem, né? Alguma coisa tem. Será que foi acidente de trabalho? Será que foi um movimento voluntário? Porque pensa assim, né? Pra pegar 5 pontos no queixo do Kaká, o braço do Maurício estava aqui atrás. O braço esquerdo estava aqui atrás. Não é um movimento natural do corpo. O corpo tá aqui.
0: E pra ser no ombro, subiu um pouco.
1: Exatamente. É. Então ele fez alguma coisa a mais que descaracterizou um movimento natural.
0: Perfeito. É o uso da força excessiva. Ó, hoje nós temos mais jogos, tá, gente? Tem Corinthians e Atlético Paranaense às 7:30 da noite. Atlético Paranaense que vem muito bem, sim, senhor, no Brasileiro Série A. O terceiro colocado com 36 pontos. Às 9:30, o Coxa recebe o Cruzeiro no Couto Pereira. E fechando hoje no... Não, o Engenhão não é hoje. Ainda vai ser definido. Os jogos de hoje são 2. Corinthians e Atlético Paranaense, Coritiba e Cruzeiro. Os demais times que estão em competições sul-americanas vai ter a mudança de datas. Ó, Palmeiras é o líder com 47 pontos, seguido por Flamengo 39, Atlético Paranaense 36 e o Fluminense 34, e o Z4 com Grêmio 22, Vasco 21, mesma pontuação que Remo também 21, e Chapecoense 10.
1: Rapidinho, a gente não falou do Jack Futsal, né? A importante vitória ontem, a gente falou? Não, né?
2: Não falamos, é verdade.
1: Não, a gente não falou. É isso. 3-1, vitória de ontem. Sim, rapidinho, eu queria só salientar um pouco da...
0: Gols de Jacaré, Fernando e Gui.
1: Jacaré desencantou sobre essa epopeia do Jack Futsal. O Jack chegou hoje pela manhã aqui. É. E amanhã de manhã já viaja de novo. Porque vai até São Caetano. Só que vai o time...
2: Copa da Liga,
1: né? Vai o time profissional pra São Caetano. E o time sub-20 tá indo jogar em Caçador o Campeonato Catarinense. Nem o Davi Mendonça vai pro time, pro sub-20.
2: É, uma hora isso acontecendo.
1: Só que em paralelo a isso, o time sub-17 está nos joguinhos abertos de Santa Catarina. Isso. Então são três frentes. Como tem esses problemas com os dois goleiros, o Cleiton deles, se precisar de algum outro goleiro, alguém, incluindo o profissional, ou vai ter que remanejar um goleiro do sub-20, ou do sub-17, ou o goleiro do sub-16 que tá treinando com o profissional vai ter que ir.
2: Mas rapidinho, foi uma baita vitória do Jack Futsal, tá?
1: Sim.
2: Pelo primeiro tempo, que não foi bom, como eu disse ali. Acho que a gente só falou no destaque inicial, né? Não foi bom o primeiro tempo, teve muitas faltas do Jack. Mas segundo tempo, o Joinville, na reta final, resolveu, né? E mais uma vez, jogador decisivo aparecendo, né? O Fernando foi lá e carimbou o gol da virada, né?
0: 32 pontos o Joinville chegou, Elton.
2: É, campanha, né? Muito boa, muito... É... Tomara que o Joinville seja premiado com o título, cara. O trabalho desse ano é muito bom, tá?
1: Bom.
2: Às vezes o trabalho não é premiado com troféu, mas tomara que seja, merece.
1: Banana o Cascavel comandado por João Carlos Banana, né?
0: Grande Banana, gente boa demais. Ô, Gabriel, 1-1 já, hoje precisamente às...
1: 18h50 eu volto ao lado de Marco Aurélio Braga.
0: Perfeito. Um abraço pra você, Gabriel.
1: Valeu, gente, um abraço.
0: Um abraço pra você, Elton Carvalho.
2: Valeu, gente, até amanhã.
0: É isso, gente, tá chegando a programação musical do 89 e logo em seguida tem o Nando com Tarde, Papo e Música. Um abraço a todos. 80.

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3: Uma e dois.
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6: Hoje é o último dia da noite competitiva do Festival de Dança de Joinville. A partir das 7 horas da noite, terá apresentações de danças urbanas e sapateado. O Festival de Dança pode ser assistido na internet. Os ingressos para acompanhar as apresentações presencialmente já estão esgotados, mas segundo a organização do evento, podem surgir entradas remanescentes na bilheteria do Centro Eventos Carl Hansen cerca de 30 minutos antes do início do espetáculo. Também é possível acompanhar a transmissão pelo YouTube do festival a partir das 7 horas da noite. Hoje também tem a terceira tarde do tradicional Meia Ponta, com balé neoclássico, balé clássico de repertório e danças populares brasileiras. E também não perca a Feira da Sapatilha, todos os dias, das 10 horas da manhã até as 9 horas da noite, no Edmundo Dobravar. 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
1: 1h45.
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0: Essa é pra ficar pra história.
1: Vai no pelo,
0: hein?
1: Mesmo, é no pelo. Goiânia, pelo amor de Deus, faz com nós não.

0: Beleza. Você lembra?
1: A vida vai passando e tudo é tão igual.
0: Vai, Fred, por gentileza.

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1: O ré maior que tiver. 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
2: Sei que você quer voltar.
3: Eu vou ter que dar um gole depois dessa.
1: Dá um gole pra mim, então.
2: Quem sou eu pra recusar?
0: Vai você, pelo amor de Deus.
2: O amor supera tudo.
0: Achei que ia ser de segunda.

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1: 1:59.
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8: E a subsidiária da empresa Azul Linhas Aéreas, Azul Conecta, receberá R$22.560.000 de Santa Catarina após vencer a licitação para a operação de serviços de transporte aéreo regional no estado. O resultado foi publicado no Diário Oficial da União ontem, quarta-feira. A escolha ocorreu por meio da concorrência eletrônica, que teve apenas a Azul Conecta como interessada em fazer parte do programa Voa Mais Santa Catarina. Iniciado em 12 de junho, o edital para o recebimento das propostas incluía um valor total estimado de R$ 22.560.000, que foi confirmado pela adjudição. A ordem de serviço para o programa deve ser assinada na primeira quinzena de agosto. O documento estipulava a contratação de uma empresa especializada para a prestação de serviços de transporte aéreo regular regional de passageiros e cargas em regime de fomento e incentivo, contemplando a operação de rotas frequenciais previamente definidas pelo estado. Entre as obrigações previstas para a empresa contratadas estão os critérios de execução e qualidade, além de transparência com relatórios operacionais financeiros envolvendo o programa estadual.
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8: Você aqui ouvindo, voando comigo também, seja bem-vindo. Eu sou o Nando, te faço companhia a partir de agora no TPM.
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8: É, não é a Diza, mas é eu aqui, ó, com você. Ai, ai, seja bem-vindo. Uma ótima tarde pra você que tá ligado aqui na 89, a Rádio Joinvilense de Verdade. Seja bem-vindo você que tá aqui. Tá sempre ligado ouvindo as melhores músicas no seu rádio também. Seja bem-vindo, uma ótima tarde pra vocês. Você que tá aqui, ó, sintonizado a partir de agora, é o nosso TPM. Tem muita música, tem informações pra você também. Tem a nossa caixa misteriosa. O que será, Nando, que tem aí na nossa caixa misteriosa de hoje, hein? Você sabe? Você não sabe ainda? Ai, ai, ai, se prepara, porque a nossa caixa misteriosa tem dicas pra você, tem dicas de hoje. Deixa eu dar uma olhadinha aqui, porque tem a dica pra você já ir marcando aí, tá?
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8: Vamos lá para a nossa dica de hoje da Caixa Misteriosa. Sou parente da batata e do inhame. Quem me conhece sabe que vou muito bem com linguiçinha no churrasco, que delícia, ou fritinho no boteco. Ai, ai, ai, o que será que tem nessa caixa misteriosa? 991210089. Você já pode mandar o seu oi, seu boa tarde aqui, porque você sabe, né? Aqui na 89 FM. A sua tarde fica muito mais feliz, muito mais legal, muito mais animada com a sua participação também. Falando em participação, hoje tenho prêmios para você. Sim, eu tenho um par de ingressos para você curtir os 10 anos da Trick. Vem aí a festa de 10 anos da Trick, gente. Vai ser uma festa muito legal. Dia 1º de agosto na Sociedade Rio da Prata. Shows aí com Brilha Som, os Parças e KM do Brasil. Me diz aí, você que tá aí ouvindo, tá curtindo, tá participando, já manda aí. Hashtag Nando, tô ouvindo. Tô te ouvindo. É, tô te ouvindo, garotão. Tô te ouvindo. Manda aí o seu oi pra gente, já participa aqui. Diz Nando, tô aqui sempre ligado nessa quinta-feira, 30 de julho. O mês já foi também, né? O mês, game over pro mês de julho. Agora vem agosto, né? Ai, ai, ai. O agosto vem com tudo. Depois de agosto é só ladeira abaixo. Quando você vê, piscou, é Natal. Hoje é o Dia Mundial contra o Tráfico de Pessoas. Sabia disso? Dia de São Pedro também. Aqui na programação você fica sabendo de tudo. Agora você vai ficar sabendo sabe do quê? Das melhores músicas.
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8: É eles, Léo Magalhães, Wesley Safadão e os dois amigos aqui na 89 FM Joinvilense de Verdade.

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0: 89, vem Filência de Verdade. Um som pra você do Ícaro e do Gilmar aqui na programação. Voltável também. Pedro, Paulo e Alex aqui na programação do nosso TPM. Dilcinho, Simone Mendes, Léo Magalhães, Wesley Safadão, essa galera toda pra você ouvir muita música boa aqui no nosso TPM Tarde, Papo e Música. Aproveitar aí, você que tá ouvindo a gente, quer mandar o seu oi, seu alô aqui, dizendo: Nando, tô te ouvindo, garotão. Manda aqui, tá? Nosso WhatsApp no 991210089 é o nosso WhatsApp pra você mandar o seu oi, dizer: Nando, tô ouvindo aqui, viu? Quero ir ouvir meu nome aí na rádio. 991210089. Faz aí que nem o Ricardo Denis em Piraberaba. Tá ouvindo a gente, né, Ricardo? Um abraço pra você aí. Obrigado aí pela sua participação. Mandou aqui uma abençoada quinta-feira, meu jovem. Então tá bom, obrigado. Boa tarde, quero participar do sorteio. É Antônio Marcos de Souza, do Ademar Garcia. Tá ouvindo a gente. O Vanberto Canem, lá do Itaú, tá aí escutando a gente no trabalho. Um abraço pra vocês aí, tá? Estão trabalhando aí com o Vanberto. Um abraço. Oi, quem mais tá aqui, ó? Oi, o Beto. É o Beto? É o Beto que tá aqui? Como é que é? Ai, queria o Beto. Entendi. É nada. Maria. Ô, Maria, do Guanabara. Tudo bem, Maria? Tá aqui, ó. Ela escreveu aqui. Ah, queria o Beto. Então tá bom. Ah, entendi. Então tá bom. Maria, um abraço pra você aí no Guanabara, tá? Ei, Maria. Quem mais tá aqui? Oi, boa tarde. O Rick. Hipson Pereira, do Ademar Garcia, tá ouvindo a gente, ele disse o seguinte: o que tem na caixinha misteriosa de hoje é a mandioca. Será que é a mandioca? Quem mandou aqui pra gente que tem na caixa misteriosa de hoje é o aipim. Será que é o aipim, Andréia? Andréia Matins do Floresta que tá ouvindo a gente. Uma ótima tarde pra você, Andréia. Obrigado pela participação. Oi, boa tarde. Quintou, né? Todos aí que tá tão ligadinho na 89 FM. Tem na caixa misteriosa é a mandioca e a Alessandra Machado do bairro Ulisses Guimarães. Oi, Ali, como é que você tá? Tudo bem? Giovana Mello tá aqui lá no Espinheiros ouvindo a gente. Ô, Espinheiros, um abraço pra todo mundo aí do Espinheiros. Adoro esse lugar aí, hein? Nando, tô te ouvindo. Sim, obrigado. Giovana Mello, obrigado pela participação, viu? Oi, Nando. A Diza saiu? Não, a Diza tá de férias. Deixa eu contar pra vocês que a Diza tá de férias bem de boa, na lagoa. A Diza tá aproveitando, viu? É, meu amigo, você acha que quem é CLT tem férias? Tem que aproveitar mesmo, recarregar as energias e vir feliz da vida, porque semana que vem acho que ela tá aí, né, Monique? Semana que vem, né? É isso aí. Então tá certo, ó. Oi, Evandro, um abraço pra você, tá? O Evandro tá aí ouvindo a gente também. Oi, Elmoni Machado do bairro Fátima, sintonizado. Quem tá firme e forte ouvindo a gente também lá no Panágua é o Sidney Alves Gavasso, aí sintonizado ouvindo a gente, né, Sidney? Um abraço pra você, obrigado pela sua audiência. Rápido intervalo, já volto.
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0: 89:26, boa tarde pra você.
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0: Opa, de volta por aqui. Ah, na sua tarde TPM tem Tarde Papo e Música pra você. Só música boa. Você que tá ouvindo a gente, curtindo no seu carro, em casa, no trabalho. Falando em carro, tem uma galera ouvindo a gente, sabe onde? No carro de aplicativo. É isso mesmo, a Sabrina Borba tá aqui, ó, dirigindo, levando a galera pra cima e pra baixo, ouvindo a 89. E você aí que tá visitando, já falei ontem, né? Você que tá visitando aí a nossa cidade, tem o festival de dança, né? Bastante pessoas visitando a nossa cidade, conhecendo aqui Joinville. Você que tá rodando aí, tá dentro de um carro de aplicativo. A pessoa tá ouvindo 89 FM. Sabia que esse motorista aí merece 5 estrelas. É 5 minha estrela, 5 sua estrela, parece 1000 estrela, porque é o melhor motorista do mundo, é os nossos motoristas de aplicativo, os nossos taxistas, o pessoal que ouve aí 89, dirigindo, levando a gente pra cima e pra baixo, e claro, de carona, né? Um abraço pra todo mundo, bom trabalho, viu, galera? A Sabrina Borba tá ouvindo a gente, ela mandou aqui e disse o seguinte, ó, motorista de aplicativo, levando 89 de Joinville pra tudo quanto é canto. O que tem na caixa misteriosa de hoje é mandioca, ou popular aipim. Será que é, meu Deus do céu? Será que é? Será que é? Quem aqui tá ouvindo também mandou um áudio. Oi, boa tarde.
1: Fala, Nando. Fala, 89 Oi. FM.
0: E aí?
1: Aqui é o Kleber da SOS Calçadas.
0: E aí, Kleber?
1: Estamos aí trabalhando.
0: Aham.
1: E ligado na Joinvilense de verdade. Que é ela, né? A queridinha da cidade, a 89 FM. Todo tempo, em todo lugar, ligado na Joinvilense 89 FM. Toca aí nessa tarde maravilhosa pra nós curtir. Panda.
0: O Nando.
1: Ela gosta mais do chapeludo. Valeu, 89 FM.
0: Esse Kleber me quebra as pernas. Ô Kleber, um abraço pra vocês aí, todo mundo trabalhando, hein? Eita, nós. O negócio é não dar de chinelo, né, o Kleber? Um abraço. O João Nestor tá ouvindo aqui também, ó. Muito bom ouvir essa rádio top. Com esse fera no comando. Ô, obrigado, cara. Obrigado. Quanto que você tá precisando? Me diga aí. Nesta tarde gostosa, abençoada, quinta-feira, quero... Vou falar sobre o João Nestor do São Marcos. O João Nestor do São Marcos. Tá ouvindo aqui, ó. Tá lá, direto de Itajuba. Paraíso. Ô, vou te falar, hein? Itajuba é muito bonito, cara. Muito bonito. Ô, você tá bem, hein, João Nestor? Tá bem, hein? Fazendo invejinha pra nós, hein? Boa tarde, Nando. É a Lena do Bom Retiro. O que tem na caixa misteriosa de hoje é aipim ou mandioca.
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0: Será que é?
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0: Nossa pancada da semana. Orgulho não deixa.

0: 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Ei, coisa boa, hein? O som aí do Tarcísio do Acordeon com a proteção de tela. Aqui na programação da 89 FM, uma ótima tarde pra você que tá aqui ouvindo a gente, curtindo a programação. Hoje valendo prêmios pra você, hein? Hoje tem um par de ingresso pra você curtir. Sabe quem? Sabe o que ainda? Ó, sorteio de um par de ingresso para os 10 anos da Artrick. Vem aí a festa de 10 anos da Artrick no dia 1º de agosto. Adivinha quando é 1º de agosto? É agora. É agora. É agora, sabadão. Sabadão. O sábado vai ser demais, hein? Eu tenho par de ingresso para você curtir ainda. Vai ter shows com Brilha Som, os Parças e o KM do Brasil. Só para você ter uma ideia, eu tenho 3 par de ingresso. São 3 pessoas que vai ficar feliz da vida, vão ganhar esses ingressos. Você e mais alguém, hein, Rafinha? O pessoal vai dançar na Artrick, Brilha Som, os Parças e KM do Brasil. Vai também? Bora, bora. Vamos lá, arrastar o pé. Arrastar o pé assim, ó. E é o seguinte, pra você que tá aí ouvindo e curtindo a programação da 89, você sabe como é que você participa pra faturar esses ingressos? 991210089, já aproveita. Já me diz aí o que tem na nossa caixa.
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0: A caixa mais misteriosa do rádio brasileiro. O que será que tem, ó? Sou parente da batata e do inhame. Quem me conhece sabe que eu vou muito bem com a linguicinha no churrasco ou fritinho no boteco. Tem uma outra opção que eu adoro, mas eu não vou falar, senão o pessoal vai acertar aqui o que que é. Já volto.
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0: 89:47.
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2: Fala, turma, de volta aqui na programação da 89, nessa tarde de quinta-feira, 30 de julho, o mês já foi também, né? E aí, você, tá de boa? Participa aí na nossa programação.
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0: 89 FM, gente, Lance de Verdade, o som dele, aqui é o Luan Santana Dona e também Gustavo Lima na Sem Radar, a música aí do LS Jack, aqui na programação, a versão do Gustavo Lima ficou legal também, pra você que ouve a gente, curte aí a programação, sabe que aqui só tem música boa o tempo todo pra você ouvir, você tá no seu carro, tá em casa, tá aí no trabalho ouvindo a gente, uma ótima tarde aí pro José Luiz Lemos do bairro Jardim Paraíso, um abraço aí pra todo mundo aí, viu? Do Paradise Garden. Um abraço pra vocês. Quem mais tá aqui ouvindo com o som ligado aí no... O que que é isso? É um carro? Um caminhão? O que que é isso aí? Parece uma máquina. É mesmo? Boa tarde. Direto do Porto. Ó, oh, o pessoal, a galera da Seca Log, numa descarga de aço, ouvindo a gente. O Wellington Alves de São Chico. O pessoal tá lá no Porto de São Chico ouvindo a gente. Tem uma notícia de São Chico pra vocês aí, pra vocês ficarem felizes, viu? Nando, joga meu nome aí no sorteio. É o Davis Muniz do Costa e Silva. E aí, Davis, um abraço pra você. Obrigado. Oi, Nando. Boa tarde. A Jaisa Rodrigues Siqueira falou que tá aí no bairro Jardim Sofia, ouvindo a gente, tá participando do sorteio, hein? Muito bem. Como é que é o negócio? Quero ganhar os ingressos pra levar minha vozinha, que tá de aniversário. vai ter bolo da vozinha. Oi, Sol. Sol lá no Itinga, ouvindo a gente. Quero participar dos sorteios. Obrigado pela participação. Quem mais? O Éder Adriano, do bairro Vila Nova. Motorista de aplicativo ligado na 89 FM o tempo todo, hein? Quer esse passaporte aí? Quer participar dos ingressos? Muito bem, Éder. Tá concorrendo, viu? Final aí do TPM, você, quem sabe, leva pra casa, hein? A Solange do Itinga tá ouvindo a gente também. Ela disse que tem na caixa misteriosa hoje. É aipim ou mandioca? Gostou, né? Aipim ou mandioca? Sabe a diferença, Douglas Martins, do aipim e da mandioca? Não sabe? Tá bom. Também não. Também não. Fala aí, Nando. É o Imperador do Floresta que tá ouvindo. O Imperador. Sabia que o Floresta é o Imperador, ô Rafinha? Sabia? É o Júlio César, é o famoso imperador. Qualquer dia quero ver o pessoal batendo na porta da casa dele lá. Né, Júlio? Um abraço pra você. Nando, tô te ouvindo. Muito bem. É, Giovana Mello que tá aqui. Obrigado. Já volto. 89 FM.
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0: 89:33.
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0: E o Porto de São Francisco do Sul, considerado o maior de Santa Catarina, vai ganhar nova faixa de acesso na BR-280. A obra, avaliada em 8,3 milhões, busca melhorar o fluxo de caminhões e a mobilidade na estrada do terminal portuário. A empresa, empreiteira de mão de obra Adrimar, venceu a licitação para executar o projeto que prevê a construção de uma quarta faixa com pistas, ciclovia e ainda melhorias na infraestrutura do trecho, localizado no quilômetro zero da BR-280, no entroncamento com a ferrovia. Segundo o presidente aí do Porto de São Francisco do Sul, Cleverson Elias Vieira, os recursos utilizados na obra são provenientes do lucro obtido pela instituição nos últimos 3 anos. A expectativa da administração do Porto é que os trabalhos comecem após a assinatura do contrato, prevista para ocorrer daqui 15 dias, com o início da execução estimados aí para setembro. A nova obra estrutura com o objetivo aí melhorar a circulação de caminhões que chegam ao porto.
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0: Fala, turminha! Você que tá aqui, ó, ouvindo a gente, curtindo a programação da 89, esse é o TPM, Tarde, Papo e Música.

0: Tem um par de ingressos para curtir aí os 10 anos da Artrick. É isso mesmo. Dia 1º de agosto, sabadão, portanto, sábado depois de amanhã, na Sociedade Rio da Prata. Shows aí com Brilha Som, os Parças e o KM do Brasil vão estar fazendo a festa e você vai junto, hein? Par de ingressos para você. Eu tenho 1, 2, 3 pares de ingressos, tá? São 3 pares de ingressos. 3 pessoas vão ficar felizes da vida, vão levar quem quiser nessa festa e vai ser a festa, hein? Tá a fim de participar? 991210089. Já aproveita, já diz, Nando, tô te ouvindo, garotão.
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89, é Joinvilense de verdade. Ai, meu Deus do céu, hein? Um som pra você que tá aqui ouvindo do Grau Bateu do Cleiton Romário. Essa música é boa demais pra você que ouve a gente. Quer participar aqui, mandar sua mensagem no nosso WhatsApp? Aproveita, manda aí no 991210089. Já me diz aí, Nando, tô ouvindo aqui, tô curtindo a programação da 89. Faz aí que nem o Sandro Rabus, que tá aqui ouvindo a gente. Lá do Costa e Silva, né, Sandro? Um abraço pra você, obrigado pela sua participação. Luciano Paul tá aqui, ó, lá do Floresta. Boa tarde, Nando, é nóis, tamo aí, junto. Um abraço, obrigado. O Maicon do Bairro Glória tá ouvindo a gente. Boa tarde, Nando. Ai, ai, ai, não vou responder isso aí, não vou responder, não vou ler, não. Deixa que você... Ah, sabe pra que eu vou mostrar isso aqui, Maicon? Oh, ele tá aqui do meu lado, aqui, ó. Douglas Martins, ele vai ler isso aqui, o rapaz... mais preparado para piadas que eu já conheço é ele. Aqui é uma resposta diferente, ó. Ai, ai, ai, meu ouvido. Ai, ai, ai, o que que eu vou falar? Dirigindo o caminhão ouvindo 89, quem tá aqui é o Godoy. Ô, Godoy, um abraço, dá uma buzinada aí, quero ouvir, tá? Um abraço pra Dayana lá do Panágua ouvindo a gente, a Letícia do Jardim Paraíso também.

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4: 89:03:21.
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4: Tempo nublado, temperatura 20 graus em Joinville.
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4: Oi, gente, de volta aqui, ó, na programação da 89, nessa tarde de quinta-feira. Final do mês é assim, todo mundo feliz daquele jeito. Preparado aí pra mais um mês chegando.
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89, é Joinvilense de verdade, o som do Thiaguinho aqui na programação. Me chama do que você quiser, tá? Chama de garotão, chama de lindão, chama de Nando, chama de tudo. Participa aí no nosso WhatsApp no 991210089. Já me diz aí, você que tá aí ouvindo, você que tá participando, ó, par de ingresso pra você curtir os 10 anos da Artrick. É amanhã, não, é sábado. Amanhã é sexta, então depois é amanhã, sabadão. Vai ser, pensa num show, vai ser um showzaço. Vai ser um evento bem legal pra você. Vai ter o show aí com Brilha Som, os parças, o KM do Brasil também, na Sociedade Rio da Prata. Você vai ganhar par de ingressos participando aqui no 991210089. Manda sua mensagem aqui, daqui a pouco é o sorteio, hein? Dá tempo pra você.

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4: Tempo nublado, temperatura em 20 graus.
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4: Muito bem, de volta aqui na programação da 89. Ai, ai, ai, ai, ai, ai, ai.
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4: O tempo todo, em todo lugar, você ouve a 89. Deixa eu mandar alô pra essa galera, já que você se prepara e respira fundo. 1, 2, 3. Porque é o seguinte, hein? Tem prêmios pra você que tá participando. Deixa eu mandar um alô pro Rosemar Antônio Godoy. Tá aqui ouvindo. Ô, Rosemar, do bairro Boa Vista. Sintonizado ouvindo a 89, o Guilherme André Artman, de Piraberaba. Aqui também. Disse, ó, quero participar do sorteio de ingresso pra Baile da Trick. Muito bem. E quem tá aqui, ó, ouvindo a gente, eu quero participar. É a Josiane dos Santos, do Jardim Paraíso. Ela disse o seguinte, tô de aniversário sábado. Primeirão de agosto tá de aniversário, que tal, hein? Parabéns. E aí, e o bolo? E a festa? Nada ainda? Nada? Como é que vamos fazer, hein? Queremos bolo, queremos bolo.
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4: Jorge Matheus e a Cantada Boa aqui na 89.

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89, Joinvilense de verdade. As melhores músicas, o Sandro e o Cícero aqui na programação. A MC Mirella, minha dota. Também o Camisa 10 teve por aqui, Marcos Ebelucci, o som do Felipe do Rodrigo, Cause Alguém. E aí, e a cantada boba, acertei? Acertei, produção. Muito bem, cantada boba do George e do Matheus. E aí, valeu, gente. Plateia já tá indo embora. Aquele abraço, plateia. Voltem sempre aqui, fazer companhia no Tarde Papo e Música. Valeu, Arthur. Também, Arthur, Ney Rosa e Douglas Martins. É a plateia aqui do TPM, junto comigo, nessa tarde. Fazendo parte aqui da sua tarde também, deixa eu mandar alô pra essa galera, gente boa. Fala, galera da 89. Aqui é o William, moro no Boa Vista e sou motorista de aplicativo, sempre rodando por Joinville. E a 89 vai comigo o dia inteiro. Ah, que legal, hein? Ó, os passageiros já entram cantando dentro do carro. Aí sim, aí fica melhor ainda, a viagem fica melhor ainda. E você que é passageiro do William aí, que tá ouvindo a gente, já aproveita, dá 5 estrelas pra ele. Porque tá ouvindo a 89 e tá feliz demais. Muito bem. Oi, boa tarde. Ótima semana pra todo mundo aí. Forte abraço a nós, o Jardel Pires de Oliveira, aqui de Sibéria. Sibéria ou Siberi? Agora não sei. Noroeste do Rio Grande do Sul, na escuta, aqui através do aplicativo. Um abraço aí, meu querido Jardel. Tá ouvindo a 89. Um abraço pra você, obrigado pela participação. O Etelvino Zacarias, do bairro Aventureiro, tá ouvindo a gente. Uma ótima tarde pra você, viu? O Marcelo Brandi, do Espinheiros, também tá ligado ouvindo a gente. O Lúcio Souza, do Paradise Garden, tá aqui ouvindo a gente. O vulgo Jardim Paraíso, muito bem. Um abraço pra você aí, viu? O Lúcio de Souza, ele disse o seguinte, ó, quero ingresso por menos a mais e vou casar dia 9, tadinho de mim. Tadinho de mim. Deixa também ouvir isso, hein? 89.

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1: 89.42.
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1: A Prefeitura de Joinville prevê um orçamento de mais de 6 bilhões de reais para 2027. Conforme a proposta da LDO, a Lei de Diretrizes Orçamentárias, apresentada em audiência pública realizada na Câmara de Vereadores na última terça-feira, o projeto estima uma receita de mais de 6 bilhões de reais para o próximo ano, considerando a inflação projetada de 3,5%. O índice utiliza para atualizar os custos dos serviços públicos e orientar o planejamento financeiro do município. A LDO estabelece que as metas e prioridades da administração e serve também como base para a elaboração da LOA, a lei orçamentária anual, responsável por definir quanto cada secretaria e programa receberão. Segundo a proposta, os recursos serão direcionados para três objetivos principais: corrigir os custos, ampliar a capacidade financeira e estimular a atividade econômica. Os 6 bilhões de reais serão distribuídos entre 9 programas do governo, com detalhamento por áreas, programas e naturezas das despesas, como custeio, investimento e reserva. As informações completas serão disponíveis também no portal da Transparência da Prefeitura.
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1: 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Uma ótima tarde pra você. Quinta-feira, quinto, 30 de junho. Julho, né? 30 de julho já. Julho, julho, julho, julho. Ai, ai, ai. Ai, ai, 30 de julho, gente, como passa rápido, hein? Você que tá aí ouvindo a gente, seja bem-vindo, uma ótima tarde pra você. É o TPM, Tarde Papo e Música. Você que ouve a gente, tá valendo aqui, ó, o sorteio pra você daqui a pouco. Tem mais uma hora pra você participar no 99121-0089. Par de ingresso pra você curtir 10 anos do Artric. A festa aí de 10 anos da Trick acontece sábado, dia 1º de agosto, na Sociedade Rio da Prata. Vai ter show com Brilha Som, Os Parças e KM do Brasil. E aí, tá fim? Tá fim de participar? Tá fim de participar? Falando em participar, nossa caixa misteriosa, a caixinha misteriosa. Você sabe o que tem na nossa caixinha misteriosa? Deixa eu dar a dica pra você.
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1: A caixa misteriosa de hoje, sou parente da batata e do inhame. Quem me conhece sabe que eu vou muito bem com linguiçinha no churrasco ou fritinho no boteco. Diz aí, nome completo, mais um bairro no nosso WhatsApp no 991210089. O que será que tem na nossa caixinha? Amanhã, sexta-feira, tem o resultado pra você. Vai participando, vai mandando sua mensagem aqui no nosso WhatsApp, tá? Participe, participe.
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1: Um século. Sente Zezé de Camargo e Luciano com Mato Grosso e Matias.

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0: 89, Joinvilense, de verdade, a briga foi feia, feia, feia. Será com Henrique e Juliano aqui na programação? Murilo Ruf teve por aqui, Marília Tavares, o som do Mato Grosso e Matias com Zezé de Camargo e Luciano. Aqui as melhores músicas pra você que tá aqui ouvindo, curtindo, participando aqui no nosso WhatsApp no 991210089, valendo par de ingressos pra você curtir aí os 10 anos da Trick. A festa vai acontecer sabadão na Sociedade Rio da Prata. Show aí com Brilha Som, vai ter os parças Caíbe do Brasil, vai ser a festa. E você vai ganhar par de ingresso, hein? Vai ganhar par de ingresso, então participa aí, manda sua mensagem. Oi, quero mandar um abraço aí para todos que trabalham na empresa Conche no Vila. No Vila Nova, principalmente pro Ivan Antony. Oi, Ivan! Oi, Ivan, um abraço pra você, viu? Oi, boa tarde. O que tem na caixa misteriosa aqui é mandioca. A Yara Cardoso que mandou mensagem pra gente, né, Yara? Obrigado aí pela participação, viu, Yara? Obrigadão. Quem mais tá aqui ouvindo a gente? Boa tarde, sou a Maurici da Silva, do bairro Iriú. Quero participar do sorteio. Tá concorrendo aqui. Tá concorrendo. Um abraço pra você. Obrigado pela participação. Seguinte, dá tempo ainda de você participar no 991210089. Já já eu volto com mais músicas aqui. 89 FM.
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0: 89:04:23.
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2: O tempo é nublado, a temperatura marcando 20 graus.
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2: Fala, turminha! Já de volta aqui na programação, as melhores músicas pra você que tá aqui, ó, ouvindo a gente no seu carro, em casa, no trabalho. Seja bem-vindo, uma ótima tarde pra você. Vamos juntos, hein? Daqui a pouco tem um sorteio do ingresso pra você curtir a festa da Trick. E aí, de boa? Então pode participar no 991210089. Continua!
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0: vocês?
1: Eu, aqui na 89 FM, eu sou da Taíne do Thiago. Com vocês, eu aqui, Felipe Araújo com Japinha Conde. Teve também a Marília Mendonça aqui na programação. As melhores músicas da sua tarde. Você que tá ligado, ouvindo a gente, participando, mandando mensagem, um abraço pra todo mundo aí. O Wilson Cavaleiro lá do bairro Cubatão tá ouvindo a gente, hein? Wilson, um abraço pra você, obrigado pela participação. O Gelson Nogueira no Espinheiros também tá aqui, ligado, ouvindo a 89, participando, mandando mensagem aí no nosso WhatsApp, no 991210089. Rápido intervalo, já já eu tô de volta.

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4: 89:04:41. Boa tarde.
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4: Tempo nublado, a temperatura em 19 graus em Joinville.
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0: Esse é o TPM, Tarde Papo em Música, pra você que ouve a gente. Já sabe, né? 89 FM. Continua.
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0: 89, Fashion Violence de verdade. É eles. Moda derramada. É o João Neto e o Frederico aqui na programação do TPM, encerrando o TPM de hoje, dessa edição de quinta-feira, dia 30 de julho. Ai, ai, ai, Fernando Sorocaba, Danilo e Davi também teve por aqui, Gustavo Mioto, Laona Prado, Bruno Marrone, só música boa pra você que tá curtindo, ouvindo a gente no seu carro, em casa, aí no trabalho, sintonizado. E agora, quem tá levando prêmios pra casa, levando ingressos hoje, eu tinha aí 3 pares de ingressos pra você curtir aí os 10 anos da Trick no dia... No dia 1º de agosto, digo sábado, né? Sabadão. Depois da manhã, gente. Tá pertinho, pertinho. Sabadão, na Sociedade Rio da Prata. O show aí com brilha são os parças e KM do Brasil. Quem tá levando o primeiro par de ingresso e vai curtir aí é o Alexandre Marcon. Final do telefone 9548, mora no bairro Jardim Paraíso. Parabéns, parabéns, parabéns. O segundo par de ingressos saindo para Lena, do Bom Retiro. Final do telefone 0875. Parabéns. Parabéns, parabéns. Ah, é outro, né? Você já ganhou de manhã. A Monique, não, não, não. Esse já foi de manhã. É. Ô, Monique, ficou... Que me bater, né? Diz que vai me bater. Ai, meu Deus do céu. Agora sim, ó. Rosimar Antônio, do Boa Vista. Acertei, Monique? Muito bem, Rosimar Antônia do Boa Vista, final 9691, parabéns! Agora acertei, hein? Agora sim, o Guilherme André de Piraberaba também faturou o par de ingresso. Aê, final do telefone 6083. E a Dayana no Panágua, do Panágua, tá ouvindo a gente? 8260, final do telefone, parabéns! Agora sim, tá? Agora sim, a Rosimar Antônio, Guilherme André e também a Dayana. Acertei, né? Muito bem. Ó, gente boa, segura aí que já já tem mais músicas pra você. Vem aí o Top 89. 89 FM.
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0: 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Fala, turma! E aí, como é que você tá? Tudo bem? Tudo certo? Seja bem-vindo aqui na 89. Eu sou o Nando. Te faço companhia agora até às 6 com o Top 89. Bora!
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0: Muito bem, senhoras e senhores, uma ótima tarde pra você que tá aqui ligado, ouvindo a gente no seu carro, você que é motorista de aplicativo, tá aí ligado também, você que tá aí rodando pela cidade, passando pela cidade também, visitando Joinville no Festival de Dança, tem bastante gente visitando a gente. Obrigado aí pela sua companhia em 89.5 no seu rádio ou aí pela internet, né? O pessoal ouvindo também pela internet, nosso aplicativo, você pode baixar nosso aplicativo, baixa aí no seu smartphone, no seu celular. Tanto para Android como iOS, o popular iPhone. Você pode baixar nosso aplicativo e ouvir as melhores músicas. Aonde você for, você leva a gente junto, certo? Fácil, fácil, fácil. E é o seguinte, para você que está ouvindo a gente agora, começa o Top 89. É só as tops, só as tops selecionadas a dedo aí pelo nosso programador musical. E ó, traz novidades para você. Traz aquela música que você gosta de ouvir, aquela que você fica cantando o dia todo. Tipo essa aqui,
25: alô,
0: ó.
25: Alô, fala comigo, bebê.
0: É o Gustavo Lima.
25: Pelo jeito você não quer falar, né?
0: Vai falar sim.
25: Vai ser tarde depois.
0: 10 na mente aqui na 89.

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0: 89, é Joinvilense de verdade. O Som do Menos é Mais, pela última vez com o Natanzinho, aqui no Top 89. Pra você que tá aqui ouvindo a gente, curtindo a programação da 89, deixa eu mandar um alô aí pra Yara Cardoso, no bairro Nova Brasília, tá ouvindo a gente. Oi, Yara, como é que você tá? Tudo bem, querida? Obrigado pela participação sintonizada, ouvindo a 89 nesta tarde. Tarde de quinta-feira. E aí, como é que tá sendo a sua tarde? Tudo bem? Tudo certo? Continue participando aí no 991-210089. Já volto. 89 FM.
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0: 89:05:27.
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0: Muito bem, vamos para a previsão do tempo. Atenção, você que está ouvindo a gente, curtindo a programação da 89, a previsão do tempo para amanhã, sexta-feira. E aí, será que sextou? Será que vai sextar? Será que vai fazer sol? Será que vai chover? Deixa eu contar para você, hein? Amanhã, sexta-feira, dia 31, sol com muitas nuvens durante o dia e períodos de céu nublado. À noite, com muitas nuvens. A mínima, 15 graus centígrados. A máxima, 21 graus centígrados, Ana. Vamos esquentando a sua tarde aqui na programação. Amanhã sextou, né? Vamos ter que se esquentar, porque vai estar 21 graus. Vai estar friozinho. Uma ótima tarde para você ligado aqui no Top 89, aqui na 89 FM. 89 FM. Joinvilense de verdade.

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0: 89 é Joinvilense de verdade. Menos é mais com Pablo. Saudade inconveniente aqui na programação. Marília Mendonça, cuida bem dela. O seu Danilo e Davi. Não mexe nas minhas cadeiras aí, viu? Nas minhas gavetas, nos meus... meus, como é que é, nas minhas roupas, não mexe nada, não mexe nada. A única coisa que você pode mexer aqui é mandar mensagem pra gente no nosso WhatsApp, tá? Manda aí sua mensagem pra gente no 991210089. Diz aí qual que é a situação da sua rua, você que tá rodando pela cidade, alguma informação pra gente. Porque daqui a pouco começa o Joinville em Foco, na edição de quinta-feira, pra você com Marco Aurélio Braga, trazendo as principais informações aqui na 89. Então, pode participar, já pode mandar sua mensagem dizendo, ando aqui na rua aí, e olha, tem um buraco. Tá? Pode participar aqui da programação, certo? Já já eu volto.
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0: 89:45.
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11: Fala, turminha! Já de volta por aqui com mais músicas na programação da 89.
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89 é Joinvilense de verdade, hein? Um som aí pra você, adivinha de quem? Da Lauana Prado, junto com o Matheus e Cauã, também Diego e Vitor Hugo e Léo Balminotti, Danilo e Davi. O número chato aqui na programação, as melhores músicas. Gente boa, tô indo nessa, eu volto amanhã às 14h na programação aqui da 89 FM. E o detalhe é o seguinte, você continua participando, manda aí a sua mensagem no nosso WhatsApp no 991210089. Já aproveita e participa aqui do nosso Joinville em Foco, que vai começar daqui a pouco com ele, Marco Aurélio Braga. A gente já volta.

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0: 6 horas.
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0: Boa tarde, Joinville. Boa tarde, toda a região norte de Santa Catarina. Agora, 6:06. Está começando o Joinville em Foco, com muita informação, comentários com credibilidade, que você só ouve aqui na 89 FM, a número 1, na Rádio Joinville.
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0: E muito obrigado para vocês, ouvintes e as ouvintes que estavam até agora com a programação musical da 89 FM. Você que estava na companhia do Nando, aí comandando a tarde aqui na 89 FM. O Nando que continua aqui comigo, agora no apoio, no meu apoio, aí de olho no WhatsApp da 89 FM, para botar você no ar. Porque aqui, vocês ouvintes, são nossos olhos e a nossa voz pelas ruas da cidade.
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0: Participe, porque os nossos ouvintes são os mais ligados, os mais atentos da rádio em toda a região norte de Santa Catarina. Fique esperto aí com as coisas que estão acontecendo na cidade e mande essa mensagem pra gente, que a gente coloca no ar.
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0: E eu, Marco Aurélio Braga, com muita satisfação, com muita alegria, vou com você até às 7 horas da noite. Vamos juntos, hoje, 30 de julho de 2026. Nesse momento faz 18 graus a temperatura aqui em Joinville e nós já começamos do jeito que nós gostamos, com o ouvinte na linha, porque aqui o ouvinte tem prioridade.
3: Boa noite, rádio. Ouvintes da 89.5, Aerto de Liriu, passando agora no Boa Vista, próxima termotécnica, motoqueiro, acidente nesse momento. Então vai começar a congestionar. Ok? Grande abraço, novamente. Semana retrasada, já mandei o recado, motoqueiro. Calma, motoqueiro. Pressa para chegar em casa. Não dá nisso, né? Ah, então, muito cuidado aos motoristas, porque a via já vai estar em uma pista só. Próxima termotécnica. Um grande abraço.
0: Olha, acidente aí para quem tá saindo do Boa Vista ali, né, na Helmut Fault, perto da termotécnica, hein? Acidente grave ali, vai começar a congestionar o trânsito. E como disse o nosso ouvinte, né, obrigado pela participação, muito obrigado pela audiência. Cuidado aí, motociclista, vamos com calma. Cuidado dos motoristas também, de olho nos motociclistas, porque o maior nível, o maior índice de acidentes aqui em Joinville é envolvendo carro e moto, né? Todo dia tem um acidente carro e moto na cidade, nas rodovias, na BR-280, enfim, na BR-101. Toda hora tem acidente carro e moto, principalmente na Monsenhor Gersino, hein? Que é a rua que mais registra acidentes de trânsito aqui na cidade de Joinville. E olha, olha, já começou a pegar fogo o WhatsApp da 89 FM e a gente coloca mais um ouvinte no ar.
4: Fala, 89. Vamos. Aqui quem fala é Jubileu, de São Francisco do Sul. Queria deixar registrado minha indignação com o trem que para toda a cidade. Forte abraço.
0: O trem já tá passando agora, essa hora, de novo? O trem passa num horário bom, né, gente? Um horário bom, 6 horas da tarde, quando você está querendo ir para casa, quando você aí está querendo ir descansar depois de um dia inteiro de trabalho, quando tá chegando perto de casa, passa o trem. Passa o trem, a galera aqui fica indignada, né, por trem. Eu falo todo dia, hein? De manhã então, hein, quando você tá indo trabalhar lá pelas 7h30, 7h20, tá passando o trem ali. Olha, ontem o trem parou na 6 de janeiro lá no Paranaguamirim e ficou parado uma meia hora. Imagina o cidadão que tem que trabalhar, que tem horário pra chegar no seu compromisso, o chefe esperando, o chefe já com uma cara de brabo na plena quarta-feira. Não é fácil pra vida do cidadão. E eu conversei com um amigo ontem falando sobre essa questão do trem, do trilho, tira, não tira, vai, não vai. E ele falou: Marcão, sabe quando é que vão tirar o trilho do trem da zona urbana da cidade? Nunca. E eu falei pra ele: eu não vou desistir. Enquanto estiver aqui nos microfones da 89 FM, em véspera de eleição também, pra gente eleger aí políticos comprometidos com os problemas reais da cidade de Joinville, a gente tem que lutar, a gente tem que ir pra cima do governo federal, a gente tem que ir pra cima das autoridades, tentar aí mudar a realidade. É a mesma coisa que achar que nunca vai sair a duplicação da BR-280. O edital era pra ter, as propostas eram pra ter sido abertas datas ontem, dia 29, já passou pro dia 3 de setembro, mas a gente fica em cima, a gente fica insistindo, tem que insistir, a gente é uma economia importante no estado de Santa Catarina e no Brasil, então a gente tem que ter uma solução, porque não é possível, nós estamos no ano de 2026 e não temos uma solução aí pro trilho do trem aqui, que passa por uma zona importante da cidade de Joinville, que é a Zona Sul, onde está a massa dos trabalhadores aqui da cidade de Joinville. Olha, um abraço aqui pro Maicon aqui, que tá fazendo o seguinte, ó. Hoje pela manhã fui a Curitiba ouvindo 89 FM até o pedágio, lá em cima depois da serra. Aí depois do pedágio, aí cortou o sinal, mas pegou até lá o pedágio. É, o nosso ouvinte aqui, o Maicon, mandando, dizendo que tava escutando a 89 pela manhã. Temos mais ouvinte
5: por aí.
0: Vamos embora.
5: Fala, Marcão.
0: Opa.
5: Boa noite, Alexandre Floresta.
0: Boa, Alexandre.
5: Passando aí para agradecer aí. Ontem falei sobre a Rua Sorocaba ali, que estavam umas crateras e tal.
0: Sim.
5: E, pô, tudo resolvido, cara. Asfaltaram hoje ali, ficou bacana. Parece até que tu botou a mão ali e mandou fazer, porque só assim para funcionar as coisas aqui, né? E aproveitando para falar aí do trânsito aí, ali na Copacabana com a Ramos Alvim, ali tem uma rotatória. Mas tá difícil de alguém obedecer a sinalização ali, né? Tem que morrer uns dois, três ali, mas... Né? Pra ver se, pessoal, não tem uma vez que o cara passa ali que não tem alguém que não dá preferência ou passa por cima da rotatória, né? Tá na hora de fiscalizar ali, em vez de ficar só tomando café no posto aí. Valeu?
0: Olha, muito obrigado, Alexandre, pela mensagem. Obrigado também por dar a resposta, né? A gente falou aqui ontem, já foram lá e taparam os buracos da Rua Sorocaba, que foi uma reclamação dos ouvintes aqui da 89 FM. Obrigado à prefeitura também, que foi lá e fez o trabalho muito importante para a população de Joinville e também para o trânsito, enfim, para todo mundo. Não é uma questão de tirar, de ficar aqui com os louros da fama, não é isso. Tem que resolver o problema da população de Joinville. Quem resolveu, quem não resolveu, não é o problema. Mas obrigado aí, Alexandre, pela audiência. Olha, e não é o primeiro que reclama ali da rotatória, uma espécie de rotatória que fizeram na Ramos Alvim com a Rua Copacabana. É verdade, eu passei por lá. Olha, passei por lá quarta-feira. Ninguém respeita nada, hein? Ninguém respeita absolutamente nada aquela rotatória que fizeram ali. De repente, chegar os agentes de trânsito ali, ficar monitorando, ficar orientando, pode ter uma solução. Mas o nosso ouvinte tem razão. Já recebemos reclamação aqui também no jornalismo do 89 FM sobre a rotatória. Olha, eu falei hoje no programa Ponto de Partida, logo pela manhã, que retornaram aqui em Joinville os patinetes azuis. É, os patinetes azuis retornaram na cidade. Foi uma observação que a gente fez ontem aqui, inclusive eu e o Nando estávamos conversando aqui na redação da 89 FM, quando eu falei assim, olha, os patinetes voltaram. Aí nós ficamos na dúvida. Olha, era para ser retirados, porque eles não estavam legalmente mais aptos a operar na cidade. Mas eu fui atrás da informação, perguntei para a prefeitura de Joinville e a prefeitura confirmou ontem, eu estou trazendo aqui em primeira mão para os ouvintes da 89 FM, os patinetes estão de volta e agora legalizado, agora com o contrato assinado pela prefeitura do credenciamento para a exploração do serviço do uso de patinetes aqui na cidade de Joinville. Está tudo regularizado e o contrato assinado dos patinetes aqui em Joinville. É, o contrato foi assinado ontem, dia 29, com vigência de 60 meses, 5 anos, hein? E o valor total de R$1.053.000, aí o contrato da JET, a empresa aí que vai explorar aí o uso dos patinetes aqui na cidade de Joinville. Eu também perguntei para a prefeitura, olha, se pode ser mais de uma empresa que possa explorar esse serviço aí de microtransporte aí aqui na cidade. Ele falou que sim, pode outras empresas podem se cadastrar também, a prefeitura faz uma análise, depois faz a homologação ou não do serviço dos patinetes e das bicicletas elétricas também, que há uma possibilidade de ser instaladas aqui em Joinville depois que a empresa é credenciada. Uma outra questão importante também é que os patinetes podem ser espalhados aí para mais bairros. Nesse primeiro momento, do início do ano até agora, praticamente, aqui é a zona central da cidade. Mas há projetos aí de se ampliar para alguns bairros que não foram contemplados, vamos dizer assim, nessa parte experimental, sejam aí incluídos no novo projeto. Então você aí que, né, que gosta de andar do patinete, final de semana, também cuidado com o trânsito aí, fica aquela coisa, tem que ter organização, né, gente, tem que ter disciplina, não pode deixar o patinete em qualquer lugar, tem que cuidar com as questões do trânsito, já houve até aí acidentes de trânsito envolvendo patinete, então fica aqui o alerta, use com prudência, porque é uma realidade que não volta mais atrás aqui em Joinville. Não volta mais, né? Vamos lá, vamos pro intervalo comercial, daqui a pouquinho a gente volta e eu vou falar, hein? Olha, ontem à noite deu um tiroteio aí, com apreensão, inclusive, de um fuzil, briga de facção no Jardim Paraíso, próximo ao condomínio Rubia Kaiser, hein? Olha, né, situação grave aqui em Joinville, a operação que teve aí participação da polícia, prenderam aqui os responsáveis aí pelo esse tiroteio, até um fuzil foi apreendido. E eu conto tudo pra você depois do intervalo comercial, fique com a gente um instante, a gente já volta.

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1: Agora, 6h16.
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0: Muito bem, estamos de volta agora às 6 horas e 19 minutos aqui em Joinville. 18 graus é a temperatura nesse momento aqui na cidade de Joinville, em toda a região norte de Santa Catarina. Olha a previsão do tempo, hein? Previsão do tempo para hoje. O tempo foi bom, né? Nublado, mas não choveu. Ficou aí com tempo seco durante praticamente todo o dia de hoje. Temperatura máxima chegou a 21 graus nesta quinta-feira. E amanhã, dia 31 de julho, hein? Último dia do mês de julho. Vamos entrar já em agosto. Também sem previsão de chuva, vai aparecer um solzinho, aí o tempo vai ficar nublado durante a maioria do dia, mas vai ter um sol, né? À noite também algumas nuvens, mas amanhã também sem previsão de chuva. A gente não tem previsão de chuva aqui nos próximos dias, inclusive no final de semana, onde as temperaturas podem chegar a 25 graus. Olha, vai estar bom final de semana aí, vamos aproveitar. Olha, nós temos ouvinte na linha, hein? Ouvinte na linha tem prioridade.
1: Boa noite, Marlene do bairro Glória. Referente ao o trem, não tem possibilidade de ele passar de madrugada? Para quando chegar nesses horários aí de 6 da manhã, que são os horários de pico, e 6 da tarde, não tem nenhuma possibilidade deles mudarem esse horário do trilho do trem, jogar ele para de madrugada? Para quando chegar às 6 horas ele já ter passado?
0: Olha, boa, Marlene do bairro Glória, muito obrigado pela audiência. E olha que o Glória nem é atingido pela questão do trem, mas está impactando a cidade inteira, né? Não se iluda, porque o pessoal que trabalha na zona sul da cidade, que precisa se deslocar para a zona norte da cidade, impacta, chega lá no trabalho, chega atrasado, não consegue cumprir os compromissos também, aí impacta também outras pessoas de outras regiões. Isso tem que causar uma mobilização, não é porque é um problema da zona sul, que eu que trabalho e moro na zona norte, ou na zona leste da cidade, que não vou ficar aí impactado com a questão do trem aqui, que é uma questão que envolve a cidade de Joinville. O que nosso ouvinte está dizendo é assim, pô, não dava para o trem passar de madrugada? Olha, aí é uma questão assim, ó, que eu consigo não entender. A prefeitura já foi lá em Brasília, conversou lá com o ministro, na época, o ministro Tarcísio de Freitas, do governo Bolsonaro, foram lá, fizeram um discurso, disseram que é muito difícil tirar o trilho do trem aqui da zona urbana. Já teve projeto aí de contorno ferroviário, que nunca saiu do papel, inclusive tem uma obra lá que é o desperdício de dinheiro público, quem vai para as praias de São Francisco do Sul, ali quem vai para a Enseada, para a Praia Grande, aquela estrada ali, tinha o que chamado a mesa de sinuca gigante, aquilo lá faz parte do contorno ferroviário, que ia ter um grande viaduto ali, que a rodovia ia passar por cima e a ferrovia por baixo, nunca saiu do papel, agora vamos ter que demolir aquele exemplo de desperdício de dinheiro público ali em São Francisco do Sul. Aí acontece o seguinte, não se tem horário, não se sabe nada, uma hora passa 7h20, outra hora passa 7h30, outra hora passa 8h40, outra hora passa 7h40, aqui à noite tem dias que passa 6 horas da tarde, 6h30, não se tem horário sobre o trem, essa não existe previsibilidade de quando o trem vai passar aqui na cidade de Joinville. O que a gente já sabe nesse período aí que a gente fala aqui todo dia do trem, é que ele passa justamente bem no horário do pico, bem no horário com as pessoas, onde o trânsito de Joinville é mais intenso, onde as pessoas... O trem não passa 3 horas da tarde, eu não vejo a reclamação do trem passar 4 horas da tarde, 10 horas, 11 horas da manhã, não, ele passa entre as 7 da manhã e as 8 da manhã e as 6 da tarde até 7 da noite, esse é o fato. Aí o que eu sempre digo, gente, como é que a gente vai resolver esse problema? Tem que ter uma conversa aí de autoridades, de gente influente, de políticos influentes que cheguem lá em Brasília e façam essa discussão, pressionem, que tem uns deputados federais aí atuantes aqui por Joinville e pela nossa região. Ou você acha também, a gente tem problema também do trem em Jaraguá do Sul, nós temos problema também do trem em São Francisco do Sul. Aqui a população de São Francisco do Sul, aqui pode até colaborar comigo, você que está ouvindo. O trem também passa e atrapalhando a vida do morador de São Francisco do Sul quando passa em horários de pico. Então é uma questão de Joinville que a gente precisa discutir, precisa ter alguém aí com pulso que vá lá, que defenda pelo menos a retirada do trilho do trem aqui da zona urbana, ou uma solução paliativa para não prejudicar o trabalhador joinvilense.
2: Oi, Marcão, boa noite. Boa noite. Sobre o questionamento da nossa amiga sobre o trem passar de madrugada, ele passa assim de madrugada, tá? Ele não tem horário fixo para passar. Ele passa de madrugada, passa durante o dia, tarde, sábado, domingo. Só para um pouco no feriado. Então. Fábio do Itaú.
0: O Fábio tem razão, realmente ele passa em outros horários, passa até domingo, porque domingo eu estava em casa e quando eu vi começou a chegar um monte de mensagem no meu celular. Era o pessoal me avisando que o trem estava passando na Zona Sul. É, eu falei pro pessoal, o programa é da segunda a sexta-feira, né? Mas eu falei assim, só para você saber, Marcão, que o trem está passando. E o trem passa de madrugada mesmo, que tem amigos também que moram na Zona Sul, que dizem que até longe do trilho do trem, que escutam o barulho do trem passando aí na madrugada. Quando tá mais silêncio, quando vê, tem esse mesmo sinal do trem passando. Nós temos mais ouvinte na linha.
3: Boa noite, pessoal do 89. Cara, qual que é o benefício? Qual o benefício que esse trem traz para Joinville? Porque se não tem benefício nenhum, devia fechar as portas. Em vez de fechar as portas, já que eles não trazem solução e a cidade não tem benefício nenhum com isso, fecha as portas, pô. Não sei que tipo de contrato ou o que envolve isso, mas, pô, pelo amor de Deus, né? Olha o problema que isso gera na nossa cidade. Parece que ninguém tá nem aí. Valeu, aqui é o Jefferson, Jardim de Rio.
0: É, e não é de hoje, né? É um problema aí que não é porque eu estou aqui agora fazendo o programa da 89 FM, se esse problema surgiu agora. É um problema de anos de Joinville, anos o problema do trem aí se acumula aqui na cidade. Mas vamos às notícias também para deixar você bem informado e a gente sair do tema trem, mas nós vamos voltar a falar do trem, não tem conversa. A questão do trem não vai ser esquecida aqui e nós vamos voltar a falar sobre o trem aqui no 89 FM, no jornalismo do 89 FM, porque um caso grave aí de violência que aconteceu aqui em Joinville ontem à noite, por volta das 9 horas da noite, um tiroteio, a troca de tiros, inclusive com fuzis, aconteceu aí no Jardim Paraíso. Durante buscas realizadas após o crime, a polícia militar prendeu um suspeito em flagrante e apreendeu um adolescente de 16 anos que dirigiu o veículo e encontrado um arsenal de arma de fogo. De acordo com a polícia militar, a dupla é suspeita da participação de um homicídio no Jardim Paraíso. Um terceiro envolvido conseguiu fugir antes da chegada da polícia e ainda não foi localizado. Olha o que aconteceu, hein? A questão foi lá perto da Rubia Kaiser, 9 horas da noite. A população se assustou com uma rajada de tiros de fuzil e acabaram matando um homem dentro da garagem do condomínio. A polícia militar, na apreensão desse veículo, encontrou um fuzil calibre 5.56 com carregador, uma espingarda calibre 12, uma pistola calibre .380 e um colete à prova de balas. De acordo com a polícia militar, o homem preso possui registros policiais por tráfico de drogas, enquanto o adolescente também tem passagem por posse de drogas. Segundo a polícia, provavelmente esse episódio, que ainda resultou num carro incendiado ali nas imediações do tiroteio, ainda tocaram fogo numa Tucson ali nas proximidades, momentos de terror no Jardim Paraíso, é provavelmente briga entre facções criminosas.

0: Olha, falando ainda de ocorrências policiais aqui em Joinville, criminosos passaram cerca de 18 horas dentro de uma loja de materiais de construção no bairro Boa Vista, aqui em Joinville, e furtaram aproximadamente 270 caixas de ferramentas profissionais. Segundo a polícia, o prejuízo supera os 200 mil reais e um dos veículos utilizados na fuga é o mesmo que teria sido empregado no furto de uma relojaria no shopping aqui da cidade. De acordo com as investigações, pelo menos 5 pessoas participaram da ação, considerada altamente planejada. Dias antes do crime, os suspeitos foram flagrados por câmeras de monitoramento circulando pela região, fotografando o estabelecimento comercial e um possível reconhecimento do local. A Polícia Civil também investiga aqui o caso para apurar uma possível relação entre esse furto. O pessoal passou 18 horas ali para furtar equipamentos aí de valores de 200 mil reais, hein? E também a ligação dessa ação com um furto registrado e uma relojaria num shopping aqui de Joinville. Ações de criminosos aqui em Joinville não tá fácil. Hoje recebemos aí imagens também de mais uma vez furto na região do Ademar Garcia. O pessoal reclamando no Ademar Garcia o furto aí de garagens, de alumínio, de portões, de lixeiras. Olha, essa questão aí tá preocupando muito de violência. Isso aí causa uma sensação de insegurança tremenda aí nos bairros, hein? E não é só no Ademar Garcia. Nós recebemos informações também do bairro Petrópolis, do bairro Guanabara, do bairro Fátima. Muita gente reclamando aqui. Nós temos um ouvinte do bairro Fátima falando sobre isso, Nando. Vamos colocar no ar, então, para você ver como é que está a situação da segurança pública.
1: Boa noite. Então, eu vim aqui para fazer um questionamento, né? Gente, aqui em Joinville paga o IPTU, tudo certo. E a segurança onde que tá? Não, porque aqui no bairro Fátima já me roubaram o portão numa noite. Na outra noite vieram para roubar, tentaram roubar a minha cerca. E essa noite passada, até o hidrômetro eles tentaram arrancar. Onde que tá a segurança? Tá ficando cada vez pior, gente. Não dá pra... Não tem como a gente concordar com isso e ficar quieto. Trabalha tanto. O povo joinvilense trabalha tanto. Paga as coisas tudo certinho, os impostos certinhos. Pra ficar essa vagabundagem toda aí roubando e fazendo o que bem entende nas casas da gente. Sim, não dá, né? Parece que quem tem mais valor é o ladrão do que a própria população.
0: Olha, tá aí, hein? Olha, tá aí um desabafo importante. Essa é a realidade, hein? Não vamos tapar o sol com a peneira. Essa é a realidade aí de alguns bairros. Bairro Fátima, hein? O que a nossa ouvinte falou. Estão roubando o portão, estão roubando grade, estão roubando hidrômetro. Um dia desse também, um ouvinte aqui passou aqui no 89 FM que tava em casa quando eu vi, tava lá o cidadão tentando roubar o hidrômetro agachado ali na nossa casa. Aí teve que jogar o cachorro, teve que acionar o alarme, bater, dizer que vai atirar, que vai não sei o quê, pro cidadão dar no pé e arrancar dali. Tá uma situação complicada, o pessoal quer ronda nos bairros, o pessoal quer a presença da Polícia Militar, da Guarda Municipal, agentes de segurança, alguma coisa para tentar aí minimizar esses impactos aí desses furtos da região aqui residencial de Joinville. E é o bairro Fátima, é o bairro Guanabara, é o bairro Petrópolis, é o bairro Ademar Garcia, são as regiões aí mais afetadas neste momento aí com furto de grade e gente perambulando para lá e para cá também, segundo os moradores do bairro Petrópolis, que lá parece uma zumbi Irlândia, né? Que tem morador de rua para tudo que é lado. Olha, vamos ao intervalo comercial. Depois do intervalo a gente vai falar novamente aqui das notícias de Joinville e região, mas também com destaque aí para a questão do El Niño, né? As prefeituras estão começando a se mexer. Em Itaiópolis, um tradicional evento em Itaiópolis, que é a festa boi e frango ralado, agora também tem o frango ralado, é uma festa boa, já tive lá em Itaiópolis, uma festa sensacional, grande, o prefeito mandou cancelar por causa dos efeitos do El Niño, tá preocupado, e aqui a prefeitura de Joinville acabou divulgando hoje que tá fazendo um grande trabalho de limpeza de rios e de valas. Nós falamos para você sobre esse assunto depois do intervalo comercial, fique com a gente. 89.
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0: Agora às 6h32.
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Muito bem, estamos de volta agora às 6 horas e 35 minutos aqui em Joinville, temperatura de 18 graus nesse momento na maior cidade do estado. Muito obrigado pela sua audiência, muito obrigado pelo seu prestígio, muitas informações chegando aqui, reclamações e opiniões aí sobre a questão do trem aqui na cidade de Joinville. A gente fala todo dia aqui no programa, mas também não dá pra ficar falando do trem durante o programa inteiro, né, Joel? Acho que o Joel tem razão, né? Bom, estamos falando do trem já faz meio programa. Vamos mudar, tem mais assuntos importantes aqui na cidade, nós até já trocamos, tem aí o retorno dos patinetes azuis aqui na cidade de Joinville. Tem também a questão da criminalidade, do furto aí nos bairros, está preocupando o pessoal o furto aqui na cidade de Joinville. Teve esse caso gravíssimo aí envolvendo tiroteio e fuzilamento no bairro Jardim Paraíso na noite de ontem, e também esse assalto aí numa ferramentaria no bairro Boa Vista, e levaram equipamentos profissionais no valor de 200 mil reais aqui na cidade de Joinville. Então também são as ocorrências policiais que ocorreram aqui na nossa região. E outro assunto que está preocupando muito é a questão do El Niño, né? Agosto está chegando aí com previsão de chuva frequente aqui em Santa Catarina, e segundo os especialistas é o período onde vai ter influência do El Niño. O El Niño que esse ano vai trazer aí consequências graves aqui, principalmente para o sul do país, na questão de chuvas, né? A região sul do país, Rio Grande do Sul, Santa Catarina e Paraná, São Paulo também, e ali um pouco do interior de São Paulo, vai ter uma influência muito forte do El Niño, inclusive com chuvas com grande intensidade. Já o norte e nordeste do país vai ser atingido por secas também, pouca chuva, inclusive com riscos de queimadas, e queimadas muito constantes aí, principalmente no norte do país. E essa preocupação é uma preocupação de toda a região aqui de Santa Catarina. Todo o prefeito está ficando assustado pela questão aí do El Niño, e algumas cidades já estão se precavendo. Por exemplo, a festa do boi e do frango ralado, que acontece tradicionalmente em Itaiópolis, aqui no Planalto Norte Catarinense, uma festa muito tradicional, de muitos anos aqui na nossa região, não será realizada esse ano no formato tradicional de 3 dias, em outubro, porque o prefeito Ivan Resch está aí preocupadíssimo com as questões técnicas envolvendo aí o El Niño. Segundo as análises da Defesa Civil do município, mostram que o cenário não é muito bom, um cenário climático e também financeiro do município. O município tem que fazer uma economia aí para, de repente, fazer investimentos aí na cidade. Segundo o prefeito, estudos internos e alertas da Defesa Civil indicam que os meses de setembro, outubro e novembro concentrarão fortes impactos do fenômeno É um ninho aqui na região, e ele já está se precavendo. É, e a prefeitura de Joinville também está começando a trabalhar, né? Já ultrapassou aí, segundo informações que divulgadas hoje pela prefeitura, que já ultrapassa 1.000 quilômetros de rios e valas limpas aí para prevenção de alagamentos, também aí de olho na intensificação aí deste ano diante do fenômeno El Niño. Estão aumentando os trabalhos de limpeza aqui no rio, e é o caso aí de rios importantes aqui, principalmente do Jardim Sofia, o Rio do Braço, que historicamente tem ali registros de alagamentos, ações de limpeza de rio, galerias, valas, canais. Olha, só a informação da prefeitura, que a Secretaria de Infraestrutura nos últimos meses fez a limpeza aí do Rio Velho, do Cachoeira, da Águas Vermelhas, ali do Itaú Mirim, do Cardume, do Santinho e do Ribeirão dos Peixes. Ainda precisa fazer algumas outras ações importantes, mas também tem trabalhos aí de probabilidade de alagamentos, o Rio Cumulado, o Aratacas, Jaguarão, o Bucarém, que a prefeitura está começando a fazer o trabalho de prevenção para as chuvas aí, que, segundo as previsões, vai ser intensificada no mês de agosto, setembro e outubro.

É, em outro caso importante essa questão das chuvas aqui em Joinville, que é uma situação que precisa prestar muita atenção aqui, as obras aí de efeito para acontecer as enchentes de Joinville, um exemplo, a questão do Matias fracassou, né? E outras obras aí na questão do sul, da região sul da cidade, que também é uma área que é muito atingida pelas enchentes aqui em Joinville. Faz tempo que não tem um alagamento grande em Joinville, ainda bem, né? Mas também foram feitas poucas coisas daquele trabalho macro, de macrodrenagem. Essa questão da prevenção, ela é importante, mas o trabalho de realmente resolver o problema dos alagamentos aqui em Joinville, que diz respeito às obras de macrodrenagem, pouca coisa foi feita, essa é a verdade. Foi feito aí um trabalho alguns anos atrás na rua Timbó, ali no rio, né, da rua Timbó, depois tentou uma tentativa do rio Matias, fracassada, essa é a verdade, e a da Zona Sul não saiu do papel até agora. E uma família será indenizada em R$8 mil após ter os restos mortais de um parente retirados de forma indevida de um jazido no cemitério Nossa Senhora de Fátima, aqui no Itaúm, em Joinville. Os familiares descobriram um problema durante uma visita, quando encontrou no jazido ocupado por outra pessoa. Os restos mortais haviam sido transferidos para o ossário público, mesmo com a concessão do espaço regularizada em dia. A decisão foi da Justiça da Terceira Vara da Fazenda Pública e do Juizado Especial Regional da Fazenda Pública aqui em Joinville. Na ação, a prefeitura reconheceu o erro administrativo e informou que disponibilizou um novo jazido, além de realizar a transferência dos restos mortais sem custos. Dessa forma, pediu que a indenização fosse rejeitada e reduzida. Ao analisar o caso, o juiz entendeu que a remoção dos restos mortais, sem o conhecimento efetivamente da família, e a destinação do jazido a terceiros, violaram o direito ao luto e o respeito à memória do falecido, e por isso fixou uma indenização de R$8 mil por danos morais. Essa situação é uma situação complicada.

também ficou desaparecido e foi encontrado morto. Também teve casos aí de ventania em São Paulo e aqui na região pegou garuva de cheio, hein? Que decretou situação de emergência hoje, nessa quinta-feira. O fenômeno foi registrado ontem, durante a tarde, deixou um rastro de destruição em áreas urbanas e rurais de garuva, provocando destelhamento, inclusive na sede da APAE. O decreto municipal reconheceu que os ventos chegaram a um nível 2, categoria que indica danos de média intensidade. Também teve aí afetou o abastecimento de energia elétrica no município. E a Defesa Civil apontou que até 90% das plantações de banana, pupunha e orquidários do município foram destruídos.

0: A ventania também atingiu Joinville, né? Mas com pouca intensidade aqui em Joinville, mas os prejuízos maiores foram na cidade de Garuva. Olha, estamos na reta final do Festival de Dança, hein? Estamos chegando aí no final do maior festival do mundo aqui em Joinville. Termina no sábado, dia 1º de agosto, o Festival de Dança. E hoje é a última noite competitiva do festival, às 7 horas da noite, agora no Centro Eventos Calhans, e terá a apresentação das danças urbanas e sapateados. Última noite competitiva, amanhã e sábado é a noite dos campeões. Tem aí o festival, também pode ser assistido pela internet, hein? Eu já assisti alguma coisa na internet ali no YouTube do Festival de Dança. Você pode acompanhar as apresentações. Os ingressos presenciais já estão esgotados, mas tem uma estratégia. Você chegar na bilheteria do Centro Eventos Calhans cerca de 30 minutos antes, pode ter ainda aqueles ingressos remanescentes. Você pode comprar e assistir. A transmissão no YouTube do festival é a partir das 7 horas da noite. E também hoje à tarde teve a terceira tarde aí da tradicional Meia Ponta, que envolve aí as crianças se apresentando. Onde eu estive lá, estava bem legal, estava lotado, uma criançada, um monte de gente lá no Festival de Dança. E a Feira da Sapatilha, que é uma outra atração gratuita, você pode ir lá, tem palco aberto, você pode aproveitar com a sua família, abre sempre às 10 horas da manhã e fecha às 9 horas da noite no Edmundo Dobrovar. Temos ouvinte na linha, antes do intervalo comercial, vamos colocar o ouvinte, que o ouvinte tem prioridade.
1: Minimizar esses impactos aí.
2: Fala, Marcão, boa noite.
0: Boa noite.
2: Guilherme do Paragua.
0: Fala, Guilherme.
2: Boa noite a todos aí, os ouvintes. Então, em relação ao que a moça acabou de falar, cara, sobre o roubo ali, um determinado dia eu ali no Iririú, vi um rapaz no poste, com o meu carro é todo preto com isso filme, ele pensou que era algum carro de polícia, meu, pulou e saiu correndo, ele tava com uma faca gigante. Daí eu peguei, liguei pra polícia e falei, pô, tem um cara com tal jeito, uma faca tal, tava querendo roubar fio aqui no tal porte. Aí a pessoa, em vez de falar assim, ah, vamos mandar uma viatura, não. Aí qual é o seu nome? Quantos tu tem? Qual é o teu bairro? Qual é o teu CPF? Qual é o teu CEP? Pô, se a gente tá falando, eu sei que tem muita gente que passa trote, mas de uma forma é essa. Eu ainda falei, eu tô trabalhando de Uber, tô passando aqui na cidade, tô fazendo, enfim, corrida. E, infelizmente, eu tive que fazer um questionário. Enquanto o cara tava fugindo, eu tive que fazer um questionário de quem eu era. Em vez de perguntar do ladrão o que ele tinha, o que ele tava vestindo, o que ele tava segurando. Bem ruim isso aí, sabe? Bem ruim mesmo. Insegurança total.
0: Tá aí o desabafo do nosso ouvinte aí sobre a segurança pública aqui em Joinville. Vamos ao intervalo comercial? Voltamos daqui a pouquinho, vamos falar de esporte. E esporte, você tem um comentário de Gabriel Fronz, é só um instante depois do intervalo, já voltamos.
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0: Agora às 6h47.
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0: Muito bem, estamos de volta. Muito obrigado pela audiência, muito obrigado você que está ligadinho na 89 FM. Agora 6 horas e 49 minutos, 17 graus aqui na cidade, tempo bom, não choveu. A previsão do tempo é não chover aí nos próximos dias, aí dando uma trégua para a chuva, principalmente no Rio Grande do Sul, né? Choveu bastante, a população gaúcha aí preocupada, aí remontando ao ano de 2024, quando aconteceu aquela tragédia nas enchentes no Rio Grande do Sul. Mas agora aí várias cidades foram atingidas, mas já está se normalizando ali a situação no Rio Grande do Sul. E a Santa Catarina também, hein? Muita gente preocupada aí com a chegada do El Niño, os efeitos do El Niño, principalmente a partir do mês de agosto, aí setembro, outubro, que pode se intensificar as chuvas aqui na região. Olha, e vamos falar de esporte? E quem fala de esporte aqui na 89 FM é ele, Gabriel Fronzi.
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0: Muito boa noite, meu amigo Gabriel Fronzi. Como é que estamos aí com as notícias? Opa, Gabriel Fronzi, tá na linha? Tá na linha, Gabriel? Opa, caiu a linha do Gabriel Fronzi aqui, que estava com a gente já na linha. Daqui a pouquinho a gente restabelece a ligação com o Gabriel. É, porque hoje tem esporte aqui no nosso país hoje, tem competição, tem calendário, tem jogos aí, Grêmio que entra em campo também pela Sul-Americana, tem vários. Agora sim, Gabriel tá na linha, quem entende de esporte é Gabriel. Como é que está, Gabriel?
2: Olha, Marcão, uma ótima noite, né, para você e para todos ligados aqui na 89 FM. É um dia de muito futebol, mais uma vez, mas é o dia também da gente apresentar alguns detalhes dessas novas contratações do Joinville. Afinal, como a gente vem falando desde ontem, o pessoal começou a chegar à beça nesse início de preparação do JEC para a Copa Santa Catarina, né, Marcão?
0: Sim, começou a chegar aí 7 contratações, hein, Gabriel? Bastante gente, hein?
2: E nesse acordo entre Joinville e Tombense, uma informação acabou saindo hoje nos bastidores e é importante, depois de confirmar, que a gente tenha o total acesso. Lembra aquela história de que o empresário Eduardo Duran também ficaria responsável pelo salário da comissão técnica, né, Marcão?
0: Isso, foi a informação.
2: Isso esquece tudo. Esquece tudo porque a chegada da comissão técnica foi uma...
0: Opa, já vamos restabelecer a ligação aí com o Gabriel, que está na linha com a gente. Deu uma caída aí na ligação de Gabriel.
2: Oi, voltei.
0: Opa, voltou. Vamos lá, Gabriel.
2: Voltei. Pelo menos desses jogadores já anunciados, esse investimento inicial por mês do empresário Eduardo Duran gira na casa dos 80, 70 mil reais por mês. Porém, a contrapartida é de que a responsabilidade dos vencimentos da comissão técnica ficasse com o JEC. E aí, hoje, vai ter um custo aproximado, e aí se o Jack quiser confirmar isso ou não, de 30 mil reais do Diego Souza com o seu auxiliar, com o Eduardo Costa, né? 25 mil para o Diego e 5 mil para o Eduardo Costa. E aí a gente entra num outro preâmbulo da notícia, né, Marcão? Que assim, entendo que a parceria ela é boa, ela viabiliza alguns jogadores para o Joinville, visto essa ausência de eficiência do JEC em captar recurso, em atacar o mercado, em tentar fazer novos negócios, mas em contrapartida a gente tem um time à beira da falência, rebaixado no campeonato estadual, eliminado precocemente na Série D e que vai pagar mais de 20 mil reais por mês para o seu treinador.
0: Mais uma incoerência, né, Gabriel, da atual diretoria e do atual comando do Joinville Esporte Clube. E sem contar que tem funcionários que estão há meses aí sem receber salário, né, Gabriel?
2: Inclusive a gente falou hoje no 89 Esportes, né, foi feita uma corrente muito legal, né, por ex-dirigentes do Joinville, ex-conselheiros, principalmente o meu parceiro Vanderlei Neumann, a própria organizada União Tricolor e também os alimentos que foram arrecadados na Pelada Solidária da Tropa de Elite. Esses alimentos chegaram hoje aos funcionários do JEC, Marcão. Então, assim, é aquele negócio que a gente comentou dentro do 89 Esportes, de que os dirigentes atuais do Joinville deveriam sentir o ápice da vergonha, né? O máximo de vergonha. Afinal, agentes externos estão ajudando a colocar comida na mesa desses funcionários. Mas na atual condição do JEC, ninguém liga, tudo vai seguindo normal e são mais páginas tenebrosas que a gente vai tendo nesse dia a dia do Joinville. Mas eu acho que essa é a conta e a informação que a gente precisa ter uma noção. Existe uma contrapartida do clube que agora é o responsável pelo salário do técnico Diego Souza.
0: Bom, mais uma informação aqui que a gente traz aqui no jornalismo da 89 FM. E Gabriel, e tem rodada hoje, tem futebol hoje ainda aí envolvendo os clubes brasileiros na Sul-Americana e o Campeonato Brasileiro também, né?
2: É, na Copa Sul-Americana o Grêmio joga daqui a pouquinho com o Bolívar, né? Jogo importante para o Grêmio conseguir confirmar essa sua classificação na Copa Sul-Americana. Daqui a pouquinho tem jogo do Corinthians também pelo Campeonato Brasileiro. Aliás, né, Marcão? Campeonato Brasileiro que foi hoje recheado desse pós-duelo entre o Palmeiras e também o Vitória, com aquele lance polêmico, a expulsão do Kaká. O Kaká, zagueiro do Vitória, tomou 5 pontos no queixo, cara, na jogada com o Maurício, e o árbitro optou por não expulsar, e isso desencadeou toda uma outra confusão, né, porque depois, no lance seguinte, tem a expulsão do jogador do Vitória, logo depois o Luan Cândido faz um outro gesto obsceno, e o árbitro expulsa o Luan Cândido também, enfim, com 2 jogadores a menos, o Vitória foi uma presa fácil pro Palmeiras, que no... ao jogo da ida e o jogo da volta, fez 9 e gols na equipe baiana, Marcão.
0: 9 gols, hein, na equipe baiana aí, Gabriel Fronz aí trazendo as informações. Realmente, hein, ontem eu vi parte do jogo, não vi todo, mas vi bem o momento da expulsão. Estragou o jogo, né? 2 expulsos no mesmo momento, o Palmeiras já era favorito, é um time fortíssimo. E aí, foi presa fácil aí o Vitória, que reclamou muito da arbitragem, hein? Reclamou bastante da arbitragem. A arbitragem brasileira sempre fazendo seu papel, né, Gabriel? Opa, caiu o Gabriel Fronz. Então vamos aí o Gabriel Fronz.
2: Voltei.
0: Por favor. Sempre o papelão da arbitragem brasileira, né, Gabriel? Não perdemos o costume.
2: Não aprendemos nada com a Copa do Mundo, né, Marcão? Copa entrou, chegou, saiu, já acabou e a gente continua no mesmo nível, lamentável.
0: É verdade. Gabriel Fronz, muito boa noite, ótimo aí restinho de quinta-feira. Nos falamos amanhã no programa Ponto de Partida.
2: Valeu, Marcão, é sempre um prazer.
0: Todo nosso, Gabriel Fronz aí com informações do Joinville, bastidores do Joinville Esporte Clube e também tudo aí sobre a rodada do Campeonato Brasileiro e a Sul-Americana. É, estamos na quinta-feira já, hein? Dia 30 de julho, amanhã dia 31, aí terminou o ano, né? Terminou o mês, né? Já vamos entrar em agosto, e agosto já começa as eleições aqui no Brasil. Oficialmente, a partir do dia 16 de agosto, começam as eleições aqui no Brasil. Oficialmente, a TV e rádio aí começam mais tarde, lá pelo dia 28, 29 de agosto, aí começa a propaganda de rádio, vai afetar aqui a nossa programação, principalmente o programa Ponto de Partida, logo pela manhã, a partir das 7 horas da manhã tem, né, o programa eleitoral, depois nós voltamos às 7h30 da manhã, então vai ter um lapso aí de meia horinha para você ouvir ou não, né, o propaganda eleitoral gratuito, mas depois se conecta de novo que a gente volta com o jornalismo da 89 FM. O programa das 6 horas da tarde, o Joinville em Foco, não será afetado, né, pela propaganda eleitoral gratuita. Então, fica aí a dica que agosto vai passar rapidinho, né, demora às vezes, agosto demora para passar, né, ou agosto é um mês que demora, mas aí vai ter eleição, vai ter bastante diversão aí para quem gosta de eleição, para você escolher os melhores candidatos aí para votar no dia 4 de outubro, primeiro turno aí das eleições aqui no Brasil. Olha, e amanhã, sexta-feira, a Voz do Brasil, a tradicional Voz do Brasil, que há mais de 90 anos está no ar, será gravado aqui no plenário da Câmara de Vereadores de Joinville. O público inscrito poderá assistir a gravação do noticiário, vai acontecer às 10 horas da manhã e será exibido aí no mesmo dia, no tradicional horário das 7 horas da noite, em todo o país. Agora tem uma certa flexibilização aqui no 89 FM às 9 horas da noite, né, Nando? Às 9 horas da noite passa a Voz do Brasil, que vai ser gravado ao vivo aqui. Você pode se inscrever no site da Câmara de Vereadores, câmara.joinville.br, e também depois, às 11 horas da noite, vai haverá um debate jornalístico sobre jornalismo, sobre política, e terá aí a minha participação lá, juntamente com outros colegas aqui de Joinville, o Dom Esquiar vai estar lá, Fernandinho Gonçalves, o Sérgio Silva, a Verônica Lima, que é diretora executiva de comunicação e mídia da Rádio Câmara de Brasília, e o Márcio Aquiles Sardi, que é o apresentador e editor-chefe da Voz do Brasil. Então estarei lá com vocês lá discutindo sobre política e sobre jornalismo a partir das 11 horas da manhã, nesse marco importantíssimo que é a gravação da Voz do Brasil, 90 anos de tradição no ar, que vai acontecer aqui na Câmara de Vereadores amanhã a partir das 10 horas da manhã. O programa já foi gravado ano passado aí em outras praças como em Balneário Camboriú, mas aqui em Joinville é uma iniciativa inédita aí da Rádio Câmara e da Voz do Brasil, que é um programa muito tradicional na rádio brasileira. Bom, vamos encerrando então o programa Joinville em Foco de hoje. Nando, muito obrigado pela companhia. Você fica agora com a programação musical da 89FM. O Joinville em Foco retorna amanhã, hein? Às 6 horas da tarde, com um giro pelas principais notícias da sexta-feira, do sextou. E eu, Marco Aurélio Braga, retorno às 6:30 da manhã com o programa Ponto de Partida, o programa que acorda cedo para deixar você sempre muito bem informado. Beijo no coração de todos, fique com Deus, um ótimo restinho de quinta-feira e a gente se vê amanhã aqui na 89FM, a líder de audiência.
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3: 714.
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1: 7h27.
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1: 7h39.
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3: 7:55.
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3: 8 e 12.
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1: 8:31.
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1: 8:46.
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